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1: 20 horas em ponto. Está no ar a Voz do Brasil. As notícias do governo federal que movimentaram o país no dia de hoje.
2: Boa noite.
3: Uma boa noite para você que nos acompanha em todo o país.
2: Segunda-feira, 11 de maio de 2026.
3: E vamos ao destaque do dia, Desenrola Brasil.
2: Quase R$1 bilhão já foram renegociados em uma semana de lançamento do programa.
3: Brasileiros podem conseguir descontos de até 90% nas dívidas do cartão de crédito, cheque especial ou crédito pessoal. Natália Koslick.
4: O novo Desenrola tem previsão de duração de 90 dias. O foco do programa são consumidores que ganham até 5 salários mínimos, o equivalente a R$ 8.105.
2: E ainda acesso à internet ampliado.
3: 3.800 unidades básicas de saúde serão conectadas, o que vai aumentar a oferta do telesaúde pelo SUS.
2: A medida vai fortalecer atendimento de quem vive em áreas com menor acesso a especialistas e serviços médicos. Pablo Mundim.
5: Com a conexão, os profissionais de saúde passam a usar prontuários eletrônicos, exames digitais, trocas de informações em tempo real e teleconsultas com especialistas.
3: E você vai ouvir também homenagem aos mais de 700 mil mortos de Covid no Brasil.
2: O presidente Lula institui 12 de março como dia em memória às vítimas do vírus no país.
6: Nós precisamos ter consciência que isso aqui é mais forte do que muitas guerras que aconteceram no mundo.
3: Hoje, na apresentação da Voz do Brasil, Mariana Jungmann e Nazi Brum.
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3: Em março de 2020, os estados começavam a se preparar para entrar em quarentena. A Covid-19 chegava ao Brasil.
2: No dia 12 de março, o Brasil registrou a primeira morte da doença.
3: E para lembrar esse período, quando o país registrou mais de 700 mil mortes pela doença, o presidente Lula sancionou hoje o Dia Nacional em Memória das Vítimas da Covid-19, o dia 12 de março.
2: A repórter Graziele Bezerra está no Palácio do Planalto e acompanhou esse evento. Ela fala com a gente agora ao vivo. Boa noite, Graziele.
7: Oi, Mariana. Boa noite para você também. Boa noite para o Nazi. Boa noite para o ouvinte da Voz do Brasil. Para falar sobre esse assunto, a gente vai contar um pouquinho da história da aposentada Norma Ferraz, que seguiu todos os protocolos exigidos pela Organização Mundial da Saúde na época da pandemia de Covid-19. Isolamento, uso de máscaras e higienização das mãos. Mas a esperança da imunização não chegou a tempo de salvar o filho dela, o Diego, de 39 anos. Então, em fevereiro de 2021, após uma semana de internação, ele morreu em um hospital em Rio Branco, no Acre.
8: Ele dizendo para mim, mãe, quinta-feira eu estou indo para casa já, se Deus quiser. Eu estou aqui só para tomar o remédio direitinho. Isso dói até hoje, porque eu pergunto para ele às vezes, qual quinta-feira, meu filho, que você vai voltar? Porque você não cumpriu, você falou que ia voltar e não voltou.
7: Pois é, e hoje, nesta segunda-feira, o presidente Lula sancionou uma lei que elegeu 12 de março para lembrar os mais de 700 mil brasileiros que morreram, então, aí de Covid-19 no país, a exemplo do Diego, de 39 anos. A data registra a morte da diarista Rosana Aparecida Urbano, que foi a primeira vítima do coronavírus no Brasil. O ministro da Saúde, Alexandre Padilha, diz que relembrar as vítimas é também evitar que novos casos de negligência aconteçam.
9: Na saúde, a gente fala que a memória tem dois papéis fundamentais. Primeiro, acolher o sofrimento, apoiar o sofrimento, poder lidar com esse sofrimento. Mas, sobretudo, o papel da memória é para que a sociedade como um todo nunca mais permita que se repita o que aconteceu durante a condução da pandemia da Covid-19 no nosso país.
7: Para o presidente Lula, a data servirá também para trazer justiça às vítimas.
6: E nós precisamos ter consciência que isso aqui é mais morte do que muitas guerras que aconteceram no mundo. Um dia nós mudaremos esse mundo e a ignorância não vai prevalecer em lugar nenhum. E a justiça será feita.
7: Bom, a partir da próxima semana será realizada uma exposição itinerante que vai percorrer várias capitais brasileiras com obras de artistas que relembram aí a emergência sanitária enfrentada no período da pandemia. Uma réplica foi instalada aqui no Palácio do Planalto. Essa réplica retrata os nomes, idade, também estados das pessoas, a origem das pessoas mortas pela Covid-19. Eu volto com você, ex-Mariana Inazi.
3: Obrigado, Graziele, pelas informações.
2: E o ministro da Saúde, Alexandre Padilha, reforçou hoje que nenhum dos casos de hantavírus registrados no Brasil esse ano foi transmitido de um ser humano para o outro.
3: Ele disse que o hantavírus já é conhecido e que os casos do Brasil estão dentro do padrão dos últimos anos. Não estão relacionados à cepa andina, que é passada entre humanos e foi encontrada em um cruzeiro.
10: Diferente da Covid-19, o vírus do hantavírus é um vírus conhecido por todos nós. Desde os anos 90 nós temos casos de hantavirose no continente americano. Começou os primeiros casos nos Estados Unidos, depois em vários países do continente. Aqui no Brasil nós temos uma série histórica que varia com dezenas de casos todos os anos, em torno de 30, 35, 40. Os 7 casos que nós tivemos esse ano no Brasil, nenhum deles está relacionado com essa cepa andina, até porque ela nunca circulou no Brasil. Essa cepa andina é a única que tem registro até hoje de risco de transmissão interhumanos.
2: Segundo o Ministério da Saúde, o risco global de disseminação do hantavírus permanece baixo.
3: O surto em um navio de cruzeiro que desembarcou na Espanha e está sendo investigado, sem impacto direto para o Brasil até o momento.
2: A hantavirose é uma zoonose viral que pode comprometer pulmões e coração.
3: O vírus é transmitido principalmente pelo contato com urina, saliva e fezes de roedores silvestres infectados.
2: No 3.800 unidades básicas de saúde devem receber sinal de internet e equipamento.
3: A conexão deve chegar também a municípios com menos de 30 mil habitantes.
2: Os editais para os serviços foram publicados pelos Ministérios das Comunicações e da Saúde.
5: O governo do Brasil lançou nesta segunda-feira 2 editais que ampliam o acesso à internet em regiões vulneráveis e conectam unidades de saúde à rede digital. A iniciativa integra os Ministérios das Comunicações e da Saúde com recursos do Fundo de Universalização dos Serviços de Telecomunicações, o FUSH. Um dos editais prevê investimento de R$ 140 milhões para a conexão de 3.800 unidades básicas de saúde. Na prática, o projeto leva internet de qualidade para postos em comunidades rurais, indígenas, ribeirinhas e áreas afastadas dos grandes centros, destaca o ministro das Comunicações, Frederico de Siqueira Filho.
11: Hoje, o governo do Brasil avança na conectividade em áreas essenciais para a população. De um lado, a saúde pública, que necessita de informações rápidas, prontuários integrados e atendimento digital. De outro lado, a inclusão e uma condição fundamental para o acesso a direitos, serviços públicos, oportunidades e cidadania.
5: Com a conexão, os profissionais de saúde passam a usar prontuários eletrônicos, exames digitais, trocas de informações em tempo real e teleconsultas com especialistas. Segundo o ministro da Saúde, Alexandre Padilha, a medida reforça o programa Agora Tem Especialistas, que busca acelerar diagnósticos e diminuir a espera por exames no SUS.
12: Para nós é um avanço muito importante. Nós estamos distribuindo mais 10 mil kits de telesaúde para as unidades básicas de saúde comprados pelo Ministério da Saúde. Equipamentos que permitem você fazer uma avaliação no fundo de olho da retina, equipamentos que fazem uma avaliação do pulmão, eletrocardiogramas, né, ultrassom portátil.
5: O segundo edital foca na expansão da infraestrutura em municípios menores e áreas remotas, por meio do programa Acessa Crédito Telecom, com R$ 500 milhões em recursos. Para o secretário de Telecomunicações do Ministério das Comunicações, Hermano Barros Tércios, os editais devem beneficiar cerca de 2,5 milhões de brasileiros e fazem parte do FUSH 2.0.
13: O público-alvo impacto desse segundo edital, que é o do acesso a crédito, são as cidades abaixo de 30 mil habitantes, as prestadoras com menos de 200 mil acessos, para subir ainda mais esse número de provedores que consigam acessar o recurso do FUSH, provedores pequenos e médios.
14: As empresas interessadas em participar dos editais têm até 22 de maio para apresentar propostas. Reportagem Pablo Mundim.
3: Há 52 anos, uma cooperação entre Brasil e Paraguai transformou uma disputa territorial em um projeto compartilhado de desenvolvimento. Era a criação da Itaipu Binacional.
2: Mais de meio século depois, a empresa olha para o futuro, incentivando pesquisas para novas fontes de geração de energia e atuando como motor de desenvolvimento socioambiental em mais de 400 municípios do país.
3: Em outra frente, Itaipu ainda segue com um papel estratégico no equilíbrio da oferta de energia e do preço pago pelos brasileiros na conta de luz.
2: Sobre tudo isso, a gente conversa hoje com o diretor da companhia, Enio Verri. Boa noite, diretor.
15: Boa noite, ouvintes.
2: Diretor, vamos começar falando daquilo que interessa mais diretamente ao consumidor, que é a tarifa. Brasil e Paraguai estão aí em pleno processo de negociação para a redefinição do preço que a gente paga pela energia excedente dos paraguaios, pela parte deles na energia gerada de Itaipu, né? Quais são as expectativas em torno dessa negociação?
15: O presidente Lula nos cobrou, em 2023, quando assumimos, que baixássemos o máximo possível a tarifa. Iniciamos uma negociação com o Paraguai e nós conseguimos baixar em 2023 30% do valor que era pago. Além de baixar, nós congelamos a tarifa. Portanto, os anos de 20

0: tempo baixar de tal maneira a tarifa e ainda garantir que continue baixando a partir de agora.
1: Pois é, diretor, existe esse papel importante de Itaipu, né? Uma empresa pública na estabilidade e previsibilidade do custo da energia no Brasil. O senhor pode explicar para a gente, para os nossos ouvintes, como é que ela faz essa contribuição?
0: Essa é a vantagem de ser uma empresa pública. Ela é 50% do Brasil, 50% do Paraguai, mas elas são absolutamente públicas. Ela não tem esse modelo das estatais brasileiras, porque Itaipu tem um tratado que a rege, mas ela consegue com isso atender os interesses dos dois países. E os dois países esperam exatamente isso. Primeiro, um preço justo, condições de garantir o investimento nas políticas socioambientais e, principalmente, previsibilidade. A população saber que pode contar com Itaipu, não só no preço, como na garantia. O termo que se usa muito é o termo de bateria. Eu acho que isso é importante dizer. Hoje, tem muita energia a partir do vento e a partir do sol, que é eólica e fotovoltaica. Essas energias são muito boas, são baratas, são limpas, mas elas são intermitentes. Se não tiver vento e não tiver sol, você não tem a energia. E aí, nesse momento, entra Itaipu, que ela tem uma energia firme e garante. Por exemplo, agora, estamos conversando com o Brasil todo já é à noite, e ele tem uma energia acesa na casa dele. Essa energia é Itaipu que garante. Então, nós garantimos a estabilidade no preço e na certeza que todas as pessoas têm na sua casa a energia.
2: Pois é, eu ia até falar dessas novas fontes, desse momento de transição energética que a gente vive, porque Itaipu marcou um momento quando foi criada, né? Marcou ali essa coisa da cooperação, dessa integração sul-americana, e agora a gente vive um outro momento, que é o momento da transição energética. E a empresa também incentiva, né, pesquisas na área de geração de energia, de novas energias, como o senhor mencionou aí, a solar e a eólica.
0: Temos muitas pesquisas. A verdade é que a crise climática, ela é um fato concreto. E essa crise climática, ela exige a transição energética. A Itaipu já é um modelo no mundo de transição energética. Ela produz uma energia limpa, de qualidade barata. Agora, além disso, nós pesquisamos e produzimos, por exemplo, a energia fotovoltaica no fio d'água. Como nós temos um reservatório gigante, as placas solares ficam no fio d'água produzindo energia solar. Nós temos também experiência com hidrogênio verde, que é uma pesquisa já de 20 anos na Itaipu. Temos também o biogás, que também produz a partir de restos de alimentos energia. E temos agora também a essência, a matéria-prima para fazer o SAF, que é o combustível de aviação. Então Itaipu lá garante a produção de energia firme, mas faz um grande investimento também em energias alternativas para garantir a transição energética que o mundo cobra e o Brasil já está fazendo.
1: Agora, diretor, Itaipu também contribui para o desenvolvimento social e econômico de mais de 400 municípios no país, né? Que tipos de projetos a empresa desenvolve nesses locais?
0: Nós atingimos hoje 434 municípios que compõem o nosso território. Esses municípios, eles emitem resíduos para o reservatório. Para conter a emissão de resíduos, nós investimos muito em políticas socioambientais, ou seja, geração de emprego, renda com a construção de uma política ambiental. Nós estamos falando de estradas rurais sendo asfaltadas, de investimento em placas solares em prédios públicos. Estamos falando, investimos muito nisso, em associação de catadores e catadoras. Isso é um trabalho fantástico, porque os agentes ambientais são os catadores e catadoras no nosso país. E no nosso território, a Itaipu entra com caminhões, com elevadores, com tratores, fazendo não só que essas pessoas associadas, essas cooperativas, recolham o lixo das ruas, como melhorem em muito a sua renda. Além, lógico, da produção orgânica da agricultura familiar. Portanto, são investimentos que mudam a vida das pessoas, mas fazem uma política socioambiental.
2: Agora, diretor, para a gente concluir, que a gente só tem mais um minutinho, a gente mencionou aqui o passado, o presente. Queria que o senhor falasse um pouco do que esperar de Itaipu para o futuro, para as próximas décadas.
0: Olha, o futuro é Itaipu produzir ainda mais energia hidrelétrica. Nós estamos agora com muitos estudos, com consultoria, para aumentar a produtividade. Nós temos 20 unidades geradoras, 18 sempre funcionando e 2 ficam de backup, de reserva. A ideia é fazermos estudos para colocar mais 2 unidades geradoras e aumentar a capacidade de cada uma delas, que já estão instaladas ali há mais de 40 anos. É oferecer mais energia limpa, barata, para a população brasileira e paraguaia, garantindo a transição.

0: transição que tanto o mundo precisa.
1: Bom, conversamos com o NVR, diretor-geral de Itaipu Binacional. Diretor, obrigado pela entrevista aqui à Voz do Brasil.
0: Um grande abraço.
2: Em uma semana, já foram renegociados R$1 bilhão em dívidas por meio do novo Desenrola Brasil.
1: O programa oferece condições facilitadas de pagamento para ajudar os brasileiros a quitarem seus compromissos financeiros e saírem do vermelho.
2: E essa semana, o programa começa a atender os estudantes que contrataram o FIES e estão com parcelas em atraso.
3: Para trazer alívio ao bolso dos brasileiros e diminuir os índices de inadimplência, foi lançado o novo Desenrola Brasil. São oferecidos descontos de até 90% sobre dívidas antigas, prazo de até 4 anos para pagar e juros reduzidos. Desde o lançamento, na semana passada, o programa acumula cerca de R$1 bilhão em dívidas renegociadas. E o volume de pedidos segue em expansão, segundo o ministro da Fazenda, Dario Durigan.
4: São 200 mil pedidos já em avaliação dos bancos, desses 200 mil, 100 mil praticamente fechados e em volume crescente. Cada dia a gente tem visto mais renegociações sendo feitas, o que é muito importante.
3: O foco do programa são consumidores que ganham até 5 salários mínimos, o equivalente a R$ 8.105. Aqueles que têm dívidas contratadas até 31 de janeiro de 2026, com atraso entre 90 dias e 2 anos, poderão renegociar diretamente com os bancos dívidas de cartão de crédito, cheque especial ou crédito pessoal sem garantia. O programa também oferece condições especiais para micro e pequenas empresas e produtores rurais quitarem seus débitos. E a renegociação para estudantes com empréstimos no FIES deve começar a valer essa semana, afirmou o ministro.
4: O FIES para os inadimplentes deve estar totalmente operativo. A medida provisória semana passada deu as condições, os bancos têm tirado dúvidas junto com o MEC e a Fazenda. Essa semana vai estar operativo.
3: O novo Desenrola tem previsão de duração de 90 dias. De acordo com o ministro Dario Durigan, em breve o programa vai entrar em uma nova fase voltada para estimular os adimplentes. Reportagem Natália Kosli.
2: Você tem dificuldade de guardar dinheiro ou medo de perder o que investiu? Pois olha só, começa a valer hoje o Tesouro Reserva.
1: O novo título é focado em quem quer montar uma reserva de emergência com segurança, uma vez que não sofre com as oscilações do mercado e rende a taxa Selic.
2: O Tesouro Reserva tem rendimento a partir do primeiro dia útil após a aplicação. E o valor mínimo para começar a investir é de R$ 1.
1: A novidade já está disponível para correntistas do Banco do Brasil.
5: O Tesouro Nacional, o AB3 e o Banco do Brasil lançaram oficialmente o Tesouro Reserva, novo título do Tesouro Direto voltado para quem deseja começar a investir e formar reserva de emergência. O produto começa a funcionar nesta segunda-feira 11, com operações disponíveis 24 horas por dia, nos 7 dias da semana. O novo título vai ter rendimento indexado à taxa Selic e vai poder ser adquirido com aplicação mínima de R$ 1. Diferente do Tesouro Selic, o Tesouro Reserva não vai ter marcação a mercado, o que evita oscilações no valor do investimento em períodos de instabilidade financeira. Inicialmente, o produto vai ficar disponível para clientes do Banco do Brasil. Segundo o Tesouro Nacional, a proposta é ampliar o acesso da população aos investimentos públicos e incentivar a educação financeira. O título permite aplicações de até R$ 500 mil por mês, sem limite para resgates. As operações vão ser feitas pelo aplicativo Investimentos BB, com transferências via Pix. O Tesouro Reserva seguirá as mesmas regras tributárias dos demais títulos do Tesouro Direto. O imposto de renda vai ser cobrado apenas sobre os rendimentos no momento do resgate. Também poderá haver cobrança de IOF em retiradas realizadas em até 30 dias. Claudimário Carvalho, para a Voz do Brasil.
2: A partir de hoje, brasileiros que viajarem para a China por até 30 dias não vão precisar de visto.
1: E o mesmo acontece com os chineses que vêm visitar o Brasil. Também não vão precisar de visto por um período de até 30 dias.
2: Os dois países fizeram um acordo de isenção recíproca de visto que tem validade até o dia 31 de dezembro desse ano.
1: A medida vale para visitas de turismo, negócios, eventos, atividades artísticas, culturais e desportivas.
2: O governo do Brasil Brasil apresentou o painel de monitoramento de agrotóxicos na vida aquática, ferramenta que integra dados coletados em diferentes bacias hidrográficas do país, identificando contaminação de águas por defensivos agrícolas.
1: De acordo com os dados, foram realizadas mais de 10 mil análises que apontaram riscos em 1,3% das amostras.
2: Segundo o ministro do Meio Ambiente e Mudança do Clima, João Paulo Capobianco, o Brasil, como grande produtor de alimentos, deve se alinhar com a sustentabilidade, protegendo o solo, as nascentes e as pessoas que utilizam esses produtos.
6: Sabemos que no século XXI, competitividade e sustentabilidade não podem mais caminhar separadas. Produzir alimentos exige também proteger a água, a biodiversidade, os territórios e a saúde humana. Esse é o desafio que está diante de nós.
1: A ministra do Desenvolvimento Agrário e Agricultura Familiar, Fernanda Machiavelli, afirmou que os dados permitem realizar um trabalho de conscientização com produtores para que usem produtos mais modernos e eficazes.
7: A gente não pode seguir botando em risco a vida e a saúde dos trabalhadores rurais, nem a vida das comunidades que estão em volta, usando substâncias lá da década de 70, que seguem aqui em uso, quando nós já temos alternativas muito mais seguras, com a mesma capacidade de garantir a nossa excelência na produção.
2: É deixar os espaços urbanos mais verdes e assim fortalecer o enfrentamento à mudança do clima.
1: E uma das medidas é incentivar os planos municipais de plantio de árvores nas cidades brasileiras.
8: O governo do Brasil anunciou o edital Arboriza Cidades, que destinará 19 milhões de reais para que os municípios elaborem ou revisem seus planos e realizem ações de arborização urbana. Outra iniciativa apresentada foi o GeoCal, ferramenta que mapeia as ilhas de calor nas cidades e permite identificar e planejar ações para ampliar e qualificar as áreas verdes. Lançado em 2024, o programa Cidades Verdes Resilientes demonstra avanços expressivos na promoção da qualidade ambiental e no fortalecimento da resiliência urbana frente à mudança do clima, alcançando cerca de 1.300 municípios brasileiros, o equivalente a 23% do total. A iniciativa segue as diretrizes previstas no Plano Nacional sobre Mudança do Clima, o Plano Clima. Para acessar o edital Arboriza Cidades, acesse gov.br/MMA. Thaísa Vitória para a Voz do Brasil.
2: A partir de agora, a atividade circense passa a ser reconhecida como uma manifestação da cultura e da arte popular em todo o território nacional.
1: Com a nova legislação, o circo passa a contar com um respaldo institucional reforçado como patrimônio cultural brasileiro.
2: E isso amplia as possibilidades de políticas públicas voltadas à valorização, preservação e fortalecimento do setor.
1: Dados da Funarte indicam que o Brasil possui cerca de 800 circos de lona em atividade, responsáveis pelo sustento direto de aproximadamente 20 mil profissionais.
2: Foram as notícias do governo do Brasil.
1: Uma realização da Secretaria de Comunicação Social da Presidência da República.
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1: Fique agora com as notícias do Poder Judiciário e do Congresso Nacional. Uma boa noite.
2: Boa noite para você e até amanhã.
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11: STF valida lei da Paraíba que permite ao usuário usar cartão físico para identificação em planos de saúde.
12: TSE vai realizar a confirmação do teste público da urna de 13 a 15 de maio.
11: STJ publica novo edital de chamamento de juízes para auxílio temporário em sessões de direito público, privado e penal.
12: Boa noite, eu sou Carlos Eduardo Cunha.
11: E eu sou Walter Lima.
12: O Supremo Tribunal Federal valida a lei do Estado da Paraíba que obriga planos de saúde a oferecer alternativa de identificação física aos usuários nos casos em que haja necessidade de aplicativo ou token.
11: A decisão foi tomada pelo plenário do STF em sessão virtual. Marcelo Della Libera.
13: A lei questionada garante aos beneficiários do plano de saúde a possibilidade de apresentar uma carteira física como forma válida de identificação diante de falhas técnicas ou impossibilidade de acesso à plataforma digital. Em sessão virtual, o plenário do Supremo Tribunal Federal acompanhou o relator da ação, ministro Nunes Marques, e concluiu que a norma estadual não altera o núcleo dos contratos de planos de saúde, mas atua de forma complementar na proteção do consumidor.
12: O TSE vai realizar a confirmação do teste público da UNA de 13 a 15 de maio.
11: Os participantes retornam ao tribunal para validar correções e aprimoramentos nos sistemas eleitorais. Fábio Ruas.
14: As investigadoras e os investigadores que participaram da 8ª edição do teste da urna no ano passado agora voltam ao TSE para verificar se as contribuições para o aprimoramento dos sistemas eleitorais foram implementadas. As sugestões de melhoria foram apresentadas pelos participantes do teste. A verificação vai ser de 13 a 15 de maio, sempre de 10 horas da manhã às 6 da tarde, na sede do TSE em Brasília.
12: O STJ publicou novo edital de chamamento público de juízes para preenchimento de 30 vagas para auxílio temporário.
11: Os colegiados são das primeiras, ou seja, são das primeira, segunda e terceira sessões, especializadas em direito público, privado e penal, respectivamente. Fátima Uchoa.
15: Estão previstas 10 vagas em cada sessão. O prazo de auxílio ao STJ é de 6 meses, com possibilidade de prorrogação. Os magistrados convocados atuarão de forma remota e sem prejuízo das atividades na jurisdição originária. Podem se candidatar juízes vitalícios de primeira instância, mesmo que atuem como substitutos no segundo grau ou nas turmas recursais do sistema dos juizados especiais. As informações completas sobre requisitos para participação estão no site do STJ. As inscrições estão abertas de hoje até 17 de maio.
12: A Justiça do Trabalho deu um passo histórico no aumento do acesso de trabalhadores amazônicos a direitos.
11: Em Manaus, tribunais trabalhistas assinaram acordos de cooperação voltados ao atendimento de populações de difícil acesso. William Nascimento.
16: A Justiça do Trabalho quer ampliar o atendimento a trabalhadores que vivem em regiões de difícil acesso na Amazônia. Durante encontro realizado em Manaus, representantes dos tribunais trabalhistas do Norte decidiram unir esforços para levar serviços da justiça a comunidades ribeirinhas, indígenas e às cidades afastadas. Os tribunais também assumiram o compromisso de irem até esses locais com mais frequência para aproximar ainda mais a justiça da população amazônica.
12: Volkswagen é condenada a pagar 15 milhões de reais por fraudes no controle de emissão de gases em veículos.
11: Sentença atende a pedidos do MPF. Vanessa Pereira.
17: Segundo as investigações, a montadora embutiu um software que burlava os testes de emissão de poluentes em mais de 17 mil unidades da picape Amarok, fabricadas entre 2011 e 2012. A prática viola não só as resoluções do Conselho Nacional do Meio Ambiente, como a própria Constituição Federal, e causa prejuízos ambientais até hoje, já que muitos dos veículos continuam em circulação. O Ministério Público Federal recorreu da decisão para que o valor da indenização seja de 30 milhões de reais, quantia que corresponde à gravidade dos atos da Volkswagen.
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12: Boa noite.
11: E até amanhã.
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18: Eu sou Paula Groba.
19: Eu sou Ricardo Nakaoka.
18: E estes são os destaques de hoje do Jornal do Senado, que começa agora.
19: O plenário vota a renovação automática da CNH nesta semana.
18: Governo veta projeto que equipara estágio à experiência profissional.
19: Comissão aprova punições a crimes cibernéticos.
20: Boa noite.
21: Boa noite.
20: Golpes virtuais, invasões de sistemas e roubo de dados têm feito cada vez mais vítimas no Brasil. Para tentar frear o avanço dos crimes cibernéticos, a Comissão de Ciência e Tecnologia aprovou um projeto que moderniza o Código Penal e endurece as punições para criminosos digitais.
21: A proposta detalha novas condutas criminosas e estabelece penas proporcionais à gravidade das invasões. As informações com o repórter Bruno Lourenço.
22: O projeto aprovado na Comissão de Ciência, Tecnologia, Inovação e Informática atualiza a legislação brasileira em um cenário de crescimento das ameaças digitais. Segundo o relator, senador astronauta Marcos Pontes, do PL de São Paulo, o Brasil só está atrás do México, na América Latina, em número de tentativas de ataques cibernéticos. A proposta cria tipos penais mais específicos e aumenta as punições aplicáveis. Marcos Pontes alertou também que o uso de ferramentas de inteligência artificial pode facilitar o desenvolvimento de mecanismos de invasão ainda mais sofisticados e acessíveis a um número maior de criminosos.
23: Diante desse contexto, é necessário dotar os órgãos públicos responsáveis pela fiscalização e investigação e pela persecução penal com os instrumentos jurídicos adequados para lidar com esse tipo de crime.
22: O texto seguiu para a Comissão de Constituição e Justiça.
20: E após denúncias de crise humanitária, avanço do garimpo ilegal e aumento da violência na terra indígena Yanomami, o Senado instalou uma subcomissão para acompanhar as políticas públicas direcionadas ao grupo indígena.
21: O colegiado vai fiscalizar ações do governo e discutir medidas para fortalecer a proteção aos Yanomamis. A reportagem é de Patrícia Oliveira.
24: A subcomissão permanente vai acompanhar, fiscalizar e aprimorar as políticas públicas voltadas aos povos Yanomami. A senadora Damaris Alves, do Republicanos do Distrito Federal, foi eleita presidente da subcomissão. Ela afirma que persistem problemas graves nas comunidades indígenas, como desnutrição infantil, dificuldades de acesso à saúde, além da atuação de redes criminosas ligadas ao garimpo ilegal, dificultando o trabalho de assistência. Segundo a senadora, a infraestrutura de saúde disponível é insuficiente para atender às necessidades das comunidades, especialmente em casos que exigem tratamento prolongado.
25: Informo que nós teremos diligência na área Yanomami e nós teremos, além de diligência de senadores, visita técnicas dos técnicos da comissão.
24: A subcomissão já tem um plano de trabalho pronto para acompanhar de forma permanente as ações governamentais e propor soluções legislativas e administrativas para a proteção desses povos indígenas.
20: Muitos jovens que deixam abrigos e famílias acolhedoras ao completar 18 anos precisam enfrentar sozinhos os desafios da vida adulta sem apoio financeiro, qualificação profissional ou oportunidades de trabalho.
21: Para mudar essa realidade, um projeto em análise no Congresso prevê ações de capacitação, acesso à educação e incentivo à inserção desses adolescentes no mercado de trabalho. Os detalhes na reportagem de Alexandre Campos.
26: Segundo o autor do projeto, o senador astronauta Marcos Pontes, do PL de São Paulo, além de as entidades de acolhimento serem obrigadas a acompanhar os jovens desligados, com foco em sua inclusão socioeconômica, a proposta também obriga as empresas a ofertarem vagas de aprendizes para adolescentes em situação de acolhimento institucional e aos que já tiverem sido desligados desse serviço após completarem 18 anos. Na opinião do senador, essas medidas criam condições para que esses jovens entrem no mercado de trabalho em pé de igualdade com as demais pessoas de sua faixa etária.
27: Imagina o que passa na cabeça de um jovem desse. Como é que eu vou me virar? O que eu vou fazer? Quando você tem a possibilidade de ofertar oportunidades para que eles possam estudar, para que eles possam fazer um curso técnico, aquela preocupação, tudo que eu vou fazer, começa a ter um sentido, começa a ver um caminho para frente positivo.
26: Segundo dados do Sistema Nacional de Adoção e Acolhimento do Conselho Nacional de Justiça, o Brasil conta atualmente com mais de 35 mil crianças e adolescentes em serviços de acolhimento institucional ou familiar.
20: E o governo vetou o projeto que permitia contar o estágio como experiência profissional e critério em concursos públicos.
21: O governo argumentou que a proposta descaracteriza o papel pedagógico do estágio e fere a autonomia de estados e municípios. Repórter Márcio Maturana.
0: Foi vetado o projeto aprovado pelo Congresso em que o estágio valeria como tempo de experiência profissional e como prova em concurso público. O Poder Executivo argumentou que isso ia tirar o caráter pedagógico e seria inconstitucional ao ferir a autonomia de estados e municípios. No Senado, o texto foi relatado pela senadora Damares Alves, dos Republicanos do Distrito Federal.
25: Estudos sobre juventude e mercado de trabalho indicam que esse grupo enfrenta um ciclo perverso, não consegue o primeiro emprego por falta de experiência e sem oportunidade de atuação formal. Permanece fora do mercado. Ao reconhecer o estágio como experiência profissional, o PL contribui para mitigar essa desigualdade.
0: Agora, o veto precisa ser analisado pelo Congresso Nacional.
20: A medida provisória que trata da renovação automática da CNH para motoristas sem multa está na pauta do plenário desta semana.
21: Também pode ser votada a criação da Política Nacional para Estudantes com Altas Habilidades ou Superdotação. Repórter Pedro Pincer.
1: O plenário deve analisar nesta terça-feira a medida provisória que prevê a renovação automática da Carteira Nacional de Habilitação para motoristas cadastrados no Registro Nacional Positivo de Condutores. O benefício vale para quem não cometeu infrações com pontuação nos últimos 12 meses. O texto ainda autoriza o condutor a escolher a emissão da carteira apenas em formato digital. Para o relator, senador Renan Filho, do MDB de Alagoas, o fim da exigência da CNH física pode reduzir os custos para o cidadão.
3: A manutenção da opção pelo documento físico assegura a liberdade de escolha. Queria dizer aos parlamentares, protagonismo ao cidadão. A medida barateia, simplifica e digitaliza, desburocratiza e dá protagonismo ao cidadão, sem prejuízo àqueles que preferem, obviamente, a versão impressa.
1: Já na quarta-feira, pode ser votado o projeto que estabelece a Política Nacional para Estudantes com Altas Habilidades ou Superdotação. Também estão na pauta da semana o projeto que dispensa novas provas para a fixação de indenização por dano moral contra condenado por crimes do Código Penal e o texto que define os deveres funcionais e responsabilidades dos membros dos Conselhos dos Direitos da Criança e do Adolescente nacional, estaduais, distrital e municipais.
20: Há 30 anos, a urna eletrônica mudou a forma de votar no Brasil, acelerou a apuração dos resultados e se tornou referência mundial em tecnologia eleitoral.
21: Mas apesar do reconhecimento internacional, o sistema ainda enfrenta a desconfiança de parte da população brasileira.

0: está em análise na Comissão de Direitos Humanos um projeto para que o voto seja impresso. Para a senadora Damaris Alves, do Republicanos do Distrito Federal, a insegurança tem a ver com a falta de letramento digital da população e com recentes escândalos de corrupção.
1: E esse ano, a dúvida vai ser maior por causa da fraude do INSS, que era tudo eletrônico. E eles disseram, ó, lá no eletrônico eles roubam nós. Então a gente vai ter questionamento, especialmente para o povo que não entende de tecnologia.
0: No passado, quando os votos eram feitos em papel, eram comuns os casos de desaparecimento de cédulas e até de urnas. Como lembrou a professora aposentada da Universidade de Brasília, Jodete Amorim, que chegou a trabalhar como mesária e fiscal.
2: Com edição de Paula Groba e trabalhos técnicos de João Lira, o Jornal do Senado fica por aqui. Acompanhe agora as notícias da Câmara dos Deputados. Boa noite.
3: Boa noite e até amanhã.
4: Jornal Câmara dos Deputados. Deputados reconhecem profissão de trabalhador em refeições coletivas.
5: Câmara cria homenagens para destaques na ciência e no meio ambiente.
4: Bancada ligada à segurança pública pede a redução da maioridade penal.
5: Boa noite. Alberto Fraga, do PL do Distrito Federal, cobra do Senado a votação de propostas de segurança pública aprovadas pela Câmara. O deputado cita caso recente de violência sexual contra crianças para defender a redução da maioridade penal em crimes graves.
4: Alberto Fraga também pede avanço de proposta que obriga o Estado a avisar mulheres sobre a saída da prisão de ex-companheiros que representem ameaça. Ele afirma que o Congresso precisa dar prioridade a medidas capazes de enfrentar a violência e proteger possíveis vítimas.
5: Maurício Marcon, do PL do Rio Grande do Sul, critica o veto do Executivo a artigo de projeto que aumentava a pena para roubo seguido de lesão grave para 16 a 24 anos. Ele afirma que a punição mais severa é necessária para crimes que deixam vítimas com sequelas permanentes.
4: Maurício Marcon também defende a redução da maioridade penal em casos de crimes graves cometidos por adolescentes. Ele sustenta que o Congresso deve priorizar medidas de segurança pública, especialmente diante de casos recentes de violência contra crianças.
5: Para Zé Trovão, do PL de Santa Catarina, é preciso reduzir a maioridade, com o argumento de que a legislação atual favorece a impunidade. Na visão do deputado, crimes graves cometidos por menores exigem resposta mais dura do Congresso Nacional.
4: O parlamentar também critica o governo e outros setores políticos por, segundo ele, não darem a devida atenção ao caso. Zé Trovão acredita que a falta de posicionamento reforça a sensação de insegurança e evidencia a necessidade de mudanças na legislação penal.
5: Coronel Crisóstomo, do PL de Rondônia, defende a redução da maioridade penal como medida urgente para combater crimes graves. Ele argumenta que casos de violência envolvendo menores exigem resposta mais rigorosa do Congresso.
4: O deputado afirma que a proposta é necessária para proteger a população e evitar novos crimes, cobrando ação imediata dos parlamentares. Coronel Crisóstomo afirma que a mudança na legislação é essencial diante do aumento da criminalidade e da sensação de impunidade.
5: Sargento Gonçalves, do PL do Rio Grande do Norte, é favorável à redução da maioridade penal, argumentando que a medida é necessária para combater a impunidade. Segundo ele, crimes cometidos por menores têm gerado insegurança e exigem uma resposta mais rigorosa do Estado.
4: O deputado também critica a falta de posicionamento de setores políticos sobre casos de violência e afirma que há pressão popular pela mudança na legislação. Para Sargento Gonçalves, o Congresso deve avançar no tema e dar uma resposta à sociedade.
5: A redução da maioridade penal é uma das pautas defendidas por Dr. Zacarias Calil, do MDB de Goiás. Parlamentar cita dados sobre estupros coletivos contra crianças e adolescentes e afirma que o aumento desses crimes exige resposta mais rigorosa do Estado brasileiro.
4: Dr. Zacarias Calil também cobra o endurecimento das penas para crimes sexuais contra menores e para a divulgação de imagens criminosas nas redes sociais. Ele pede ainda o fortalecimento da rede de proteção à infância, com apoio psicológico às vítimas e assistência às famílias.
5: Juliana Cardoso, do PT de São Paulo, apoia o avanço de propostas de combate à violência contra a mulher e pede a criminalização da misoginia. Segundo a parlamentar, mulheres seguem enfrentando diariamente agressões, discursos de ódio e feminicídio.
4: Juliana Cardoso menciona projetos de autodefesa, afirmando que iniciativas desse tipo ajudam mulheres.

0: em situações de vulnerabilidade. Para a deputada, porém, a proteção efetiva depende de políticas públicas e de leis mais rígidas contra a violência e a discriminação.
1: Justiça. Jandira Fegali, do PCdoB do Rio de Janeiro, contesta procedimento adotado pelo Congresso em sessão que derrubou o veto presidencial ao chamado PL da dosimetria. A deputada considera irregular o fatiamento de um veto integral.
0: Jandira Fegali anuncia que parlamentares vão recorrer ao STF para tentar anular a sessão. Ela argumenta que a redução de penas para condenados por crimes contra o Estado Democrático de Direito funciona como uma forma indireta de anistia aos envolvidos nos atos de 8 de janeiro.
1: Bia Kicis, do PL do Distrito Federal, critica parlamentares que recorreram ao STF contra a derrubada do veto à lei da dosimetria. A deputada afirma que a votação do Congresso deve ser respeitada por representar decisão legítima do Poder Legislativo.
0: Bia Kicis também contesta a classificação de manifestantes condenados pelos atos de 8 de janeiro como golpistas. Ela argumenta que a revisão das penas busca corrigir possíveis excessos da justiça.
1: Érica Cocai, do PT do Distrito Federal, critica a condução da votação sobre a dosimetria, afirmando que houve violação da Constituição e defende o direito de recorrer ao Supremo Tribunal Federal. Ela alega que a medida favorece criminosos e compromete a segurança jurídica.
0: Érica Cocai também associa o debate a episódios ligados a ataques às instituições, acusando adversários de incoerência ao defenderem mudanças legais. Para ela, a polarização atual reflete a disputa entre a preservação da democracia e ações que, segundo avalia, colocam o sistema em risco.
2: Saúde.
1: Comissão de Saúde aprova prioridade no atendimento para pessoas com doenças graves. A repórter Sofia Peçanha tem os detalhes.
3: A Comissão de Saúde da Câmara dos Deputados aprovou o projeto que garante atendimento prioritário para pessoas com doenças graves em locais públicos e privados, como bancos, repartições públicas e concessionárias de serviços. Atualmente, a lei já dá prioridade para idosos, pessoas com deficiência, gestantes, lactantes, pessoas com criança de colo e obesos. Com a alteração da lei de atendimento prioritário, os pacientes com doenças graves também passam a ter esse direito. Durante a votação da comissão, o relator, o deputado Célio Silveira, do MDB de Goiás, destacou o objetivo central do projeto.
4: A gente priorizar as pessoas que têm doenças graves no rol das prioridades, porque normalmente essas pessoas não têm a atenção necessária. E com esse projeto de lei aí sendo aprovado, elas vão ter prioridades aí para que tenham um atendimento especializado mais rápido.

0: geral as pessoas com doenças graves e dores crônicas. A definição detalhada de quais doenças entram nessa classificação ficaria a cargo de uma regulamentação. O deputado Célio Silveira destacou que a medida busca garantir mais dignidade e um atendimento mais humanizado para esses pacientes.
1: E nós queremos dar apoio para essas pessoas, para que elas tenham prioridade no atendimento, para que elas tenham prioridade na medicação, no tratamento medicamentoso, porque isso com certeza vai ajudar milhões e milhões de brasileiros que hoje não têm esse atendimento prioritário.
0: O autor do projeto, o deputado Felipe Carreiras, do PSB de Pernambuco, argumenta que o atendimento prioritário consiste em serviços individualizados que assegurem tratamento diferenciado e atendimento imediato. Agora, a proposta que dá prioridade de atendimento a pessoas com doenças graves aguarda análise da Comissão de Constituição e Justiça. Da Rádio Câmara de Brasília, Sofia Peçanha.
2: Direitos Humanos. Tiago Dimas, do Podemos, parabeniza o trabalho da Associação de Pais, Profissionais e Amigos de Pessoas Atípicas de Araguatins, no norte de Tocantins. Ele conta que a iniciativa reúne profissionais e voluntários em ações de acompanhamento terapêutico.
3: Tiago Dimas também defende políticas públicas permanentes e o envio de recursos federais para apoiar instituições voltadas à inclusão. Ele afirma que o fortalecimento dessas iniciativas é essencial para ampliar o acesso a terapias e melhorar a qualidade de vida das famílias atendidas.
2: Maria Reis, do PSB de Pernambuco, comemora o avanço de projeto de sua autoria que estabelece a sobrecarga de quem tem a guarda de filho menor de idade e a comprovação do abandono afetivo por parte do genitor ausente como critérios para fixar o valor da pensão alimentícia.
4: A gente sabe da sobrecarga das mulheres e até de alguns homens quando são abandonados pelos seus companheiros e companheiras, pais ou mães dos seus filhos, que ficam assim com a carga maior, com a educação, com a saúde, com o lazer dos seus filhos. Então, a partir do momento que o genitor abandonar o seu filho, terá que garantir uma pensão maior para que ele possa sobreviver de forma mais condizente com a sua realidade.
3: A medida, segundo Maria Reis, busca tornar mais justa a divisão de responsabilidades. O texto, no entanto, mantém o critério de observar as necessidades do filho e as possibilidades financeiras do genitor alimentante. O projeto agora segue para análise do Senado.
2: Ciência e tecnologia. Câmara cria prêmios para homenagear pesquisadores ou instituições de destaque na ciência e no meio ambiente. O repórter Marcelo Larcher nos conta mais sobre as premiações.
5: A Câmara dos Deputados aprovou a criação de dois prêmios, um para homenagear pessoas e empresas de destaque na área de ciência e tecnologia e outro para reconhecer boas práticas de desenvolvimento sustentável. O prêmio dedicado à ciência e inovação recebeu o nome de César Lattes, físico e matemático brasileiro de renome mundial, conhecido por ter participado da descoberta de uma partícula subatômica chamada Meson Pi, importante para o conhecimento nuclear. O prêmio César Lattes será destinado a empresas e pesquisadores com atuação de destaque em ciência, tecnologia e inovação. Serão até 5 homenageados por ano, escolhidos pela Comissão de Ciência, Tecnologia e Inovação da Câmara. O prêmio é concedido desde 2021 pela comissão. Com a aprovação do projeto apresentado pelos deputados Márcio Gerri, do PCdoB do Maranhão, e Geraldo Rezende, do União do Mato Grosso do Sul, passa a ser um reconhecimento oficial da Câmara a pessoas e entidades que contribuem para o desenvolvimento da ciência, da tecnologia e da inovação no Brasil. O relator da proposta foi o deputado Inácio Arruda, do PCdoB do Ceará.
6: Ao homenagear a figura de Lattes, o projeto torna perene uma premiação que representa um marco simbólico e institucional na valorização da ciência brasileira, por meio da associação do prêmio ao nome de um dos mais brilhantes pesquisadores da história do país. É oportuno lembrar que Lattes é uma das figuras mais emblemáticas da história da ciência do Brasil, tendo desempenhado um papel central na inserção do país no cenário científico internacional e na consolidação das nossas instituições de pesquisa.
5: Também foi aprovado o Prêmio Câmara Ambiental de Desenvolvimento Sustentável, que vai reconhecer até 15 pessoas ou organizações por ano por projetos na área de meio ambiente. Da Rádio Câmara de Brasília, com informações de Antônio Vital, Marcelo Larcher.
2: Desenvolvimento Regional.
3: Após 13 anos, o STF volta a analisar mudanças na lei dos royalties de petróleo. Rosângela Gomes, do Republicanos, defende a manutenção da atual partilha para o Rio de Janeiro, alegando que a Constituição garante o recurso para compensar os danos ambientais decorrentes da extração.
2: A legisladora lembra que o Estado já enfrenta dívidas altas e não pode perder mais receitas. Rosângela Gomes reforça que, apesar de entender a importância da partilha com o restante do país, a verba advinda dos royalties é vital para a saúde, educação e segurança do povo fluminense.
3: Paulo Lemos, do

0: parabeniza 5 municípios do Amapá que fizeram aniversário em 1º de maio. Ao citar a vocação econômica de cada um deles, o deputado destaca a importância da parceria entre o governo estadual e a bancada federal na transformação da realidade da população.
1: Paulo Lemos fala da produção agrícola e das belezas naturais de Porto Grande, que completou 34 anos, da mineração em Pedra Branca do Amapari, da criação de búfalos em Cutias do Araguari, da produção de pescados em Pacuúba e da localização estratégica de Itaubal, todas com 32 anos.
0: Agostinho Ribeiro, do PP, cita investimentos em obras de abastecimento de água no interior de Sergipe, com a inauguração de estações de tratamento e adutoras em municípios do Alto Sertão. Ele conta que as ações ampliam o acesso à água para milhares de famílias da região.
1: Agostinho Ribeiro lembra que os investimentos em infraestrutura hídrica fortalecem a produção agrícola, geram empregos e promovem desenvolvimento no sertão sergipano. Ele defende obras estruturantes como alternativa para melhorar a qualidade de vida da população nordestina.
2: Trabalho.
0: Alfredinho, do PT de São Paulo, comemora a definição de uma data final para a votação do relatório da Comissão Especial sobre o fim da escala 6x1. Ele sustenta que a redução da jornada vai gerar oportunidades de trabalho e que os empresários vão se adaptar bem às mudanças.
1: Sobre o risco de demissões, Alfredinho pondera que o desemprego resulta mais da automação e da robotização da produção do que de direitos trabalhistas e cita exemplos de países que mantiveram o crescimento econômico depois da redução da carga horária de trabalho.
2: Votação.
0: Câmara aprova projeto que regulamenta a profissão de trabalhador em refeições coletivas. O repórter Antônio Vital tem as informações.
3: A Câmara dos Deputados aprovou o projeto que regulamenta a profissão de trabalhadores em refeições coletivas. Esse profissional atua na produção, manipulação e distribuição de refeições em grande escala para empresas em ambiente não comercial, ou seja, não são aqueles que trabalham em restaurantes, mas sim no preparo de alimentos em escolas, hospitais e até em fábricas, ou seja, todos os lugares com refeitórios com capacidade para atender grande número de pessoas. Segundo a Associação Brasileira de Empresas de Refeições Coletivas, o setor emprega quase 300 mil pessoas e em 2025 forneceu mais de 40 milhões de refeições por dia. O texto aprovado trata de piso salarial, jornada de trabalho, adicionais de insalubridade e periculosidade, bem como de aposentadoria especial. O projeto remete essas definições para livre negociação entre patrões e empregados por meio de convenção ou acordo coletivo e para o que determina a legislação trabalhista. Deixa claro, por exemplo, que a jornada seguirá regras da Consolidação das Leis do Trabalho, a CLT, com possibilidade de jornadas diferenciadas e escalas de revezamento por negociação coletiva. E adicional de insalubridade ou periculosidade só em casos comprovados de más condições de trabalho, como explicou o relator da proposta em plenário, deputado João Carlos, do Republicanos do Amazonas.
4: Preserva-se nesse sentido a conformação constitucional da livre iniciativa e da autonomia privada coletiva, com especial destaque para o papel da negociação coletiva. No que se refere à aposentadoria especial, o substitutivo mantém alinhamento com a legislação previdenciária, deixando expresso que eventual reconhecimento do direito depende da efetiva exposição a agentes nocivos e do cumprimento dos requisitos legais e técnicos pertinentes.
3: O texto aprovado também prevê aposentadoria especial para segurados do regime geral de previdência social, desde que haja exposição habitual e permanente a agentes nocivos. Os profissionais de refeições coletivas também são aqueles que trabalham em cozinhas industriais, comunitárias, beneficentes e até em lugares como navios. O projeto que regulamenta essa profissão seguiu para análise do Senado. Da Rádio Câmara de Brasília, Antônio Vital.
2: Economia.
1: Luiz Carlos Auli, do Podemos do Paraná, é favorável ao programa Desenrola 2 do governo federal, mas acredita ser insuficiente se não houver o enfrentamento da cobrança de juros abusivos. Ele orienta as famílias a só aceitarem renegociações com descontos acima de 90%.
0: Segundo o deputado, a dívida de milhões de brasileiros é formada quase totalmente por juros, já que muitas vezes o valor principal é quitado nas primeiras parcelas. Para Luiz Carlos Auli, o governo também é vítima dos juros, o que o impede de formar caixa para quitar a dívida com rentistas.
1: Sanderson, do PL do Rio Grande do Sul, apresentou um projeto para criar o Programa Nacional de Renegociação de Dívida das Famílias, com uso de 100% do FGTS para quitação de débitos. Para ele, o Desenrola 2 é insuficiente para enfrentar o endividamento da população.
0: Segundo Sanderson, além de facilitar pagamentos, a proposta foca em educação financeira para evitar novas dívidas. Ele acentua ainda que o projeto desburocratiza a limpeza do nome do consumidor, facilitando sua volta ao sistema de crédito sem constrangimentos.
1: Vermelho, do PL do Paraná, destaca a importância do projeto que amplia de R$ 81 mil para R$ 130 mil o teto de faturamento do microempreendedor individual. Segundo ele, a proposta corrige a defasagem do limite atual e beneficia milhões de trabalhadores informais que atuam como pequenos prestadores de serviço.
5: Já estamos em 2026 e é claro que já estamos atrasados na atualização do valor de faturamento para o microempreendedor individual. Muitas pessoas usam o MEI. É o mecânico, é o corretor, é a manicure, é a cabeleireira, é o prestador de serviço esporádico, o pintor, o encanador, aquele cara que vem te atender na residência. Ele não é um cara fichado.
0: Vermelho também informa que a comissão especial foi instalada para analisar a proposta, defendendo a tramitação rápida do texto. A ideia, segundo o deputado, é atender a demanda dos empreendedores e permitir que a matéria siga o quanto antes para a sanção.
1: Termina agora o Jornal Câmara dos Deputados, com trabalhos técnicos de Everson Urani e apresentação de Márcio Aquiles Sardi e José Carlos Andrade. Uma ótima noite para você.
0: Você fica com as notícias do Tribunal de Contas da União. Boa noite.
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2: 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Boa noite.

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1: Boa noite.
2: 21 horas e 1 minuto.
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Aqui fala Jussara Mendonça, trazendo para você Blues, Derivações e Influências. No programa de hoje, um destaque para a guitarrista norte-americana Bonnie Raitt, artista que nasceu no dia 8 de novembro de 1949. Vamos ouvir canções do seu 17º álbum de estúdio, Dig in Deep, lançado em fevereiro de 2016. Começamos com três temas do celebrado disco, Gypsy in Me, Unintended Consequence of Love e I Knew, revelando o órgão de Mike Finnegan, o baixo de James Hutchinson e a guitarra slide de Bonnie Raitt.

Alma Blues, hoje destacando o trabalho musical da compositora, guitarrista e cantora californiana Bonnie Raitt, já na estrada desde 1971. Ela já ganhou 10 Grammys. Pela revista Rolling Stone, está entre as 100 melhores guitarristas do planeta. Eu prossigo com o tema de César Rosas, dos Los Lobos, e T-Bone Burnett, Shaking, Shaking, Shakes. Na sequência, All Alone with Something to Say, depois You've Changed My Mind, com participação especial de Greg Lenz e Joe Henry na guitarra acústica e Bill Frisell na guitarra elétrica. Alma Blues e todo o carisma de Bonnie Raitt.

Eu prossigo com Bonnie Raitt apresentando três temas de sua autoria: The Coming Round Is Going Through, If You Need Somebody e The Ones You Couldn't Be.

uma blues hoje fazendo uma audição do álbum Digging Deep, da guitarrista californiana Bonnie Raitt, lançado em 2016. Os músicos que acompanham Bonnie Raitt são George Marinelli na guitarra elétrica e acústica, Rick Fattar na bateria, James Hutch Hutchinson no baixo, Mike Finnegan nos teclados e órgão, além de convidados especiais como Bill Frisell. Agora você ouve Need You Tonight e Undone. Alma Blues e a guitarra slide de Bonnie Raitt.

0: Aqui eu termino mais uma edição do Alma Blues, hoje com destaque para a californiana Bonnie Raitt, na guitarra slide, vocal, piano, apresentando temas do álbum Dig in Deep, lançado em 2016. Alma Blues. Nos trabalhos técnicos, Edson Neri. Sonoplastia, Messias Melo. Produção e apresentação, Jussara Mendonça.
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3: 22 horas em ponto.
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6: 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O programa de hoje é um tributo ao cantor e compositor paulista Tito Madi e à cantora e compositora carioca Luli. Ele, nascido em Pirajuí, interior de São Paulo, em 12 de julho de 1929. Ela, no Rio de Janeiro, em 19 de junho de 1945, ambos falecidos no mesmo dia, em 26 de setembro de 2018, ele aos 89 anos e ela aos 73 anos. Tito Madi foi um cantor e compositor brasileiro que teve relativo sucesso durante as décadas de 1950 e 1960 como intérprete e autor de sambas canções e junto à bossa nova. Foi gravado por diversos artistas, e até hoje lembrado como um compositor significativo nas carreiras de vários cantores, como Roberto Carlos e Wilson Simonal. Tito Madi é autor de Balanço Zona Sul e Cansei de Ilusões, gravadas por intérpretes de renome. No entanto, o seu maior sucesso foi Chove Lá Fora, gravada por Caetano Veloso, Calbi Peixoto e Ângela Maria, Nora Ney, Doris Monteiro e João Gilberto. Você lembra?

0: Em entrevista a mim concedida em 5 de junho de 2008, no Rio de Janeiro, Tito Madi me contou a interessante história de Chove Lá Fora. Mas antes disso, falou de seu encontro com a música.
1: Eu estou aqui conversando com Tito Madi, que vai nos contar como é que ele teve um encontro com a música, como é que surgiu esse interesse pela música na sua vida.
2: Oi, Rui, um abraço, muito obrigado, te agradeço, parabéns pelo livro, vou lê-lo. E o meu interesse pela música foi um interesse familiar, porque em casa todos meus irmãos tocavam um instrumento, bandolim, violão, e meu pai tocava aquele instrumento que você está vendo lá, que é o alaúde. Então todas essas influências eu captei. Comecei a tocar violão e não estudei, né? Autodidata, quer dizer, não progredi muito, mas fui fazendo coisas bastante para compor e juntar as notas, as harmonias, né? Certinha, isso eu passo certo. E esse foi o meu início de encontro com a música.
0: Tito Madi conta agora a história de como foi criada Chove Lá Fora.
1: Chegou a hora de Chove Lá Fora, que também é outro sucesso.
2: Isso. Seu, né? É engraçado que todo mundo me pergunta se chovia muito. Eu dizia não, fazia um sol escaldante, um calor imenso, e não chovia. Aconteceu o seguinte, eu fui numas férias, eu já estava no rádio, estava em São Paulo, e fui umas férias à minha cidade, Pirajuí. E lá minha irmã e meu cunhado tinham uma fazenda. Nessa fazenda tinha um lago grande e tinha um barco. E tinha uma árvore caída, uma enorme árvore caída dentro da água. Então por isso ela ainda, os galhos eram verdes ainda. E ela era tão grande que era uma espécie de um abrigo para o calor. Eu peguei o barco, arremei até debaixo da árvore. E ali nasceu o Chove Lá Fora, sem chuva, sem nada. Nem frio, nem a noite está tão fria, não tinha nada disso. Nem era noite.
1: Legal. Que beleza. E como
2: eu
1: foi?
2: Eu fiz uma crônica para uma revista gaúcha sobre o Chove Lá Fora. Eles me pediram como é que eu tinha feito o Chove Lá Fora. Fizeram essa mesma pergunta que você fez. E eu fiz uma crônica e contei assim mesmo. Havia um lago, havia um barco, havia uma árvore. E ali nasceu Chove Lá Fora. Chovia, talvez, dentro de mim.
1: Isso em Pirajuí?
2: Pirajuí.
1: E como foi que essa música conseguiu projeção?
2: Olha, ela conseguiu uma projeção primeiro na Noite Carioca. Eu cantava, na época, num bar chamado Giral. Eu cantava cerca de 15 vezes por noite essa música. Eu fazia várias entradas e quando entrava uma mesa nova já pedia e eu cantava. Então a projeção foi essa. E daí teve uma projeção internacional, né? Os Platter de Platter se gravaram. O manager do The Platter fez a letra, a versão. Aliás, fez mais de 10, 15 reversões. E eu fui até convidado. É uma das coisas que eu me arrependo até agora. Eu fui convidado para abrir durante 6 meses o show dos The Platters na Europa, inclusive naqueles teatros famosos de Paris, né? E eu não quis ir, fiquei meio temeroso, achei que não estava preparado ainda para um caso desse. Então eu ia abrir o show dos Platters, que era o conjunto que mais vendia disco na época, que mais sucesso fazia. E eles fizeram gravaram 3 músicas minhas. O Chove Lá Fora, o Quero-te Assim. O Chove Lá Fora era It's Raining Outside. O Quero-te Assim é I Wish. E uma música um pouco desconhecida que eu fiz para um filme, Os Três Garimpeiros, filme antigo, com Alberto Rucha, que chamou-se Sad River. Rio Triste. E foi um sucesso. Chove Lá Fora vendeu muito nos Estados Unidos, na Europa, embora os direitos chegaram, mas aqui parece que as pessoas repartiram antes de eu receber.
1: De chegar nas suas mãos, né?
0: Então foi assim que nasceu Chove Lá Fora, composição de Tito Madi, que ouviremos com o próprio criador.

0: Maravilha! Ouvimos Chove Lá Fora, composição e interpretação de Tito Madi.
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0: Luli.
4: Então, o rádio foi muito importante na minha infância. Depois, um dia, no rádio, eu ouvi Chega de Saudade. Eu fiquei paralisada com o impacto da final de Chega de Saudade. Eu fiquei louca. Aí comecei, eu ficava no rádio procurando. Então, o rádio é muito importante na minha vida. E depois, na dupla Luli Lucina, em São Paulo, nos anos que eu morei lá, onde eu fiz a minha carreira, nós tivemos um programa de rádio, primeiro lugar de audiência. O programa tinha mais de 500 mil ouvintes na época. Era na Rádio USP.
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0: O programa de hoje é um tributo ao cantor e compositor paulista Tito Madi e à cantora e compositora carioca Luli. Ele, nascido em Pirajuí, interior de São Paulo, em 12 de julho de 1929. Ela, no Rio de Janeiro, em 19 de junho de 1945, ambos falecidos no mesmo dia, em 26 de setembro de 2018. Ele, aos 89 anos, e ela, aos 73. Luli formou, por mais de 20 anos, uma dupla com a cantora e compositora cuiabana Lucina, com quem emplacou diversos sucessos da parceria como compositoras. O mais famoso é Bandoleiro, gravado por Ney Matogrosso e que teve uma projeção nacional. Você lembra?
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0: Em entrevista me concedida em 7 de agosto de 2014, no Rio de Janeiro, Luli me contou a interessante história de Bandoleiro. Mas antes disso, falou de seu encontro com a música.
6: Olha, seja muito bem-vinda, é um prazer enorme recebê-la no programa Então Foi Assim para todo o Brasil.
4: Estar nas ondas do rádio é sempre um prazer, estar no ar. Música está no ar, é uma coisa que a gente capta, já dizia Debussy, né? Música a gente não cria, capta. Eu venho captando há muitos anos, componho desde sempre, desde criança que eu componho. Agora estou veinha e estou lançando um disco de maturidade depois de 7 anos sem gravar. Tenho morando já, tem alguns anos que eu moro numa cidadezinha nas montanhas, perto do Rio de Janeiro, num lugarzinho chamado Lumiar. Eu me abandonei a cidade grande e me voltei para fazer trabalho na população local, trabalhar com pontos de cultura, com ONGs, trabalho de folclore, trabalho de rua.
6: Luli, você tem uma imagem mais remota do seu encontro com a música?
4: Ah, desde pequenininha, sei lá. Ai, quando eu cantava, eu melhorava da asma, então minha mãe me incentivava a cantar. Eu vomitava no carro. Meu pai ficava muito irritado. Então, minha mãe dizia, canta, minha filha, cantando, você não vomita. Então, eu era o rádio, eu andava de carro, eu cantando o tempo todo. A música é minha vida, Rui. É minha vida. Eu não estaria viva se não fosse a música. Porque a música é uma dimensão diferente, não é? É uma quinta dimensão. Na música, você não tem febre, não tem doença, não tem asma, não tem... Não é gorda, não é magra, você não é feia, não é bonita. A música, você está numa dimensão que o tempo não existe. Eu acho que eu pareço mais moça do que eu sou, por causa dos anos que eu fiquei cantando, porque todas as horas que eu cantei, o tempo não passou, entendeu? É uma teoria. Música é... Não, música é minha vida, minha razão de viver.
0: Luli conta agora a versão dela para o surgimento de Bandoleiro.
4: O Bandoleiro estava na beira da praia, lá no sítio que a gente morava, nos tempos hippies, e era perto do mar, na Rio Santos. Eu estava chateada na beira da praia, vendo o pôr do sol, sozinha. E a maré começou a subir, o mar manso de Bahia, aquele marulho na beira do mar, aquele... Xua, xua. Aí dentro do marulho do mar, começando a bater nas rochas, eu comecei a ouvir vozes femininas. Cheguei a olhar em volta, ver se tinha algum radinho, não tinha ninguém, eu estava sozinha na praia. E aí as vozes faziam... Oh, oh, oh, oh, oh, oh, oh, oh. Eu fiquei cantando junto, subi aquela escadaria até a casa, aquela lá no alto, já no escuro, cheguei em casa e falei, Lucinha, naquele tempo ela era Lucinha. O Simar me deu uma música. Ela falou, eu escrevi um troço diferente aqui. Quando a gente escrito, fossem ciganos a levantar a poeira. Aí a música fez assim, pá, caiu em cima. Aí eu fiz o outro resto da música, né, eu fiz o resto da letra e ela fez o resto da música. Então ficou a Patrícia falasse, magia, eu escrevi e ela fez a melodia. Então ficou uma música, parceria. De Lúcia, Lucina e as Sereias. Daí o bandoleiro tem essa força que tem, né? Foi o mar que deu.
0: Em entrevista a mim concedida em 21 de janeiro de 2014, no Rio de Janeiro, Lucina me contou a versão dela.
6: Lucina, Bandoleiro, uma composição sua feita com a Luli, tem história?
7: E tem. Bandoleiro tem história dela mesma, né? Porque a gente foi na época que nós morávamos no sítio, é um sítio que fica à beira... Fica num morro lá embaixo, uma linha de trem e o mar e a baía inteira de Sepetiba, uma coisa linda, visual, escandalosamente belo. Nesse dia, eu estava em casa, fiquei... E a Luli tinha descido para a praia, ela não estava muito legal, estava querendo ficar sozinha e tal, tal, tal. Ela desceu e eu estava e peguei. Comecei a escrever umas coisas, de repente saiu um poema, fossem ciganos... a levantar poeira, a misturar nas patas terra de outras terras, ares de outras matas. E fiquei escrevendo aquilo, falei, nossa, que coisa legal. E se acabei de escrever, a Luli sobe. Lucina, o mar me deu uma música. Falei, é, sim. Ela falou, não, você não está entendendo. As ondas começaram, a marola começou a cantar para mim. Um monte de vozes começou a cantar. E se falasses magia, sonho, fantasia... Eu fiquei cantando a melodia para não esquecer. Eu falei, nossa senhora. Aí ela cantou a melodia para mim. Cantou a melodia, a gente sentou. Blá, blá, blá, a música estava pronta, assim, em meia hora. Foi muito forte, né? E o que ela ouviu também, né, gente? Porque combinava exatamente com o que eu tinha escrito. E o Bandoleiro também. Foi aquela música que pegou todo mundo. Que foi... Quando o Ney chegou lá em casa e escutou o Bandoleiro, ele ficou louco. Era tudo que ele queria dizer. Então, é uma música que... atravessou 4 décadas, pra você ter ideia, Rui. O próprio Ney gravou ela 4 vezes, fora as outras pessoas, né? Com várias instrumentações diferentes e é um ícone de liberdade. Assim como a primeira estrela de alegria, né? Ela tem de liberdade.
0: Então foi assim que nasceu Bandoleiro, composição de Luli e Lucina, que ouviremos na voz de Ney Matogrosso.

0: Maravilha! Ouvimos Bandoleiro, composição de Luli e Lucina, na voz de Ney Mato Grosso.
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0: Alberto Salgado, cantor e compositor brasiliense.
4: Ah, o rádio, para mim, é, antes daquele prazer simples que todo mundo já tem de ouvir as músicas que gosta, né? No meu caso, como músico e compositor, o rádio eu tenho como uma escola, onde eu posso ouvir variados compositores. Dentro dessa variação toda, que é tão rica no Brasil, né, que tem uma variedade tão grande, eu vou escolhendo os meus professores, aqueles que vão tocando meu coração, vão me guiando e me auxiliando, sem saberem construir a música que eu construo, através da rádio, né? Graças às rádios.
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0: 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O programa de hoje é um tributo ao cantor e compositor paulista Tito Madi e à cantora e compositora carioca Luli. Ele, nascido em Pirajuí, interior de São Paulo, em 12 de julho de 1929, ela no Rio de Janeiro, em 19 de junho de 1945, ambos falecidos no mesmo dia, em 26 de setembro de 2018. Ele aos 89 e ela aos 73 anos. Em 1954, Tito Madi mudou-se de São Paulo para o Rio de Janeiro para trabalhar na TV Tupi. Em 1957, lançou sua música mais conhecida, Chove Lá Fora. O sucesso do compacto abriu caminho para o lançamento de seu primeiro álbum, no qual é acompanhado pelo pianista Ribamar e seu conjunto. Em 1963, Wilson Simonal gravou Balanço Zona Sul em seu disco de estreia, obtendo êxito radiofônico e tornando-se o primeiro sucesso do cantor carioca. Você lembra?
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0: Em entrevista me concedida em 5 de junho de 2008, no Rio de Janeiro, Tito Madi me contou a interessante história de Balanço Zona Sul, mas antes disso falou de seu processo criativo.
6: Tito, e o seu processo criativo, como é que você compõe? Você precisa de inspiração ou é ralação mesmo?
7: É, não é bem assim. Quando me perguntam, você fez essa música para alguém? Não. Ela surge, de repente, e vai fluindo. Letra e música. E às vezes eu estou fora de casa, andando na rua, me vem um tema. Eu vou memorizando ele até chegar em casa. Aí eu termino o tema, né? É assim, deve ser assim. Agora, claro que teve música que eu fiz para alguém, né? Pra uma namorada, eu fiz. Mas não são todas, não. A coisa nasce.
6: Agora a gente quer saber a história exatamente de Balanço Zona Sul, né?
7: É, tem aquela onda da bossa nova, não é? Que eu só não sou bossa nova porque eu não pertencia àquela turma que frequentava a casa da Nara Leão. Me parece que só quem era fazia parte daquele grupo é que é bossa nova. Então eu sempre digo, eu não sou, eu faço música, eu canto música, mas não sou. Como aquele ministro falou uma vez, eu estou, mas não sou, né?
6: E aí surgiu então?
7: Aí surgiu o Balanço da Sul. Aí numa reunião que eu dei em casa com o Menescal, a esposa, o cantor Luiz Cláudio, uma das vozes mais bonitas que tem no Brasil, né, todos os tempos, e a esposa dele, eu mostrei essa música para eles em primeira mão. E o Luiz Cláudio foi que batizou com esse nome, Balanço Zona Sul, que aliás é um grande nome, né?
6: Bem, então surgiu com a influência da bossa nova, né?
7: Bem, é.
6: Luiz Cláudio gravou, teve mais outra gravação?
7: Teve quase que é um recorde de gravações do Balanço Zona Sul. Também tem perto de 100 regravações também, por aí ou mais. Tem uma gravação que eu gosto muito, muito mesmo, que é do Simonal, né? Foi o Simonal que lançou a música. Não, eu gravei um pouco antes, mas o sucesso foi do Simonal, para ser sincero, né?
6: Então, o Simonal gravou e foi exatamente a gravação dele que projetou a música, né?
7: Foi. Eu me lembro uma vez ele dizendo que estava fazendo um show, não esqueci nem o clube, no Monte Líbano de São Paulo. E ele disse que no meio que a música estava em sucesso. E agora foi regravada também pelo filho dele, o Simoninha. Regravou também. Quer dizer, completou, né, o ciclo.
6: Então foi assim que...

0: Maravilha! Ouvimos Balanço Zona Sul, composição de Tito Madi, na voz de Wilson Simonal.
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0: O programa de hoje é um tributo ao cantor e compositor paulista Tito Madi e à cantora e compositora carioca Luli. Ele, nascido em Pirajuí, interior de São Paulo, em 12 de julho de 1929, ela no Rio de Janeiro, em 19 de junho de 1945, ambos falecidos no mesmo dia, em 26 de setembro de 2018, ele aos 89 e ela aos 73 anos. Luli foi a responsável por ter apresentado o cantor Ney Matogrosso ao compositor português João Ricardo, que na época queria montar um grupo musical. Assim nasceu Os Secos e Molhados. João Ricardo se tornou parceiro de Luli em Uvira. Você lembra? Em entrevista a mim concedida em 7 de agosto de 2014, no Rio de Janeiro, Luli me contou a interessante história de Uvira. Luli, Uvira, que é uma composição sua, em parceria com João Ricardo, que fez um sucesso absurdo nesse Brasil. Tem história?
2: Tem história, uma música tem mais de 40 gravações, eu acho, sabe? Bom, foi assim, eu estava com o João Ricardo, ele português, foi do Uvira, né? E aquela brincadeira que se fazia muito com o chope, que vira, vira, vira, você tinha que virar o chope. Era no tempo que a gente tomava chope. Hoje toma-se mais cerveja que chope. Naquele tempo era o chope. Ele virava, vira, vira, e me deu essa ideia. Ele me mostrou a musiquinha, eu fiz a letra. E aí fiz essa letra com ele numa tarde. Eu ia para a casa da mãe dele, em São Paulo. Meu marido estava lá fazendo um filme, eu estava acompanhando ele, ficava de bobeira o dia inteiro. Ia para a casa do João Ricardo, que eu tinha conhecido, e fazia, ficava cantando Beatles e fazia umas letras para ele. Fiz essa letra para ele, e eu acho, na realidade, que essa música foi um presente que os elementais me deram. Os sacis, as fadas, os duendes, gnomos, me mostraram o caminho para aquele pote de ouro no final do arco-íris. Porque essa música foi a música que, até hoje, eu vivo dessa música. Me dá dinheiro, essa música me sustenta. Entendeu? O povo pequenino me sustenta. Eu não sabia ainda que eu era, que eu sou uma gnomona. Depois que eu fui saber que eu sou elemental terra, que eu entendi de onde que veio o saci, as fadas. Então eu tenho uma gratidão profunda. No começo eu tinha um pouco de vergonha, porque compositora de músicas bem mais elaboradas e mais lindas, o vir é uma coisa tão primária, tão simples. A musiquinha é tão boba, digamos assim, dois acordes. E depois eu percebi que eu estava sendo ingrata, que eu tenho que agradecer profundamente essa música, porque eu, na época que a música estourou, eu estava grávida da Júlia, estava grávida de 6 meses, e entrou uma grana, primeira grana de doutorado da minha vida, uma grana legal. Eu tinha um sonho de viajar de navio. Aí compramos uma passagem de navio turístico, eu, Lucina, começo da dupla, e meu marido, eu, um barrigão, grávida. E o navio ia pela costa do Brasil, entrava no Rio Amazonas até Manaus e voltava, um mês de viagem, viagem turística. Eu vi índiozinho no igarapé cantando vira no Amazonas. Eu fui em loco ver aqueles estivadores, aqueles negões no Mercado Salvador cantando vira. Eu vi o Brasil cantar o vira na época que estourou o vira. Eu vi o que, que é. Eu vi nesse Brasil imenso o que, que é o poder da mídia, o que, que é uma música que estoura. O vira lobisomem tem uma coisa a ver com a sexualidade, ele tem uma coisa a ver com a coisa política, ele tem a ver com a magia. E magia, música mágica brasileira, é um gênero musical que ainda não foi... Existe a música mágica brasileira afro, tipo música de candomblé, de umbanda. Mas assim como tem N, a música céltica, tem uma música mágica brasileira. Bandoleira é uma música mágica brasileira. O vira também. Eu tenho vontade de lançar a MMB, a música mágica brasileira, e fazer um disco só de música mágica. Mas isso já é outra história.
0: Luli, e qual o papel do João Ricardo nesta composição? O que foi que ele fez efetivamente?
2: Ele fez as melodias, ele tinha um monte de musiquinhas. Eu musiquei umas 7, botei letra no mais 7. Músicas muito simples, com 2, 3 acordes, como Fala também, o Vira. Uma Maria Alcina gravou, que era Eu Trepo no Tronco da Trepada. Tinha uma que o Secos Molhados ia gravar, mas o Gerson Conrado implicava. Foram gravadas 3. Eu cheguei a fazer mais 7 com ele. E foi um período muito curto e intenso, de um mês que eu convivi com o João Ricardo em São Paulo.

0: Paulo. Depois eu fui para o Rio, parei de ver. E depois estourou o grupo e depois a vida foi levando. E ele é uma pessoa muito ressentida e que não dá pé de ser amigo. Meu amigo é o Ney. Eu conto com amigos até hoje, amicíssimos até hoje. E é o Ney. O negócio é o Ney, realmente. O Ney continuou fazendo cada vez uma coisa nova, sempre arriscando, sempre ousando, sempre fazendo um trabalho de conscientizar o povo através da música. O maior arauto da música brasileira é o Ney.
1: Beleza! Então foi assim que nasceu o Vira, composição de João Ricardo e Lully, que ouviremos com o grupo Secos e Molhados.

0: Não, Maestro, mas eu trago amanhã. Eu, de fato, fui para casa à noite, compus, no outro dia eu levei a música para ele. E Canção de Ilusões tornou-se um dos meus maiores sucessos. É uma música que talvez seja quase à altura do Chove Lá Fora em gravação, em quantidade de regravações. Ainda até hoje eles regravam ela.
1: Isso foi em que ano?
0: Isso foi aqui no Rio em 1956, por aí, 55. Foi quando eu vim de São Paulo, em 55.
2: É isso. Então foi assim que nasceu Cansei de Ilusões, composição de Tito Maddi, que ouviremos com Maria Bethânia.

0: Maravilha! Ouvimos Cansei de Ilusões, composição de Tito Madi, na voz de Maria Bethânia.
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Isso eu posso garantir. Está ficando bom, mas vai ficar melhor. Está na hora de matar mais uma curiosidade da música da cantora e compositora carioca Luli, homenageada durante todo o programa de hoje, juntamente com o cantor.

0: cantor e compositor paulista Tito Madi. E a música da vez é Vamos Índio, composição de Luli e Joãozinho Gomes. Você lembra?
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0: Entrevista me concedida em 7 de agosto de 2014, no Rio de Janeiro, Luli me contou a interessante história de Vamos Índio.
2: Luli, Vamos Índio, uma parceria sua com Joãozinho Gomes.
3: Uma emoção.
2: Tem história?
3: Eu tinha que botar um momento ecológico, porque esse disco é assim, cada música é uma vertente que eu trabalho. Ele tem muita unidade, mas ele, cada música tem meio que dedicado a uma influência. Por exemplo, Ato dedicado a Edith Piaf, Música Nova dedicada a Elis Regina, Escultura dedicada a Gonzaguinha, ao lado nordestino. E o Vamos Índio é uma letra do João Gomes, que é fortíssima, que eu fiz uma música linda na viola caipira. Eu chamei a percussionista e falei, Flávia, faz o que você quiser nessa música. Ela não faz bem, ela faz uma sonoplastia. Eu vou falando a letra, ela vai ilustrando. Falei, para abrir essa música, eu queria uma coisa que entrasse uma mata, mas eu não queria aquele barulhinho de novela, de aguinha correndo, de passarinho tchutchu na mata. Aí o Maurício Barreto, que é o dono do estúdio, ele bota, anda na mata lá e grava os pássaros. Ele falou, eu tenho uns cantos de pássaro, eu gravei aqui na montanha, botou um canto de pássaro, eu falei, aquele canto forte, me arrepiou, eu falei, é esse pássaro. Eu descobri que chama Nhambu Chororó, esse pássaro. Ou Nhambu Merim, também chamam assim. Então eu abri a música com o canto do pássaro. Aí passamos com a Munhambiquara, passamos um tempo na Ocara, tiramos a roupa de brim, vamos usar a roupa, traje de parintintim, vai dançar com os carramã, vai pescar com os caiapós. E no final, aquele grito ecológico, as águas do Rio Mar, orem por nós, entendeu? Fui gravar a letra, cara, na hora que eu comecei a gravar a letra, os caboclos, tudo chegou. Eu arrepiei, eu comecei a chorar e tremer, eu tremia que nem uma maravilha. Eu gravei de primeira, aos prantos, com eu e o dono do estúdio, completamente enlouquecido, porque os caboclos todos vieram. Ficou tudo verde. Foi um momento, assim, de passar para uma dimensão paralela. Os guias vieram inteiros, a linha dos caboclos baixou no estúdio e cantaram comigo. Então a música é forte, forte demais. Eu tenho dificuldade de cantar ela sem chorar. E não é aquele chorar da emoção, não, é chorar de energia. Tanta energia que tem que vaza pelo olho, ralo, sai pelo ralo, entendeu? É uma música muito forte.
0: Em entrevista concedida no dia 27 de setembro de 2018, Joãozinho contou a versão dele.
4: Vamos Índio é uma canção que foi composta por Luli e por mim. Eu estava escrevendo um projeto ecológico chamado O Ecológico de um Grito, e eu precisava de uma canção que falasse justamente do que o Tudo Índio fala. Assim como estava precisando também que o projeto tivesse músicas da Luli e da Lucina. Então eu escrevi o texto de Vamos Índio e enviei para a Luli. E ela ficou muito feliz com o texto e, ao mesmo tempo, me sugeriu uma série de mexidas no texto que só o enriqueceram. E eu deixei ela bem à vontade para fazer essas alterações todas. Então ela as fez e o musicou. Isso não só brilhantou o projeto, como me deixou extremamente feliz com o resultado da música. Bom, é uma música que fala em defesa da natureza, como é o contexto do projeto. Por isso ele se chama O Ecológico de um Grito. E essa é uma das canções muito forte desse projeto, que até então é inédito, mas que um dia, quem sabe, eu não consiga mostrá-lo para o mundo, né? Mostrá-lo para as pessoas. Enfim, essa é a história de Vamos Índio, uma das minhas últimas parcerias. Acho que a última parceria foi essa música, com umas quase ou mais de 100 canções que nós fizemos na vida, que me deixam extremamente feliz. E uma pessoa muito privilegiada por ter convivido, por ter sido acolhido e por ter sido guiado pela Luli. É isso, Rui. Um grande abraço para você, meu querido.
0: Então foi assim que nasceu Vamos Índio, composição de Luli e Joãozinho Gomes, que ouviremos com Luli.

0: Maravilha! Ouvimos Vamos Índio, composição de Luli e Joãozinho Gomes, na voz de Luli.
1: Luli, foi um prazer enorme recebê-la no programa Então Foi Assim. Agradeço a sua generosidade em abrir o coração, revelar essa alma maravilhosa e contar tantas histórias maravilhosas para mim e para meus ouvintes.
2: Ô Rui, desde que eu conheci você há tantos anos atrás, eu senti uma empatia profunda com você, um encontro muito mais do que social, um encontro espiritual, muito forte. E a gente não se vê há anos, parece que a gente esteve junto ontem. O tempo não existe quando o afeto é verdadeiro. Você é um querido, você é um irmão de luz, meu. Então estar com você aqui, nesse momento no Rio de Janeiro, gravando essa entrevista, olhando essa praia maravilhosa lá embaixo, esse mar lindo, é um momento feliz da minha vida. Eu desejo para você todo sucesso e reconhecimento, que você é um arauto, você é muito importante para nós. Você está difundindo perante o público a verdadeira história do bastidor da música, aquilo que realmente acontece, a verdade da gente, a verdade do artista. A gente precisa disso para nos manter vivo, porque existe um processo de mídia massacrante, fazendo chiclete musical em vez de música, e a verdadeira música brasileira tem que sobreviver. E você é uma das pessoas que nos ajuda a estar vivos. Muito obrigado por isso.
0: Muito obrigado, Tito Madi.
3: Eu que te agradeço, querido Rui. Muito obrigado a sua companhia, essa beleza. Prazer em recebê-la também, viu?
1: Querido.
3: Obrigado, querido.
0: Pois é, subiu a placa de um minuto. Nosso tempo está acabando. Hoje ficamos por aqui, mas eu quero confirmar desde já um novo e prazeroso encontro para a próxima edição. Aproveite e convide os amigos para este momento de prazer radiofônico. Produção Andréia Medina e Elizabeth Braga. Sonoplastia Reinaldo Santos. Trilha sonora Hino ao Músico, uma composição de Chocolate e Nancy Vanderlei. Para críticas e sugestões, o e-mail é, anote aí, abravideo@abravideo.org.br. Acompanhe a gente também no Facebook. Então foi assim. Um aviso importante, hein? Todos os nossos programas estão disponíveis no site abravideo.org.br. Agradeço pelo carinho e pela atenção. Um abraço de luz. Até lá.
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0: 22 horas e 59 minutos.
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5-0. Obrigada, gente.

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0: Tia Jefa, essa boa dia para você que já está acordado, se preparando para o trabalho, para a escola, começando mais um dia aqui no nosso Acre.
1: Bom dia, Júnior Souza. Tudo bem, meu amigo? Sobe o som. Este é o seu Bom Dia Aldeia, o seu jornal da manhã com as principais notícias do Acre, do Brasil e do mundo. Tudo para você começar bem o seu dia e também bem conectado, bem informado com tudo que acontece ao seu redor.
0: De Rio Branco, Rodrigues Alves, senador Guilherme Feijó e Santa Rosa do Purus, de Capixaba, Bujari, Porto Alegre. O Bom Dia Aldeia chega para você levando informação, serviço e as histórias que fazem parte da vida do nosso povo.
1: Tudo bem, Jesus? Bom dia, bom dia, bom dia, bom dia para você da cidade, chegando agora, conectado, sintonizado com o seu Bom Dia Aldeia. Bom dia para você da floresta, nossos seringueiros, extrativistas, indígenas, ribeirinhos. Bom dia, você, produtor rural, começando mais um dia de lida. Nós estamos ao vivo em todo o estado.

nosso convidado a participar conosco por meio do nosso WhatsApp 68992032962. 68992032962.

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fechar o Taubaté, o Cruzeiro do Sul e Tarauacá, máxima de 25 graus. Em Serra Madureira, Santa Rosa do Purus e Manuel Urbano, máxima também de 25 graus. Já em Assis Brasil, Brasileia, Bitaçolândia e Chapuri, máxima de 27 graus. Em Porto Acre, Plácido de Castro, Senador Gomar, Bujari, Capixaba e Acrelândia, e em nossa capital, Rio Branco, as máximas chegam hoje a

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nostra capitale in vermelho nesta manhã de terça-feira aqui na capital acriana, 1h40 no viaduto da ABB passando pela rua Manaus até a rua Dourado, trânsito intenso, para não dizer praticamente parado, viu? É isso mesmo. Velocidade média de 10 km por hora nessa região da

do bosque. Na Avenida dos Estados Unidos, trecho mais congestionado é entre o 7º Batalhão de Engenharia e Construção até o pronto-socorro, o trecho de todas as manhãs, né? E dos momentos de pico, esse trecho é sempre mais complicado. Avenida Ceará.

velocidade média nessa região da cidade. E na estrada da floresta, pegando já a rua Rio de Janeiro até aqui no centro da cidade, na Avenida Ceará, trânsito também bastante intenso na estrada da floresta e rua Rio de Janeiro. Getúlio Vargas, Avenida Getúlio Vargas, a gente, o trânsito está fluindo na maior parte da avenida, mas quando chega ali próximo ao pronto-socorro, já no cruzamento com as Nações Unidas, o trânsito enterra um pouquinho, viu, pessoal? Na estrada do São Francisco, quem vem lá da parte alta do Quixadá, com destino ao centro da cidade, pega um trecho bastante lento ali na região da Praça do São Francisco, velocidade média por lá de 6 km por hora. No segundo distrito, trânsito fluindo sem nenhum problema em todas as regiões da cidade, 7 horas e 15 minutos. Hoje, 12 de maio de 2026, terça-feira.

0: pode avaliar o enriquecimento de urânio a 90% de pureza, nível considerado suficiente para a produção de armas nucleares, caso os Estados Unidos retomem os ataques no Oriente Médio. A declaração foi feita pela porta-voz do parlamento iraniano em publicação nas redes sociais. Segundo especialista, o Irã já possui cerca de 440 quilos de urânio enriquecido a 60% e poderia alcançar um novo patamar em poucas semanas. A ameaça acontece em meio a um impasse nas negociações de cessar-fogo entre Teherã e Washington. O presidente dos Estados Unidos, Donald Trump, rejeitou a proposta iraniana para encerrar o conflito e afirmou que a trégua está por um fim. O preço do óleo diesel no país registrou 4 recuos em um período de 5 semanas. Nesse intervalo de tempo, o combustível usado majoritariamente por caminhões e ônibus acumula queda de 4,5%. No entanto, ainda está 18,9% acima do período pré-guerra no Irã, iniciada em 28 de fevereiro. Os dados fazem parte do monitoramento de preços da Agência Nacional de Petróleo, Gás Natural e Combustível, órgão do governo que regula o setor no país. O presidente Luiz Inácio Lula da Silva lançou hoje o programa Brasil contra o Crime Organizado e anuncia medidas voltadas à segurança pública. O pacote prevê investimentos de 11 bilhões, sendo 1 bilhão no orçamento da União, 10 bilhões via empréstimo Banco Nacional de Desenvolvimento Econômico e Social, BNDES, para os estados. O programa será estruturado em 4 eixos estratégicos: asfixia financeira das organizações criminosas, fortalecimento da segurança do sistema prisional, qualificação da investigação e do esclarecimento de homicídio e combate ao tráfico de armas.
1: Seguimos com as informações nacionais aqui no seu Bom Dia Aldeia. O Brasil não tem circulação do rotavírus, o vírus que causou um surto em um navio que assustou o planeta. A gente tem as informações com a Sayonara Moreno.
2: Nenhum caso de rotavírus registrado no Brasil é da cepa Andes, identificada em passageiros de um cruzeiro no Oceano Atlântico nos últimos dias. Este ano, o estado de Minas Gerais registrou um caso em fevereiro que provocou a morte da pessoa infectada na cidade de Carmo do Paranaíba. O homem de 46 anos apresentava histórico de contato com roedores silvestres em área de lavoura. Também em 2026, o estado do Paraná registrou 2 casos da doença nas cidades de Pérola do Oeste e Ponta Grossa. 11 seguem em investigação. A Secretaria de Saúde afirma que nenhum caso do rotavírus da cepa Andes foi confirmado no estado, porque se trata da cepa silvestre, transmitida por meio de animais silvestres, os roedores. Mesmo assim, são casos comuns e sem surto identificado. De acordo com o médico sanitarista Cláudio Maierovic, da Fiocruz Brasília, dentro da espécie Andes, existe a cepa Andes, de transmissão entre pessoas, que já circula na América do Sul, mas não foi registrada no Brasil.
3: A cepa Andes, da espécie Andes, é aquela que está causando o surto atual. E ela pode ser transmitida com a possibilidade rara de uma pessoa para outra, especialmente em ambientes confinados. No Brasil, existe também a espécie Andes, mas somente a transmissão por resíduos deixados por ratos silvestres, especialmente em galpões, silos, estábulos.
2: Na semana passada, o Ministério da Saúde também confirmou que em todo o Brasil não há registro de circulação do rotavírus Andes, que é transmitido de pessoa para pessoa. A ocorrência de rotavirose é mais comum do que se imagina. O Ministério da Saúde registrou somente no ano passado 35 casos da doença e 15 mortes, e em 2026, 7 casos. Desde a identificação da doença aqui no país, em 1993, até dezembro do ano passado, mais de 2.500 casos foram confirmados no Brasil, causando mais de 900 mortes.
0: Serrana 2.0 já renegociou 1 bilhão em dívidas. Quem tem as informações é Gécio Passos.
1: O programa Desenrola 2.0 já atingiu cerca de 1 bilhão de reais em dívidas renegociadas. Mais de 200 mil pedidos foram enviados aos bancos participantes do programa e quase 100 mil operações foram concluídas. O ministro da Fazenda, Dario Durigão, fez um balanço do programa nesta segunda após reunião com o presidente Lula.
4: Em poucos dias, a gente já tem perto de 1 bilhão de dívidas renegociadas. São 200 mil pedidos já em avaliação dos bancos. Desses 200 mil, 100 mil praticamente fechados e em volume crescente. Cada dia a gente tem visto mais renegociações sendo feitas, o que é muito importante. Essa semana o FIES para os inadimplentes deve estar totalmente operativo. A medida provisória semana passada deu as condições, os bancos têm tirado dúvidas junto com o MEC e a Fazenda.
1: Durigão também disse que a ampliação do programa para estudantes inadimplentes com o Fundo de Financiamento Estudantil, FIES, deve começar a operar ainda nesta semana. Segundo o ministro da Fazenda, uma versão do Desenrola está sendo preparada para quem não tiver suas contas em dia. A ideia é que seja criada uma espécie de prêmio para estimular o pagamento regular.
4: A gente não vai deixar de fazer também um estímulo para os adimplentes. Isso vai ser feito no segundo momento, daqui a alguns dias, para que a gente primeiro faça a comunicação para quem está inadimplente, com uma situação muito diferente, para que depois a gente também honre, dê um estímulo, uma espécie de prêmio também, um merecimento para quem ficou adimplente.
1: O Desenrola 2.0 é voltado para pessoas endividadas com renda mensal de até 5 salários mínimos, o que equivale a R$ 8.105. Pode participar do programa quem tiver contraído dívidas no cartão de crédito, cheque especial ou crédito pessoal até 31 de janeiro de 2026, com pagamentos que estejam atrasados há pelo menos 90 dias, mas não ultrapassem 2 anos de inadimplência. O programa prevê um refinanciamento dos débitos em até 48 meses, com juros máximos de 1,99% ao mês, e descontos de 30% a 90% sobre o valor principal. O programa também permite a utilização de 20% do saldo do FGTS para pagamento das dívidas. Da Rádio Nacional em Brasília, Gésio Passos.
0: Mais de 69 mil acrianos já fizeram declarações do imposto de renda em 2026. Reportagem Larissa Costa.
5: Os acrianos estão cada vez mais digitais na hora de declarar o imposto de renda. Dados divulgados pela Receita Federal mostram que, somente em 2026, o Acre já registrou mais de 69 mil declarações enviadas. A tecnologia tem facilitado a vida do contribuinte. 60% das declarações foram feitas por meio da modalidade pré-preenchida, ferramenta que reúne automaticamente informações fiscais e reduz erros no preenchimento. Outra tendência é o uso do PIX. Quase 79% dos contribuintes acreanos escolheram um sistema para receber restituição ou fazer pagamentos relacionados ao imposto. E a maior parte dos declarantes espera dinheiro de volta da Receita Federal. Segundo os números, 75,4% das declarações enviadas no Estado têm imposto a restituir. Mesmo com o preenchimento das plataformas digitais, o modelo mais utilizado continua sendo o tradicional programa gerador de declaração, o PGD, responsável por quase 75% dos envios no Acre. Já a declaração online representa pouco mais de 19% dos envios, enquanto os aplicativos de celular e tablet correspondem a quase 6%. Os dados também mostram equilíbrio entre homens e mulheres na entrega das declarações. As mulheres representam 50,1% dos contribuintes acreanos, e a média de idade dos declarantes é de 45 anos. Na escolha do modelo de declaração, a maioria optou pela versão simplificada, considerada mais prática para quem possui menos despesas dedutíveis. Ela representa 57,8% dos documentos enviados até agora. Apesar do avanço digital, o número total de declarações ainda está abaixo dos últimos anos. Em 2025, o Acre contabilizou mais de 110 mil declarações entregues dentro do prazo. Em 2024, foram cerca de 109 mil e, em 2023, pouco mais de 104 mil documentos enviados à Receita Federal. Com colaboração de Anne Nascimento, Larissa Costa para o Sistema Público de Comunicação.
1: Educação. Seguimos com o nosso Bom Dia Aldeia ao vivo para todo o estado do Acre. E agora a gente segue com informações da educação. O IEPETEC reforçou a efetivação da matrícula e anunciou a mudança da data da aula inaugural dos cursos do pró-funcionário. Então, a gente vai conferir as informações com a Lígia Gomes.
6: A autarquia do governo do Acre convoca os profissionais cujos nomes constam nas listas publicadas no Diário Oficial do Acre para que efetivem a matrícula no portal ead.iepetec.ac.gov.br. O prazo encerra às 23h59 da quarta-feira, dia 13. As aulas dos cursos serão realizadas na modalidade EAD semipresencial e a aula inaugural para todas as turmas será realizada na quarta-feira, dia 20, às 16h, no auditório da Secretaria de Estado de Educação, na Rua Rio Grande do Sul, 1907, bairro Volta Seca, Rio Branco. Para os selecionados com alguma dificuldade na realização da matrícula online, a responsável pelo Departamento de EAD do IEPETEC, Ana Cláudia Batista, informa.
7: Os candidatos podem procurar o atendimento presencial nos seguintes locais: em Cruzeiro do Sul, no Ceflora. Os classificados em Rio Branco podem procurar o Departamento de Educação à Distância, aqui no IEPETEC.
6: A sede do IEPETEC está localizada na Rua Riachuelo, 138, bairro José Augusto. E o Ceflora fica na Rua Paraná, 865, Avenida 25 de Agosto. Ambas as unidades atendendo das 8 às 13 horas.
7: O prazo para a realização das matrículas encerra no dia 13 de maio, quarta-feira. Por isso é muito importante que todos os selecionados realizem sua matrícula o quanto antes na plataforma ead.iepetec.ac.gov.br. Contamos com a participação de todos e não deixe sua matrícula para a última hora.
6: A oferta dos cursos técnicos em secretaria escolar, alimentação escolar, multimeios didáticos e infraestrutura escolar, com vagas para Rio Branco e Cruzeiro do Sul, é coordenada pelo Departamento de EAD do IEPETEC em parceria com a Secretaria de Educação. Lígia Gomes para o Sistema Público de Comunicação do Acre.
0: As salas das redes públicas do Acre voltam amanhã, quarta-feira, dia 13 de maio. A Secretaria de Estado de Educação lançou um guia com estratégias de acolhimento e segurança para o retorno dos estudantes. Quem tem as informações é Erika Torres.

0: transferência escolar, a divisão de psicologia, departamento de educação especial e demais áreas técnicas da SEM. Dentre os principais pontos, o material destaca a necessidade de acolhimento emocional no retorno às atividades, com atenção especial aos sinais de sofrimento psicológico em crianças, adolescentes e servidores. O guia orienta escolas e famílias a observarem comportamentos como crises de ansiedade, dificuldade de concentração e alterações no sono. Segundo o secretário de Educação e Cultura, Reginaldo Prates, o documento representa um esforço conjunto para garantir um retorno seguro e humanizado às atividades escolares. A recomendação é que as escolas priorizem, nos primeiros dias de aula, atividades voltadas ao desenvolvimento de habilidades socioemocionais, como a empatia, cooperação, autocuidado, resiliência e cultura de paz. O guia também apresenta um cronograma de acolhimento dividido em três etapas. No primeiro dia, as ações são voltadas ao fortalecimento das equipes escolares. No segundo dia, o foco estará no acolhimento das famílias, por meio de reuniões de esclarecimento sobre os protocolos de segurança, canais de apoio e orientações sobre possíveis reações emocionais dos estudantes. Por fim, no terceiro dia, as ações serão direcionadas aos estudantes por meio de rodas de conversa, aplicação de sequências didáticas e atividades pedagógicas sobre bullying, preconceito, racismo, segurança e convivência escolar. O material também dedica uma sessão específica ao público da educação especial. Além das orientações pedagógicas, o guia traz um protocolo de segurança escolar com fluxos de atendimento para situações de ameaça, incluindo registro formal de ocorrências, acionamento da rede de proteção, acompanhamento psicológico e articulação com órgãos como o Conselho Tutelar, Ministério Público, CRAS, CREAS e Forças de Segurança. Erika Torres, para o Sistema Público de Comunicação.
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0: Estamos de volta com o Bom Dia Aldeia.
1: Já estamos de volta, 7 horas e 35 minutos, mas ainda dá tempo para você participar do nosso Bom Dia, mandando a sua mensagem para 68-99203-2962. A governadora Maíra Jacis participou nesta segunda-feira da cerimônia de posse de 14 novos convocados do concurso do Instituto de Administração Penitenciária, IAP. Vamos ouvir agora a fala da governadora Maíra Jacis.
2: 90% praticamente do concurso realizado sendo chamado. Esperamos a civil, a toda a possibilidade, e chamar os demais que estão aguardando ansiosamente, com grande expectativa, por essa oportunidade, que também é uma necessidade do nosso Estado. Então, é uma grande conquista, quero desejar a todos um feliz desempenho, né? Sejam bem-vindos ao serviço público e que esse serviço seja prestado com muito amor, com muito carinho para a nossa comunidade, de certa forma, atende também as famílias, contribui com a segurança pública.
0: Seguimos agora com informações de uma ação integrada de saúde e cidadania a moradores da Floresta Estadual do Antimari. Ação realizada pelo governo do Estado, que traz os detalhes é a Ana Thaís.
3: Com o objetivo de ampliar o acesso a serviços essenciais, saúde, cidadania e educação ambiental nas unidades de conservação, o governo do Acre realizou no sábado 9 mais uma edição do programa Saúde na Floresta, desta vez voltada aos moradores da Floresta Estadual do Antimari. A iniciativa é resultado da ação integrada da Secretaria de Estado do Meio Ambiente e de Saúde da Mulher e em parceria com a Prefeitura do Bujari e com o apoio do Batalhão de Policiamento Ambiental. A mobilização fortalece a presença institucional do Estado nas unidades de conservação e amplia o acesso das comunidades que vivem na floresta às políticas públicas, especialmente em áreas mais remotas. A saúde constituiu o eixo central de frente do atendimento promovido pelo Estado, garantindo à população acesso a um conjunto abrangente de serviços. Foram ofertados consultas médicas em diversas especialidades, clínica geral, pediatria, ginecologia e infectologia, além da realização do preventivo do câncer colo do útero, exames laboratoriais, vacinação, testes rápidos, distribuição gratuita de medicamentos e atendimentos odontológicos e psicológicos. Os atendimentos foram conduzidos pela CESAC em parceria com a Secretaria Municipal de Saúde do Bujari. A Secretaria de Estado do Meio Ambiente do Acre também promoveu atividades de educação ambiental voltadas ao público infantil, fortalecendo o compromisso com a formação de uma nova geração mais consciente e engajada na proteção do meio ambiente. As crianças participaram de dinâmicas lúdicas e atividades interativas que abordaram de forma acessível e participativa a importância da preservação da floresta. A Secretaria de Estado da Mulher integrou a mobilização com atendimento multidisciplinar, oferecendo orientações psicológicas e sociais, além de abordagens educativas e distribuição de material informativo à comunidade. A participação da pasta reforça a garantia de direitos e amplia o acesso das mulheres que vivem em áreas mais distantes às políticas públicas de proteção e enfrentamento à violência. Ana Thaís Cordeiro para o Sistema Público de Comunicação.
1: O governo divulga o calendário da Expo Acre 2026 em Rio Branco e Cruzeiro do Sul. Vamos à reportagem de Jefferson Dourado.
0: Você já pode separar o chapéu, a bota e o espírito festeiro, porque vem aí mais uma temporada de Expo Acre. A largada será em Cruzeiro do Sul, no Vale do Juruá, entre os dias 30 de junho e 5 de julho, reunindo produtores rurais, empreendedores, cultura regional, música, gastronomia e muito movimento na economia local. Já em Rio Branco, o Parque de Exposições vai ferver de 1º a 9 de agosto. A Expo Acre na capital é considerada a maior vitrine de negócios do Estado. A programação promete inovação no campo, leilões, tecnologia, atrações culturais e oportunidades para quem quer investir, vender e crescer. A governadora Maíra Jacis destacou que as feiras representam geração de emprego, renda e fortalecimento da economia acreana. A expectativa é de recorde em negócios e público, além de muita história para contar nas maiores festas do Acre. Jefferson Dourado para o Sistema Público de Comunicação. Segurança. O governo do Acre alcança alcança um marco histórico com a entrega de 600 carteiras de identidade em Santa Rosa do Purus. As informações com o Ivan de Carvalho.
4: Uma demonstração de eficiência logística e compromisso social, o governo do Acre realizou durante 3 dias um mutirão de expedição de carteiras de identidades na cidade de Santa Rosa, um dos municípios isolados na região do Purus. De forma precisa e com um tempo curto para entrega, tudo foi possível durante a semana em que a atividade foi realizada no município, com a parceria da Assistência Social de Santa Rosa do Purus. A iniciativa integra as ações dos primeiros 100 dias da atual gestão estadual e resulta em uma força-tarefa entre a Polícia Civil do Estado do Acre e a Secretaria de Estado de Justiça e Segurança Pública, SEJUSP. Tudo isso por meio do programa Identidade para a Dignidade. O objetivo é ampliar o acesso e a documentação civil em áreas difíceis de acesso, fortalecendo a inclusão social e o combate ao subregistro civil e o exercício pleno da cidadania. A ação contemplou especialmente a população ribeirinha, famílias em situação de vulnerabilidade social e os povos originários da região de Santa Rosa do Purus, onde a população indígena é predominante entre as etnias presentes no município, que estão os povos Unicuim, Caxinauá, Nadija, Cunina, Geminauá, além da existência de registros sobre grupos indígenas isolados na região. O delegado adjunto da Polícia Civil, Martim Hessel, acompanhou de perto a entrega dos documentos e destacou a importância do programa para a região. Ressaltou ainda o empenho das equipes em superar as barreiras logísticas para chegar até o local. O esforço de mobilização continua esta semana. As equipes iniciam as atividades do município de Jordão com a meta de realizar mais de 1.000 atendimentos. E a ação ocorrerá na Câmara de Vereadores, no horário das 8 às 17 horas. Para garantir a emissão de novos documentos, os cidadãos devem comparecer portando os seguintes documentos originais: certidão de nascimento ou casamento, CPF, RG antigo e comprovante de residência. Com as informações da Agência de Notícias do Acre, um texto de Marcelo Torres e Ivan de Carvalho, Sistema Público de Comunicação.
0: E a polícia militar prendeu 2 pessoas portando uma grande quantidade de drogas aqui na capital.
4: Nelson Silva de Souza, de 30 anos, é conhecido como Nelsinho da CDP. E Itro Oliveira Cavalcante, de 28 anos, foram presos pela polícia militar na tarde desta segunda-feira, após perseguição na BR-364, nas proximidades da Ponte da Judia, no bairro Belo Jardim, no segundo distrito da cidade. Durante a ação, militares apreenderam mais de 6 quilos de skunk que estavam sendo transportados pela dupla em uma motocicleta. De acordo com a polícia, a guarnição do 2º Batalhão realizava um patrulhamento extensivo quando foi abordado por pessoas que aguardavam um ônibus em uma parada nas proximidades de um supermercado. Os populares relataram que os 2 indivíduos em uma motocicleta apresentavam atitude suspeita e causavam temor da possibilidade de tentarem realizar assalto. Ainda segundo informações repassadas, na base da denúncia, foram feitas as buscas na região. Na mesma característica, conseguiram alcançar o motociclista e o garupa, que ao perceberem a presença da viatura da polícia, apreenderam fuga. A perseguição terminou quando os suspeitos abandonaram o veículo e tentaram correr de uma área de mata, mas foram rapidamente alcançados pelos policiais. Um dos ocupantes da motocicleta, Nelson, afirmou que teria recebido a mochila de um terceiro indivíduo nas proximidades de uma farmácia, também na área do 2º Distrito. A polícia informou ainda que Nelson já possuía passagem por tráfico de drogas e foi preso anteriormente durante a Operação Pente Fino, deflagrada em 2024 pela Força Integrada de Combate a Crime Organizado. Jairton confirmou a versão apresentada pelo comparsa. Ambos foram levados para a Central de Flagrantes para as devidas
0: comunicação?
5: Gente, a gente quer pedir mais uma vez desculpas aí aos nossos ouvintes, tanto aqui da capital quanto dos municípios. A gente está aqui com os nossos correspondentes todos aflitos por conta do áudio, que está muito ruim, mas mais uma vez nós pedimos desculpas porque a nossa conexão é via internet. E a internet, nesse início de manhã de terça-feira, deve estar congelada, né? Porque realmente está muito ruim aqui no centro da cidade, onde temos as transmissões dos nossos jornais. E a gente pede mais uma vez desculpas aos nossos ouvintes.

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1: Estamos de volta.

0: 7 de setembro, ele não percebeu a proximidade do ônibus e colidiu de forma frontal. Com impacto, Wesley caiu ao solo e ficou gravemente ferido. O serviço móvel de urgência SAMU foi acionado e a equipe de suporte avançada 01 foi até o local. No entanto, os paramédicos só puderam atestar o óbito da vítima. O local foi isolado pela guarnição do Batalhão de Trânsito, BP3, para o devido procedimento pericial. A equipe plantonista do Departamento Policial Técnico Científica foi acionada para realizar o procedimento de perícia e levar o corpo da vítima ao Instituto Médico Legal. A tragédia abalou a comunidade do Conjunto Esperança. Wesley era bastante conhecido e querido naquela região. Para o Sistema Público de Comunicação, Ivan de Carvalho.
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0: deixa do outro. Não é isso, não. A Polícia Rodoviária Federal fazia patrulhamento na rodovia quando encontrou equipes do SAMU atendendo a ocorrência. Segundo o policial rodoviário Wesley Raposo, o acidente envolveu duas motocicletas que seguiam em sentidos opostos.
1: Nesse momento, a motocicleta que estava vindo de Cruzeiro para a rotatória invadiu a mão contrária e, nesse momento, houve uma colisão lateral. Nessa colisão lateral, os dois perderam o controle e os dois chocaram com a defesa. Infelizmente, um, com esse choque na defesa, veio a óbito.
0: Diego Souza, de 19 anos, morreu ainda no local. Os outros dois ocupantes foram socorridos com fraturas e encaminhados ao Hospital do Juruá, me explicou o médico socorrista Caio Rodrigues.
1: Chegando no local, infelizmente, a gente se deparou com um paciente já em óbito, devido ao mecanismo do trauma. Ele acabou tendo diversas fraturas na face e uma fratura de pescoço também, que é uma fratura que inviabiliza a vida. Ainda tentamos reanimá-lo, mas sem sucesso. E as outras duas vítimas estavam acordadas no local, ambas queixando de muita dor por conta de fraturas no braço. Os dois fraturaram um braço esquerdo e outro braço direito, mas sem risco iminente de vida.
0: A Polícia Civil realizou a perícia no local. A PRF também abriu um procedimento administrativo para apurar as circunstâncias do acidente.
1: Essa perícia administrativa para tentar identificar o motivo. Mas, quando a gente constatou no local, o motivo foi um veículo invadiu a faixa contrária.
2: Agora, o motivo que esse veículo invadiu a faixa contrária, a gente não sabe e não tem como a gente constatar com certeza.
3: De Cruzeiro do Sul, Gladson Albano, para o Sistema Público de Comunicação do Acre.
4: E agora vamos com Rose Oliveira, direto de Tarauacá. Ela traz informações para a gente sobre uma ação que trabalha a consciência contra o abuso a crianças e adolescentes no município. Vamos conferir na reportagem.
5: Estamos aqui com a Iuli, ela que é psicóloga do CREAS, para falar um pouco para a gente sobre o Maio Laranja.
6: Então, o Maio Laranja, ele é uma campanha nacional que acontece todos os anos, né, com o objetivo de combater, de prevenir, de conscientizar as famílias, as crianças, os adolescentes sobre o combate à violação de direito, que é a violência, né, o abuso e exploração sexual de crianças e adolescentes. Aqui no nosso município não está sendo diferente, né, nós estamos indo nas rádios para fazer essa campanha de conscientização, nas escolas vamos fazer palestras, vamos fazer encontros lá no CREAS com as famílias que sofreram essa violação de direito. Dia 29 também nós vamos fazer uma blitz educativa em frente às escolas, né, para orientar ali os estudantes, para que levem para casa, né, e falem sobre essa temática tão importante com os pais. A orientação, a conversa, a informação salva. Nós acreditamos nisso.
5: De Tarauacá, Rosa Oliveira para o Sistema Público de Comunicação do Acre.
4: Souza. Oi, estamos de volta mais uma vez. No final do jornal, o nosso áudio melhorou. A gente quer aqui, mais uma vez, pedir desculpas aí para todos os nossos ouvintes. Hoje, realmente, a gente não foi... Tivemos dificuldade aqui com relação à nossa internet, nossa comunicação com os municípios ficou prejudicada. Mas amanhã vai estar tudo perfeito. Daqui a pouquinho já vai estar tudo perfeito no Gente em Debate. E você se conecta com as principais notícias do Brasil e do mundo aqui direto das nossas rádios públicas, tá? Para a gente encerrar, última notícia, o GovCast de hoje, às 5 horas da tarde, vai receber o Humberto Miranda, que é chefe da divisão de pré-ENEM da Secretaria Estadual de Educação. Em pauta, o pré-ENEM Legal 2026, vamos saber as novidades, tudo que você, estudante aí, precisa saber para se dar bem no Enem 2026. Você pode acompanhar também pelo YouTube, no canal do Governo do Acre. Você acompanha tudo também pelas rádios Aldeia FM e Difusora Criana em todo o estado. Então participe, tire suas dúvidas, faça sua pergunta, fique por dentro de tudo sobre o pré-ENEM Legal hoje às 5 horas da tarde, ao vivo, aqui nas suas rádios públicas e também no canal do YouTube do Governo do Acre. Então é isso, quero mais uma vez agradecer a sua companhia, a sua audiência, por conta justamente dessa dificuldade que a gente teve aqui nas nossas conexões. A gente excepcionalmente não tem a participação do Alberto Casas, que você tradicionalmente tem nas manhãs aqui sobre o esporte. Mas amanhã a gente volta com tudo perfeito para você, tá bom? Muito obrigado. Obrigado, Ângela Júnior. Até amanhã.
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1: Hora certa! 7:59.
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1: Hora certa! 9 horas, 55 minutos.
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0: agora no Acre são 10 horas e 7 minutos. Hoje é terça-feira, 12 de maio de 2026. Eu sou Damião Viana, a partir de agora até o meio-dia você vai se ligar nos acontecimentos que marcam a história de mais um dia na sua cidade, no nosso estado, no Brasil e no mundo.
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0: Muito bom dia, meu amigo, minha amiga, você que está com o seu rádio ligado. A partir de agora você vai ficar comigo, Jess Parada, Márcio Roberto, até meio-dia com Gente em Debate. Um bom dia para você que está no seu carro, você que nos ouve através da internet, você que está sintonizado através das 11 emissoras da rede pública de rádio. É sempre bom contar com o carinho da sua audiência, sua companhia, todas as manhãs. De segunda a sexta-feira, nós estamos aqui levando o melhor da informação, trazendo informação do interior para a capital e da capital para as nossas cidades. Para você que está nos ouvindo de Santa Rosa, Assis Brasil, de Rio Branco a Cruzeiro do Sul, aonde você estiver, através de uma emissora da rede pública de rádio, olha, muito bom dia, não saia daí não, porque é só o começo de mais um programa Gente Debate. Bom dia, Jesse Parada.
2: Muito bom dia, Damião Viana, bom dia, Márcio Barra Beto, bom dia, nossa equipe técnica que está espalhada aí pela Rádio Difusora Acreana, que nós, o Gente Debate atualmente, ele é transmitido dos estúdios da Rádio Difusora Acreana. É claro que a Aldeia e as outras rádios do sistema público retransmitem, mas nós estamos aqui nos estúdios da Rádio Difusora Acreana.
0: Na rua Benjamin Constant, centro.
2: É.
0: No centro da cidade.
2: Exatamente.
0: Na verdade?
2: Então, bom dia aos nossos ouvintes, a todos que vão ficar conosco hoje, a todos que todos os dias nos fazem companhia e...
0: Chegou a hora?
2: Conta, Damião.
0: Chegou o momento de anunciar ou de trazer para você novamente, para você anotar o nosso número de WhatsApp e participar do Gente Debate. Mas antes, ele vai soltar a vinheta.
2: Pode. Quer que eu conte qual é o número?
0: O número você vai trazer agora para os nossos ouvintes.
2: Pois pronto, trago mesmo. Anote, por favor. O número do Gente em Debate é o 689-9209-3888.
0: Anota aí. Vamos repetir?
2: Quer que eu repita?
0: Mais uma vez?
2: Poxa, eu repito mesmo, porque a sua é bem legalzinha.
0: Manda.
2: 9209-3888.
0: Salva aí.
2: Manda sua mensagem, manda os seus parabéns para alguém querido. Conta pra gente como é que tá aí na sua cidade. Gente, quero dizer uma coisa a vocês, sei se vocês concordam ou não, mas ontem, pra mim, a noite tava muito mais fria do que da madrugada de domingo pra segunda.
0: Tava gelada?
2: Demais, Damião.
0: Olha, agradável esse clima, hein?
2: Agradável pra você.
0: Agradável esse clima, hein? Pra você não tava tão agradável,
2: não,
0: Parada?
2: Não, que eu desloquei meu joelho há uns 10 anos atrás e ele é fuxiqueiro. Se esfria, ele me conta. Ele e explica. Ele me conta sentindo dor.
0: Ele diz antes do frio chegar. Ele avisa.
2: É a idade, Brasil. Então a gente te convida a ficar com a gente pra ajudar a gente a fazer mais uma edição do Gente em Debate. Vai ter muita informação, muita notícia e a gente vai te trazer isso com o melhor do bom humor.
0: Mande aí sua mensagem, participe e ajude a construir o Gente em Debate de hoje. Estamos aguardando a sua participação. 10h25, ali nós vamos trazer aí as mensagens de texto ou mensagem de áudio. Você pode mandar do jeito que você achar melhor, texto ou áudio. Chegando aqui...
2: Infelizmente a gente não consegue atender ligações no decorrer do programa, né, Daniel?
0: Chegando a mensagem aqui, você pode ter certeza que vai ao ar. Agora são 10 horas e 11 minutos.
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0: Hoje o dia será de céu variando, de nublado a parcialmente nublado, ainda um clima agradável.
2: É verdade, Damião. Aqui na capital acreana faz um sol para cada um, mas está bem ventilado, o clima realmente está agradável, só que isso dá uma ressecada na pele, né, sim. Damião? Se hidrate e continue tomando bastante líquido, viu? Nesse friozinho a gente não sente sede, mas o nosso corpo precisa se hidratar.
0: Tome água sem sentir.
2: Agora fica com a gente que a gente vai te contar como é que fica a temperatura aí na sua cidade.
0: Vamos saber como fica ali na região do Vale do Juruá, as cidades de Porto Walter, Marechal Taumaturgo, Rodrigues Alves e Cruzeiro do Sul. Assim como em Santa Rosa do Purus, Sena Madureira e Manuel Urbano, a temperatura máxima hoje será de 25 graus.
2: 25 graus é uma situação, é uma temperatura bem atípica para o acreano, né?
0: Bom.
2: Agora a gente vai aqui para o Baixo Acre. que inclui aqui Rio Branco, né, a nossa capital, Acrelândia, Bujari, Plácio de Castro, Porto Acre, Senador Guiomar. Nossa temperatura é um pouquinho mais alta, chega ali numa máxima de 26 graus.
0: E no Alto Acre, as cidades de Brasília, Assis Brasil, Chapuri, Pitaçolândia terão hoje a máxima de 27 graus, é onde vai ficar um pouquinho mais quente.
2: É, na verdade, a regional que está com temperatura com máximas maiores, né? Porque lá no Tarauacá, em Vira, as cidades de Feijó, Tarauacá, Jordão, cai um pouquinho e a máxima não deve ultrapassar os 25 graus.
0: Ah, vai continuar aquele clima, vai esquentar durante o dia, final da tarde já começa a dar uma esfriada para você ficar com aquele clima agradável. Já que veio a primeira friagem do ano, sabe o que isso quer dizer, Parada? Verão está às portas.
2: Pois é, há rumores de que há uma prévia aí de uma estiagem, né?
0: Chega. Enfim, agora, depois do frio.
2: Vamos nos preparar.
0: Essa aí, meu amigo, essa informação, você sabe de onde vem? Do Centro de Estudo Operacional do Sistema de Proteção da Amazônia, o Sensipan. Agora são 10 horas e 13 minutos.
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0: A governadora do Acre, Maiusa, participou da cerimônia de posse de novos servidores do Instituto de Administração Penitenciária, o IAPEN, aqui na capital, Rio Branco.
2: E com a nova chamada, o governo estadual alcança 85% de convocação dos aprovados de concurso.
0: Já está definido o calendário da Expo Acre 2026 em Rio Branco e Cruzeiro do Sul.
2: Eba, festa! A Expo Acre Juruá será realizada 30 de junho.
0: De 30 de junho a 5 de julho, né?
2: É isso mesmo.
0: E Rio Branco será de 1º de agosto a 9 de agosto.
2: E ainda no Gente Debate você confere.
0: A Polícia Federal deflagra uma mega operação contra o crime organizado no Acre, mais 15 estados.
2: Infelizmente, o entregador morre ao bater em... ao colidir, né, na moto dele com um ônibus aqui na capital. Foi bem feio esse acidente, Damião.
0: Triste, ali na região de Esperança, né?
2: Infelizmente.
0: Lamentável. E em Cruzeiro do Sul, um acidente envolvendo duas motocicletas também causa uma morte.
2: Você vai conferir também, mais de 300 doses de vacina são aplicadas durante a campanha da imunização ali na fronteira. Da
0: ali, Brasileia e Pitaciolândia, tem que imunizar mesmo. Direto da Central de Esportes, Neymar está na pré-lista de convocação da Seleção Brasileira de Futebol e deve, o Everton também? Neymar e o Everton? Pois é, o Neymar provavelmente, né? O Everton está pegando muito também no Grêmio. Sabe lá se não vem aí uma possibilidade, uma remota, mas já se está na pré-lista, já é alguma coisa.
2: É verdade, Daniel. E o Independência se prepara para um jogo decisivo contra a Araguaína do Tocantins, né, pela Série D. Então, essas e as principais notícias do dia a gente te conta a partir de agora no Gente em Debate.
0: Não sai daí não, porque o Gente em Debate está só começando, meu amigo.
3: Acontece no Brasil.
0: O Brasil não tem circulação do antivírus, que causou surto em navio, que assustou o planeta, o mundo inteiro ficou preocupado, sei lá, hein? Sei lá se não está vindo uma nova pandemia, mas, de acordo com a Organização Nacional, né? A Internacional, OMS, de acordo com as informações, não tem nada a ver, tá? Esse antivírus não tem nada a ver com pandemia, foi algo isolado naquele navio, o vírus existe, mas não daquela forma, e aí a saúde mundial está em alerta. Vamos conferir na reportagem de Sayonara Moreno.
5: Nenhum caso de hantavírus registrado no Brasil é da cepa Andes, identificada em passageiros de um cruzeiro no Oceano Atlântico nos últimos dias. Este ano, o estado de Minas Gerais registrou um caso em fevereiro que provocou a morte da pessoa infectada na cidade de Carmo do Paranaíba. O homem de 46 anos apresentava histórico de contato com roedores silvestres em área de lavoura. Também em 2026, o estado do Paraná registrou 2 casos da doença nas cidades de Pérola do Oeste e Ponta Grossa. 11 seguem em investigação. A Secretaria de Saúde afirma que nenhum caso do hantavírus da cepa Andes foi confirmado no estado, porque se trata da cepa silvestre, transmitida por meio de animais silvestres, os roedores. Mesmo assim, são casos comuns e sem surto identificado. De acordo com o médico sanitarista Cláudio Maierovitch, da Fiocruz Brasília, dentro da espécie Andes, Existe a cepa Andes, de transmissão entre pessoas, que já circula na América do Sul, mas não foi registrada no Brasil.
6: A cepa Andes, da espécie Andes, é aquela que está causando...

0: Os dos cursos serão realizadas na modalidade EAD semipresencial e a aula inaugural para todas as turmas será realizada na quarta-feira, dia 20, às 16 horas, no auditório da Secretaria de Estado de Educação, na Rua Rio Grande do Sul, 1907, bairro Volta Seca, Rio Branco. Aos selecionados com alguma dificuldade na realização da matrícula online, a responsável pelo Departamento de EAD do IEPTEC, Ana Cláudia Batista, informa.
1: Os candidatos podem procurar o atendimento presencial nos seguintes locais. Em Cruzeiro do Sul, no Ceflora. Os classificados em Rio Branco podem procurar o Departamento de Educação à Distância aqui no IEPTEC.
0: A sede do IEPTEC está localizada na Rua Riachuelo, 138, bairro José Augusto. E o Ceflora fica na Rua Paraná, 865, Avenida 25 de Agosto. Ambas as unidades atendendo das 8 às 13 horas.
1: O prazo para a realização das matrículas encerra no dia 13 de maio, quarta-feira. Por isso é muito importante que todos os selecionados realizem sua matrícula o quanto antes na plataforma ead.iepetec.ac.gov.br. Contamos com a participação de todos e não deixe sua matrícula para a última hora.
0: A oferta dos cursos técnicos em Secretaria Escolar, Alimentação Escolar, Multimeios Didáticos e Infraestrutura Escolar, com vagas para Rio Branco e Cruzeiro do Sul, é coordenada pelo Departamento de EAD do IEPTEC em parceria com a Secretaria de Educação. Lígia Gomes, para o Sistema Público de Comunicação do Acre.
2: Agora são 10 horas e 43 minutos. Olha, o governo do Acre leva ação integrada de saúde e cidadania a moradores da Floresta Estadual do Antimari. Ana Thaís.
3: Com o objetivo de ampliar o acesso a serviços essenciais de saúde, cidadania e educação ambiental nas unidades de conservação, o governo do Acre realizou no sábado 9 mais uma edição do programa Saúde na Floresta, desta vez voltada aos moradores da Floresta Estadual do Antimari. A iniciativa é resultado da ação integrada das Secretarias de Estado do Meio Ambiente e de Saúde, da Mulher e em parceria com a Prefeitura do Bujari e com apoio do Batalhão de Policiamento Ambiental. A mobilização fortalece a presença institucional do Estado nas unidades de conservação e amplia o acesso das comunidades que vivem na floresta às políticas públicas, especialmente em áreas mais remotas. A saúde constituiu o eixo central de frente do atendimento promovido pelo Estado, garantindo à população acesso a um conjunto abrangente de serviços. Foram ofertadas consultas médicas em diversas especialidades, clínica geral, pediatria, ginecologia e infectologia, além da realização do preventivo do câncer colo do útero, exames laboratoriais, vacinação, testes rápidos, distribuição gratuita de medicamentos e atendimentos odontológicos e psicológicos. Os atendimentos foram conduzidos pela CESACRE em parceria com a Secretaria Municipal de Saúde do Bujari. A Secretaria de Estado do Meio Ambiente do Acre também promoveu atividades de educação ambiental voltadas ao público infantil, fortalecendo o compromisso com a formação de uma nova geração mais consciente e engajada na proteção do meio ambiente. As crianças participaram de dinâmicas lúdicas e atividades interativas que abordaram de forma acessível e participativa a importância da preservação da floresta. A Secretaria de Estado da Mulher integrou a mobilização com atendimento multidisciplinar, oferecendo orientações psicológicas e sociais, além de abordagens educativas e distribuição de material informativo à comunidade. A participação da pasta reforça a garantia de direitos e amplia o acesso das mulheres que vivem em áreas mais distantes às políticas públicas de proteção e enfrentamento da violência. Ana Thaís Cordeiro, para o Sistema Público de Comunicação.
2: Agora no Acre são 10 horas e 45 minutos, 10 e 46. Agora nós vamos direto para a Central de Esportes.
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2: Vamos começar com ele. Alberto Casas, vamos iniciar esse nosso bate-papo falando sobre seleção brasileira, já que nós estamos aí há poucos dias, há menos de um mês, né, para início da Copa. Ontem foi apresentada à FIFA uma pré-lista com 50 jogadores que podem ser convocados para a seleção brasileira. Neymar está entre os 50, mas Estevão não. Ou seja, o atacante do Chelsea realmente não terá condições de se recuperar da lesão antes da Copa. E aí, Neymar está na lista, nessa pré-lista. E também tem uma novidade que eu não esperava que poderia aparecer nessa pré-lista, que é o nome do goleiro Everton, né? O goleiro Everton, que é acreano e hoje está no Grêmio. E aí?
5: Muito bom dia, Damião, Jesse, Márcio e você, ouvinte, que arrasou no nosso sucesso. Essa pré-lista aí é aqueles que podem
2: Sim, são 50 que podem
5: estar. Para o Mundial. Isso. Quem não está nessa pré-lista aí já foi.
2: Já está fora.
5: Já está fora. Então,
2: e o Everton apareceu, né?
5: O Everton aparece, mas são 6 goleiros. Se não
2: Alisson, não. Bento, Ederson, Hugo Souza, John
5: e o Everton. São 6.
2: São 6.
5: 6 goleiros que aparecem aí. É porque tem que ter essa pré-lista.
2: São 3, né?
5: São 3 que vão. E 3 ficam lá na suplência. Esperando, se machucar alguém, ele vai.
2: Tá,
5: né? Tivemos aí, né? O Emerson que machucou-se daquela Copa, né? Já tava, era titular. Agora,

0: É para onde correr, não.
1: Domingo fez gol, agora na rodada do final de semana.
0: A grande mídia já está dizendo que não tem para onde correr. Ele fez um gol que deu um drible de corpo sem a bola, sem tocar na bola. Né? Tirou o zagueiro e mandou para o fundo da rede.
1: Então...
0: Dentro da área ele sabe o que fazer com a bola. Ele sabe o que fazer e é isso que eles estão. Naquele último terço ali do campo, é preciso o Brasil ter cabeças pensantes. Né? Já tivemos essa situação com o Romário, lá atrás com o Filipão.
1: Ronaldo, Fernando.
0: Ronaldo. Mas aí com o Romário o Filipão bancou e segurou, né? Foi campeão. Né?
1: Pois é.
0: Mas ali ele tinha tinha três R's. Né?
1: Ronaldo.
0: Ronaldo, Ronaldinho e Rivaldo.
1: Aí muda totalmente a história, né?
0: E tinha Roberto Carlos, Cafu e tudo mais.
1: Agora, Alberto, então a seleção brasileira, ela tem um camisa 10, tá garantido praticamente aí.
0: Tem.
1: Mas não, talvez não seja o titular.
0: Aí recupera Rafinha, Vini Júnior e tudo mais, todo mundo vai para a Copa e lá na Copa é outra história.
1: Agora,
0: a gente criar expectativa, porque do jeito que a gente vê, a gente viu aí os jogos da Champions e vê os jogos do Brasil, mas os nossos jogadores, a maioria, são de lá, né? Então tem a velocidade para chegar lá.
1: Sim, agora, uma coisa eu te pergunto, o Brasil vai para a Copa como favorito
0: não.
1: ou não? Não chega não, como
0: não,
1: favorito.
0: Não. Como favorito, não. E toda vez que a gente vai sem ser favorito, a gente é um protagonizante, né?
1: É o Ancelotti, Ancelotti. Carlos Ancelotti aqui. Tá chegando aí o Jefferson Dourado?
0: Vai entrar. Esse aí tá fora.
1: Tá fora?
0: Esse aí tá fora da Copa. Esse tá fora.
1: Esse
0: aqui tá na lista dos 50, não.
1: Tá na lista que ele tá.
0: Quem não está na lista, meu amigo, Tiago e Benço. Quem está na lista está sujeito a chegar.
1: Até o Gerson está na lista dos 50, meu amigo. Gerson.
0: Tá, só se for dos 50 a mais.
1: Mas ele está, né? Tá, o Gerson que, do Cruzeiro, jogou do Flamengo. Gerson rodou.
0: Não, aí ontem eu vi o Neto, né? Falando, rapaz, o Gerson desaprendeu a jogar porque ele era promissor aqui de ser o camisa 8 da seleção brasileira e não tinha pra ninguém.
1: O Ancelotti não vai embora.
0: Tava no Flamengo. Aí foi pro Zenit, voltou pro Cruzeiro e
1: mas o Ancelotti disse pra ele, ó, se tu sai do Brasil hoje é problema. Pois aí foi problema mesmo. Fica esquecido, né, lá fora.
0: Fica.
1: Voltou pro Cruzeiro, mas não tem mais aquela bola toda. Mas tá na lista dos 50.
0: Mas hoje nós teremos jogos, hein?
1: Vamos nós?
0: Vamos. Tem três jogos aí pela Copa do Brasil. É o jogo
1: Copa
0: da
1: do Brasil.
0: É final de semana, é destinado à Copa do Brasil.
1: E da quinta fase, a Copa do Brasil,
0: isso,
1: né?
0: Isso.
1: Tem Cruzeiro.
0: Tem Internacional e Atlético. Atlético Clube, esse jogo aqui, o Internacional joga em casa. O Cruzeiro joga contra o Goiás, esse jogo foi 2-2. E
1: Goiás.
0: O Fluminense recebe o Operário lá de Ponta Grossa e o jogo lá foi 0-0, o Fantasma. Então, e vale muita grana, viu? Esses jogos aqui valem muita grana nos cofres de quem passar para a próxima fase, né? E tem aí, vamos esperar para ver, né? Porque os grandes jogam em casa, né? Os grandes jogam em casa.
1: Deve passar.
0: O Internacional primeira divisão, o Cruzeiro primeira divisão, o Fluminense primeira divisão. Aí vem o Atlético que é segunda, o Goiás segunda e o Operário também. Então é uma situação, segunda ou terceira divisão aqui, né? Então, esse time da primeira divisão tem obrigação, na verdade, de passar, porque, até porque vão jogar com o apoio da sua torcida. E por aqui, Damião...
1: O Independência se prepara para ir a Tocantins, joga em Tocantins contra a Araguaína?
0: Não,
1: vai ser aqui?
0: Joga aqui. O Araguaína que está aqui.
1: O Araguaína está aqui.
0: O Araguaína que ficou aqui.
1: Não vai
0: perder. Vai jogar domingo lá na Arena da Floresta, às 16h.
1: Então, as duas equipes se preparam aqui pensando já
0: Os três times da Criança vão jogar em casa. Porque no sábado às 18h, estádio Tonicão, teremos o Galvez enfrentando o Maitá. O fraco Maitá, fraquíssimo, que até hoje é o último colocado das quatro séries.
1: Não
0: somou nenhum ponto. E foi o time que tomou maior goleada em casa.
1: Sete.
0: Né? Das sete, das quatro das... séries. Ele foi o time que tomou a maior goleada em casa.
1: Ele tomou 7 na sexta rodada.
0: 7, se for contar os gols das duas partidas, dá 13.
1: 13? Muito gol.
0: Não fez nenhum?
1: E aí o que a diretoria fala desse time?
0: Não tem o que falar, né?
1: Nada.
0: Eles já fizeram isso aí pra isso mesmo.
1: Só deixa...
0: Deixa rolar.
1: Deixa a vida...
0: E é bom que se diga que cada jogo que eles fazem, ele tem que desembolsar uma graninha lá. Esse último jogo foi 12.800. Pode ter ressarcido depois, mas no ato... Tem que depositar na conta da federação lá 12.800 para pagar a arbitragem e todo o corpo móvel, né? Que é gandulas, mesários, bilheteiros e tudo mais.

0: Tem tudo isso aí, tá certo?
1: Tem vida fácil não, né?
0: Tem não, tem não. E no sábado teremos o Maitá enfrentando o Galvez, uma vitória do Galvez, com certeza. E no domingo o Independência vai tentar a sua reabilitação em cima do Araguaína, no estádio Arena da Floresta. Os dois estádios vão ser utilizados nesse final de semana.
1: Certo. Se vencer, fica ali.
0: É, vai ficar, continuar próximo do Galvez.
1: É, próximo do Galvez.
0: E ainda vai ter mais um jogo em casa, que é exatamente contra o Galvez.
1: Na verdade,
0: o Independência empatou com o Araguaína.
1: As duas equipes, tanto Independência como Galvez, as duas têm chance de fechar aí essa primeira fase do Ico.
0: Eles deixaram a chance escapar aqui dentro na virada, na última rodada do primeiro turno. Que tiveram oportunidade de sair na frente com os três pontos e deixaram empatar.
1: As duas equipes?
0: As duas. O Independência estava vencendo por 1-0, mesmo com um a menos, e aí teve um pênalti a seu favor depois do empate. Aos 44 do segundo tempo, perdeu o pênalti. O Galvez a mesma coisa, né? Estava vencendo e perdeu a oportunidade de passar aí pelo Porto Velho. Então, essa é a situação dos nossos times na Série D do Campeonato Brasileiro. Um vai ter que passar, forçadamente, um vai passar, e hoje quem está passando é o Galvez.
1: Mesmo sem vontade, vai ter que passar.
0: Aí você diz assim, forçado por quê? Porque tem seis times, três são do Acre. E um de cada estado, dois de Rondônia e um lá do Tocantins.
1: Alberto, nós temos aí três equipes do Acre no mesmo grupo. É. Era para estar bem melhor, né?
0: Pois é, né? Era para estar bem melhor lá em cima. Só que como é que vai estar melhor, né? Se os caras não fazem por onde. Né?
1: Aí é a questão da parte de tipo planejamento. Planejado de forma errada, será? É. Ou não teve planejamento?
0: Não, já começou o planejamento errado, porque pegar um sub-20 para disputar com um time na quarta divisão.
1: Não dá.
0: No sub-15, Damião, saiu então o adversário do Santa Cruz. O jogo será lá em Castanhal, no estádio Modelão, contra o Paysandu, e é jogo único. E o Santa Cruz tem até o dia 31 para dizer aí qual o elenco que vai, né? Porque eles estão buscando reforço. Estão buscando reforço lá para o Santa Cruz. O certo é que o Acre, pelo menos isso, passou de fase na Copa do Brasil Sub-15, a primeira edição da Confederação Brasileira de Futebol. Quem passar desta fase vai para as quartas de final, e aí todos os jogos serão na Granja Comari.
1: É uma motivação a mais para a
0: equipe. Motivação a mais. Então, essa é a situação do Sub-15. O Maitá, ou melhor dizendo, o Santa Cruz passou com o apoio do Fast, né?
1: O Fast ajudou.
0: Porque o Fast jogava pelo empate no finalzinho, cedeu um gol contra, deu a vitória para o Santa Cruz, e ainda empataram todo mundo em quatro pontos, uma vitória para cada um, um empate para cada um, uma derrota para cada um. Vamos para os critérios de cartões, e o Fast tinha dois cartões vermelhos e mais amarelo, e por isso ficou o São Raimundo de Roraima, que tirou o Porto Velho dentro de casa, lá do Aloysio Ferreira, 3-1, e o Santa Cruz ficou na segunda colocação. Poderia ter assumido a primeira colocação e jogar em casa, segunda fase, mas não. O João Gabriel, que fez o gol, ele teve a oportunidade de fazer o terceiro da equipe do Santa Cruz, mas chutou, entrou sozinho, chutou em cima do goleiro, perdeu a oportunidade, porque aí sairia com um gol à frente. Né, com um gol à frente, ele poderia ser o primeiro colocado.
1: Mas não conseguiu, mas mesmo assim conseguiu a vaga, né?
0: É a vaga, mas aí vai disputar fora, né?
1: Poderia jogar em casa.
0: Poderia jogar em casa, certo? Com o apoio da torcida, porque domingo, dia das mães, as mães foram lá presentes e fizeram bonito.
1: E a torcida faz uma diferença na área. Quando o cara tá em campo, que olha pra parte bancada, tá a mãe, tá o pai, tá o irmão. Aí
0: todo mundo se lá motiva, dando força, né? Então, com essa, a gente fecha aqui a minha participação nesta terça-feira, dizendo que hoje tem Copa do Brasil. Amanhã a gente volta com muito mais aqui no Gente em Debate. Bom
1: Valeu,
0: dia.
1: Valeu, Casas. Bom dia. Daqui a pouco tem Lance Esportivo. Agora são 10 horas e 57 minutos. Vamos aos nossos recadinhos, Márcio Alberto.
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1: Vamos começar com quem, Parada?
3: Nós vamos começar com a Kátia Barros, que ela é de Sena Madureira. Ela disse que ouve o Gente Debate todos os dias. Um bom dia para você, Kátia, para toda a sua família, para todos os seus vizinhos aí. Muito obrigada por nos ouvir todos os dias.
1: Ah, também está na escuta o Evandro Diniz, cartazista, e está em cena. De bom dia, Damião Viana, Jéssica Parada e toda a equipe desse maravilhoso programa. Frio gostoso, é o frio tá agradável. Frio bom mesmo. Tem mais gente ouvindo?
3: Tem uma galeraça lá na Adalberto Aragão ouvindo a gente, Jussara, seu Sebastião, o Mauro, o Beto, mandaram mensagem aqui pedindo, manda alô pra nós, beijo pra vocês, gente.
1: Um abração aí pra essa turma boa, agora são 10 horas e 58 minutos, vamos faturar, Márcio Alberto. E ainda hoje no Gente em Debate. A governadora do Acre, Maiúsa, participou da cerimônia de posse de novos servidores do Instituto de Administração Penitenciária.
3: É, e no próximo bloco nós vamos trazer todas as datas da Expo Acre 2026, não só aqui, mas também em Cruzeiro do Sul.
1: E já a seguir, a Polícia Federal deflagra uma mega operação contra o crime organizado no Acre e mais 15 estados.
3: E também vamos convocar você para celebrar com a gente, porque o Acre ocupa a 8ª posição entre os estados com maior avanço em gestão pública nos 3 últimos anos.
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7: Agora no Acre são 11h05. Estamos de volta agora para a terceira meia hora do Gente Debate. Nós já vamos iniciar com os nossos correspondentes.
8: Notícias do interior.
7: Vamos direto a Cruzeiro do Sul, Donato Costa chegando. Olha, Porto de Rodrigues Alves é interditado após risco de desbarrancamento. Quem vai trazer essa informação pra gente agora é ele, Donato Costa. Bom dia.
9: Quem vai trazer essa informação?
8: Muito bom dia para você, Damião Viana, bom dia para a Jesse e bom dia para todos que estão ouvindo a gente neste momento. Vamos então às informações aqui direto de Cruzeiro do Sul, para essa informação importante que tem causado assim transtorno para a população dos dois municípios, né? Muita gente reclamando, mas a ação de interrupção do trânsito ali é uma ação exatamente de prevenção para que não se possa acontecer, se deparar com problemas maiores futuramente. O governo do Acre e a Prefeitura Municipal da cidade de Rodrigues Alves, bem como depois de vistorias do Corpo de Bombeiros, da Polícia Militar, resolveram então pela interdição, né, pelo período de 4 dias da travessia das balsas entre os municípios de Cruzeiro do Sul e Rodrigues Alves. A tomada de decisão foi feita diante, né, dos problemas que estão acontecendo lá. A interrupção pelo período de 4 dias dessa travessia entre as balsas e os municípios de Cruzeiro do Sul e Rodrigues Alves é tomada diante do desbarrancamento da margem do Rio Juruá, que coloca em risco a segurança da população. O representante do DERAC no Juruá, Maurício Senhor, informou que durante esse período será feito um novo acesso para os veículos. A Polícia de Trânsito, juntamente com a Prefeitura, interditou a passagem e a energia está removendo os postes no local para viabilizar a recuperação. Ele também orientou as pessoas que precisam se deslocar entre os municípios a utilizarem a rodovia AC-407 durante o período de interdição. O governo do Acre afirmou que a decisão foi tomada em conjunto pelo Teracre, Prefeitura de Rodrigues Alves, Polícia Militar, Defesa Civil, Detran e Energisa. Segundo o comunicado, a forte vazante do Rio Juruá provocou um severo processo de erosão e desbarrancamento da margem, comprometendo a estabilidade do terreno e colocando em risco a circulação de veículos, motocicletas, pedestres e trabalhadores da travessia. As equipes seguem no local, monitorando a situação e realizando serviços emergenciais para a construção de um novo acesso provisório com o objetivo de restabelecer a travessia com segurança o mais rápido possível. Então, Damião, é importante a gente salientar, né, que apesar das reclamações, hoje a gente ouviu muitas reclamações, muita gente telefonando, né, e reclamando deste problema, porém é uma medida absolutamente correta quando a gente pensa na segurança das pessoas. São muitas pessoas, estudantes, profissionais que trabalham de Rodrigues Alves, que trabalham em Cruzeiro do Sul, ou de Cruzeiro do Sul, que trabalham em Rodrigues Alves. Há também o trânsito de mercadorias, né, de trabalhadores rurais com seus produtos também. Então, mais do que necessário essa interdição, eu sei que ela causa alguns transtornos para as pessoas, né? A viagem fica muito mais longa, porque pela variante, cerca de 12 quilômetros, e se você vier pela AC-407, são cerca de 43, 44 quilômetros. Esse maior tempo de viagem visa exatamente, né, preservar vidas, e tão logo os trabalhos sejam restabelecidos, a coisa vai voltar ao normal. Com informações direto de Cruzeiro do Sul para o Sistema Público de Comunicação do Acre, Donato Costa.
9: Obrigada pelas suas informações, Donato Costa. Realmente é um transtorno, mas é como o Nonato falou, né? É para evitar problemas maiores. E de Cruzeiro do Sul nós vamos para Chapuri conversar com Josenio Oliveira, que traz a seguinte informação: o governo retoma obras em ramais de Epitaciolândia para fortalecer o escoamento agrícola. Bom dia, Josenio. Só um minuto, deixa eu ver.
7: Vamos já voltar aqui o contato com o Josenio Oliveira, que está nos ouvindo lá em Chapuri. Ele vai trazer informação a respeito das obras, né? Que o governo retoma as obras em ramais ali da região de Epitaciolândia para fortalecer o escoamento agrícola. Já está no ponto novamente, Josenio? Então, daqui a pouco ele volta trazendo detalhes sobre esta informação. né, onde o governo retoma obras em ramais de Itaciolândia para fortalecer o escoamento agrícola, para dar condições, né, do produtor rural escoar os seus produtos. Agora sim, agora vamos direto para Chapuri com Josenir Oliveira. Josenir, bom dia.
10: Agora eu estou ouvindo, eu não tava ouvindo vocês. Bom dia, Damião, bom dia, Jess Parada, bom dia, amigo ouvinte do Gente em Debate em todo o estado. Uma excelente notícia, quentinha de agora a pouco. Com a redução do período de chuvas na região, o governo do estado do Acre, por meio do Departamento de Estradas de Rodagem do Acre, o DERACRE, anunciou a retomada das frentes de serviço voltadas ao melhoramento de estradas vicinais no município de Itaciolândia. As ações concentram-se inicialmente nos ramais Estrada Velha e quilômetro 7, visando restabelecer a trafegabilidade e garantir a segurança dos moradores. A operação mobiliza equipes técnicas e maquinário pesado para realizar uma série de intervenções estruturais essenciais para a conservação das vias. Entre as principais atividades, destacam-se a remoção de vegetação e detritos que obstruem as margens e o leito das estradas. No ramal Estrada Velha, os trabalhos focam na conformação da plataforma e regularização do subleito para nivelar a pista. Implementação de sistemas de escoamento e bueiros nas entradas das propriedades rurais para evitar erosões e acúmulo de água. No ramal quilômetro 7, as equipes atuam intensamente na carga, descarga e transporte de material.
7: É, perdemos o contato aqui com o Josenir, né? O sinal de telefonia, de internet, não está 100%, por isso perdemos o contato. Agora nós vamos para onde, Jéssica Parada?
9: Nós vamos para a Cena Madureira, Daniel Viana, e vamos conversar com o José Bispo. Esperamos que o sistema de telefonia colabore com a
7: agora,
9: gente,
7: né? Precisa.
9: Para trazer a seguinte informação: o Ministério da Saúde envia 37 veículos para transporte de pacientes em 17 cidades do Acre. Seguramente Cena Madureira está entre elas. E de lá fala com a gente Jusa Bispo. Muito bom dia, Jusa.
11: Muito bom dia, Jesse Parada, Damião Viana e ouvintes do Gente em Debate em todo o estado do Acre. Os novos veículos no Ministério da Saúde para o transporte de pacientes no Acre devem reforçar o atendimento de moradores, né, que precisam viajar longa distância em busca de consultas, exames e tratamentos especializados pelo Sistema Único de Saúde, SUS. Ao todo, 37 veículos serão enviados para 17 municípios acreanos, incluindo ambulâncias e micro-ônibus e também vans. A informação foi divulgada pelo Ministério da Saúde, que prevê a entrega de 17 ambulâncias, 14 micro-ônibus e 6 vans destinadas especialmente ao deslocamento superiores a 50 quilômetros, uma realidade comum para pacientes aqui do interior do nosso estado. A iniciativa, Jess, faz parte do programa Agora Tem Especialistas, criado para ampliar o acesso da população aos serviços médicos especializados e reduzir também dificuldades de transporte enfrentada por pacientes do SUS. Entre os municípios beneficiados estão Acrelândia, Assis Brasil, Brasileia, Bujari, Capixaba, Cruzeiro do Sul, Itaciolândia, Feijó, Manso Lima, Manuel Urbano, Plácido de Castro, Porto Acre, Rodrigues Alves, Sena Madureira, Senador Guiomar, Tarauacá e Chapuri. Segundo o Ministério da Saúde, 10 dos veículos serão destinados prioritariamente ao atendimento de pacientes em tratamento de hemodiálise, né, e radioterapia. A definição das cidades que receberão esses veículos específicos ainda serão debatidas entre o governo do estado, né, entre a governadora, e os municípios, por meio da Comissão Intergestora e Bipartite, né, a CIB. A chegada da nova frota busca amenizar um dos maiores desafios da saúde pública no Acre, que é o acesso ao atendimento, né, especializado. Em muitos casos, os pacientes precisam viajar centenas de quilômetros até centros médicos com maior estrutura, como Rio Branco e Cruzeiro do Sul. Esse cenário é conhecido por muitos acreanos. O professor Paulo Onofre Lopes Craveiro, de 60 anos, precisou, né, deixar Tarauacá e se mudar para Cruzeiro para conseguir manter o tratamento contínuo, né, de hemodiálise realizado há 6 anos. A expectativa é que novos veículos reduzam o tempo de deslocamento, ampliem o acesso ao tratamento e ofereçam mais segurança, dignidade a pacientes que dependem do SUS no interior do Acre. Né? De Sena Madureira, então, para o Sistema Público de Comunicação, Jusa Bispo, que deseja um bom dia a todos, a vocês, Jesse Parada, Damião Viana e a minha querida Thaís. Grande abraço a todos e até a próxima.
7: Muito obrigado, Jusa Bispo. Agora nós vamos voltar a Chapuri para que o Joseni Oliveira conclua a informação a respeito dessas obras, né, em Ramais e Pitaçolândia, que vem só trazer o fortalecimento do escoamento da agricultura lá, da agrícola. Vamos conferir, Josenier.
10: Pois é, Damião, infelizmente a ligação caiu, mas só para confirmar e terminar aqui a informação, a recuperação dessas rotas é considerada estratégica para o desenvolvimento local daquela região. Segundo o presidente do DERACRE, Roberto Assaf, a iniciativa atende a uma determinação da governadora Maílza Assis para assegurar que as comunidades rurais não fiquem isoladas. Esses ramais são importantes para o deslocamento dessas famílias, para o transporte escolar e também para o escoamento da produção rural. A melhoria nas condições dessas estradas irá facilitar o acesso a serviços básicos de saúde, de educação, além de reduzir os custos e o tempo de transporte para os produtores agrícolas da região, fortalecendo a economia daquele município. As obras fazem parte de um cronograma rigoroso estabelecido para o chamado verão amazônico. Este período de estiagem é fundamental para que as máquinas possam avançar em terrenos que, durante o inverno, tornam-se intrafegáveis devido ao excesso de lama. O planejamento do DERACRE prevê a extensão desses serviços de manutenção para diversas outras regiões do estado, inclusive também aqui em Chapuri, aproveitando a janela climática favorável para otimizar a infraestrutura rodoviária acriana. De Chapuri, com informações de Pitaçolândia, Josenia Oliveira para o Sistema Público de Comunicação do Acre.
9: Muito obrigada, Josenia Oliveira, pelas suas informações. Nós continuamos aqui de matérias. Mais de 300 doses de vacina são aplicadas durante a campanha de imunização na fronteira, ali entre Brasileia e a Cobija. Roseli Farrapo traz essas informações para a gente.
12: A Prefeitura de Brasileia, através da Secretaria Municipal de Saúde, realizou, entre os dias 4 e 9 de maio, a campanha de vacinação na fronteira, na ponte internacional Wilson Pinheiro, que liga o município acreano à cidade de Cobija. Durante a mobilização, 310 doses de vacinas foram aplicadas em 146 pessoas, entre moradores, estudantes, trabalhadores e turistas que circulam diariamente pela região de fronteira. A ação disponibilizou imunizante contra doenças como Covid-19, influenza, sarampo, poliomielite, dengue, hepatite e febre amarela. Muitas pessoas receberam mais de uma dose, reforçando assim a importância da atualização da caderneta vacinal. O dia D da campanha aconteceu no sábado 9 e contou com a participação do prefeito Carlinhos do Pelado, que também atualizou sua caderneta de vacinação durante a mobilização. A campanha integra uma estratégia contínua do governo federal por meio do Ministério da Saúde, em parceria com estados e municípios, voltada ao fortalecimento da cobertura vacinal nos 588 municípios brasileiros, localizados em regiões de fronteira. A iniciativa prioriza especialmente as chamadas cidades gêmeas, como Brasileia e Cobija, buscando prevenir a reintrodução e a disseminação de doenças como sarampo, poliomielite e febre amarela, além de combater a desinformação e ampliar também a proteção da população. Roseli Farrapo para o Sistema Público de Comunicação do Acre.
7: Acreanos aderem a plataformas digitais nas declarações de imposto de renda. Quem traz a informação é Larissa Costa.
13: Os acreanos estão cada vez mais digitais na hora de declarar o imposto de renda. Dados divulgados pela Receita Federal mostram que, somente em 2026, o Acre já registrou mais de 69 mil declarações enviadas. A tecnologia tem facilitado a vida do contribuinte. 60% das declarações foram feitas por meio da modalidade pré-preenchida, ferramenta que reúne automaticamente informações fiscais e reduz erros no preenchimento. Outra tendência é o uso do PIX, quase 79% dos contribuintes acrianos escolheram o sistema para receber restituição ou fazer pagamentos relacionados ao imposto. E a maior parte dos declarantes espera dinheiro de volta da Receita Federal. Segundo os números, 75,4% das declarações enviadas no Estado têm imposto a restituir. Mesmo com o preenchimento das plataformas digitais, o modelo mais utilizado continua sendo o tradicional Programa Gerador de Declaração, o PGD, responsável por quase 75% dos envios no Acre. Já a declaração online representa pouco mais de 19% dos envios, enquanto os aplicativos de celular e tablet correspondem a quase 6%. Os dados também mostram equilíbrio entre homens e mulheres na entrega das declarações. As mulheres representam 50,1% dos contribuintes acreanos, e a média de idade dos declarantes é de 45 anos. Na escolha do modelo de declaração, a maioria optou pela versão simplificada, considerada mais prática para quem possui menos despesas dedutíveis. Ela representa 57,8% dos documentos enviados até agora. Apesar do avanço digital, o número total de declarações ainda está abaixo dos últimos anos. Em 2025, o Acre contabilizou mais de 110 mil declarações entregues dentro do prazo. Em 2024, foram cerca de 109 mil e em 2023, pouco mais de 104 mil documentos enviados à Receita Federal. Com colaboração de Anne Nascimento, Larissa Costa para o Sistema Público de Comunicação.
14: E eu te convido agora a celebrar mais uma conquista do nosso estado, porque o Acre ocupa atualmente a 8ª posição entre os estados com maior avanço em gestão pública nos 3 últimos anos. Quem vai contar para a gente essa maravilhosa notícia é Ângela Villanova.
15: O estudo realizado pelo Centro de Liderança Pública, divulgado na última semana, revelou que o Acre se destacou pelo avanço na gestão pública com base em 20 indicadores relacionados à eficiência da máquina estatal e à solidez fiscal. Na região norte, o estado alcançou a primeira colocação nesse quesito e no cenário nacional aparece na 8ª posição. Além do Acre, estados como Roraima, Amapá e Rio Grande do Norte também figuram entre os que apresentaram maior avanço no ranking, segundo o levantamento. A análise combina diferentes perspectivas, como a posição no ranking, o desempenho dos indicadores e a trajetória dos estados ao longo do tempo. No que diz respeito à eficiência da máquina pública, o Acre aparece na 3ª posição. O mapa de desempenho desse pilar mostra que os maiores avanços nos últimos 3 anos concentram-se nos estados das regiões Nordeste e Norte. O Rio Grande do Norte lidera o ranking, seguido por Goiás e pelo Acre, reforçando a presença recorrente dessas regiões entre as primeiras colocações. Esse recorte analisa o desempenho de cada estado ao longo do tempo, permitindo identificar onde foram registrados os maiores avanços nos indicadores de eficiência. Na região norte, o Acre lidera esse desempenho, seguido por Amazonas e Roraima, que também apresentam resultados expressivos. Para a governadora Maiusa Cis, esse resultado é fruto de planejamento, responsabilidade e, sobretudo, de uma compreensão cada vez mais madura sobre o papel do Estado na vida da população. Ângela Villanova para o Sistema Público de Comunicação.
7: Agora são 11 horas e 24 minutos, com recorde na produção de milho, armazéns da Cajacre operam com capacidade máxima no interior do estado. Ronaldo Duarte conta pra gente.
16: O governo do Acre tem fortalecido a produção de milho no estado, especialmente nos municípios de Plácido de Castro e Acrelândia, onde os armazéns da Cajacre operam com capacidade máxima. A safra de 2024 e 2025 registrou crescimento de 10,6%, passando de 126,3 mil para 139,7 mil toneladas. O avanço é resultado dos investimentos do governo estadual no agronegócio, apoio aos produtores rurais e ampliação da estrutura para beneficiamento de grãos. A governadora Maiusa Assis destacou que o fortalecimento da agricultura gera emprego, renda e desenvolvimento para as famílias do campo. O diretor da Cajacre, Pádua Cunha, dá mais detalhes sobre o centro de produção.
17: Todo mundo está plantando milho, está plantando arroz, está plantando soja. Essa terra dessa região é uma terra muito fértil, muito boa. E isso trouxe riqueza para o campo. O produtor hoje tem prazer em plantar e colher e vender. Essa é a realidade. Está todo mundo plantando. O filho do produtor está plantando, o vizinho do colono lá está plantando milho, está plantando arroz, está plantando soja, está plantando café. É o estado do Acre avançando no agronegócio. A governadora se preocupou, está preocupada com essa situação da Caja Acre, e com certeza já vai se fazer um projeto para aumentar os nossos armazéns, tanto aqui em Plasticastro como em Acrelândia.
16: Além do crescimento da produção, o milho beneficiado no Acre também abastece outras cadeias produtivas. Ronaldo Duarte, para o Sistema Público de Comunicação.
14: Vocês lembram que ontem nós tivemos uma entrevista com uma representante do Sebrae e ela falava da programação, né, do mês do microempreendedor? Pois é, nós vamos ter uma palestra extraordinária. Escuta só, pioneira na beleza no Brasil, Alice Salazar vai ministrar palestra gratuita para empreendedoras em Rio Branco. Thaís Caroline vai trazer detalhes dessa programação para a gente.
18: As empreendedoras do setor de cosméticos no Acre têm encontro marcado com uma grande oportunidade de capacitação e networking. O Sebrae do Acre realiza no próximo dia 22 de maio o seminário Revenda de Beleza, que dá resultado, trazendo para Rio Branco a influenciadora e empresária Alice Salazar, referência nacional no mercado da beleza e no empreendedorismo digital. O evento faz parte da programação especial do mês do MEI e será realizado na sede do Sebrae, na Avenida Ceará, a partir das 18h30. Conhecida por transformar vídeos de maquiagem na internet em um verdadeiro império da beleza, Alice Salazar vai compartilhar estratégias digitais para aumentar as vendas e fortalecer a presença das revendedoras nas redes sociais. A programação também inclui um talk show com empreendedoras acrianas que já conquistaram destaque no segmento de cosméticos, promovendo troca de experiências e dicas práticas para quem desejar crescer no mercado de trabalho. A participação é gratuita. Para garantir a entrada, basta doar 1 quilo de alimento não perecível no dia do evento. A expectativa do Sebrae é reunir dezenas de empreendedoras interessadas em profissionalizar seus negócios e ampliar oportunidades no setor da beleza. Thaís Caroline, para o Sistema Público de Comunicação do Acre.
7: Agora são 11 horas e 28 minutos, já está definido o calendário da Expo Acre 2026 em Rio Branco e Cruzeiro do Sul. Confira na reportagem de Jefferson Dourado.
19: Você já pode separar o chapéu, a bota e o espírito festeiro, porque vem aí mais uma temporada de Expo Acre. A largada será em Cruzeiro do Sul, no Vale do Juruá, entre os dias 30 de junho e 5 de julho, reunindo produtores rurais, empreendedores, cultura regional, música, gastronomia e muito movimento na economia local. Já em Rio Branco, o Parque de Exposições vai ferver de 1º a 9 de agosto. A Expo Acre na capital é considerada a maior vitrine de negócios do estado. A programação promete inovação no campo, leilões, tecnologia, atrações culturais e oportunidades para quem quer investir, vender e crescer. A governadora Maiusa Assis destacou que as feiras representam geração de emprego, renda e fortalecimento da economia acreana. A expectativa é de recorde em negócios e público, além de muita história para contar nas maiores festas do Acre. Jefferson Dourado para o Sistema Público de Comunicação.
7: Agora no Acre são 11 horas e 29 minutos. Olha, nós vamos ao intervalo comercial. Temos ouvintes?
14: Meu Deus do céu, ora se não. Tem sim, homem de Deus.
7: Vamos lá, rapaz, aqui. Bom dia, Damião Viana e Jesse Parada. Manda um alô para nós aqui na oficina do Bereco, em Sena Madureira. Estamos ligados no Gente em Debate. Paulinho Ribeiro é quem manda a mensagem.
14: Damião, Márcio, só um minuto que eu vou te mandar um áudio aí. E enquanto isso, eu vou explicar aqui que eu recebi uma foto muito linda das trigêmeas, a Clara, a Vitória e a Alice, lá de Sena Madureira. Quem enviou foi a dona Bezinha, que é a avó delas. E elas estão tudo encapadinhas aqui. As meninas também estão com frio. Sena Madureira também, como, claro, parte do Acre, toda parte do Acre, né? Também está curtindo esse friozinho gostoso. Mas, Roberto, você pode, por favor, colocar o áudio de Dona Bezinha, por favor? Enquanto isso, eu quero mandar um abraço, Márcio e Roberto, para toda a galera ali do Canaã, o Isaías, a Juliana, mandar um abraço também para a Luana, que é a minha fornecedora de plantas, e é uma galera que está ali trabalhando, ali no viveiro, e todo o tempo escutando Gente em Debate das rádios públicas. Márcio, você pode, por favor, colocar o áudio da Dona Bezinha?
20: Dona Jéssica.
21: Bom dia, Dona Jéssica.
20: Nós estamos ligadinhas.
21: Nós estamos ligadinhas.
20: É a Clara.
21: É a Clara.
20: A vovó.
21: A vovó. A mamãe, a Alice, a Vitória.
20: Quero mandar um alô para a Silvanira.
21: Quero mandar um alô para a Silvanira.
20: Para a Chiquinha.
21: Para a Chiquinha.
20: Para a Marica.
21: Para a Marica.
20: Para a Maria Antônia.
21: Para a Maria Antônia.
20: E para todos que estão na escuta.
21: Para todos que estão na escuta.
20: Bom dia.
21: Bom dia.
20: Tem um bom dia e uma boa tarde, né?
21: Tem um bom dia e uma boa tarde.
20: Nós estamos arrumadinhas para ir para a escola.
21: Nós estamos arrumadinhas para ir para a escola.
20: Tá bom?
21: Tá bom. Beijo.
20: Tchau.
21: Tchau.
20: Obrigado.
7: Agora são 11h31. Vamos ao intervalo comercial?
14: Vamos sim, Damião. Um beijo para as nossas trigêmeas queridas e para toda a galera aí de Sena Madureira.
7: A governadora do Acre, Maísa, participou da cerimônia de posse de novos servidores do Instituto de Administração Penitenciária e a PEI em Rio Branco. E com a nova chamada, o governo estadual alcança 85% de convocação dos aprovados no concurso. Voltamos já.
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14: E um projeto intitulado Negras em Foco une espetáculo e fotografia para celebrar a identidade negra no Acre. Thaís Caroline, fala pra gente sobre esse espetáculo.
11: A arte, a fotografia e a resistência feminina negra estarão em destaque na próxima sexta-feira, dia 15, na Usina de Arte João Donato, em Rio Branco. O projeto Negras em Foco promete uma noite de reflexão, representatividade e valorização das vivências de mulheres negras acrianas, reunindo espetáculo cênico e exposição fotográfica com entrada gratuita e acessibilidade em libras. A programação começa às 19h30 e traz ao palco uma apresentação inspirada em importantes intelectuais e ativistas negras. O espetáculo propõe uma imersão nas experiências e desafios enfrentados por mulheres negras, conectando histórias locais ao debate global sobre identidade, resistência e visibilidade. Além da performance artística, o público poderá visitar a exposição fotográfica Negras em Foco, produzida por estudantes de escolas públicas e privadas de Rio Branco e do município de Bujari. As imagens foram desenvolvidas durante oficinas ministradas pela fotógrafa Narjara Saab e apresentam um olhar sensível e documental sobre o cotidiano, os corpos e as histórias de mulheres negras que vivem no Acre. O projeto busca fortalecer a identidade regional e incentivar o protagonismo juvenil por meio da arte e da fotografia. O evento acontece na Usina de Arte João Donato, com entrada gratuita para toda a comunidade. Thaís Caroline, para o Sistema Público de Comunicação do Acre.
14: No Acre são 11 horas e 38 minutos.
24: Gente em debate segurança.
14: E a governadora do Acre, Maiusa Assis, participou de uma cerimônia de posse de 14 novos servidores do Instituto de Administração Penitenciária, o IAPEN, aqui em Rio Branco. A nova chamada, com esta nova chamada, o governo alcança 85% de convocação dos aprovados do concurso público da Polícia Penal. E o Jefferson Dourado é quem traz para a gente os detalhes desse concurso.
25: 14 novos servidores do Instituto de Administração Penitenciária do Acre viveram um dos momentos mais importantes de suas vidas, a posse do Serviço Público Estadual. A cerimônia foi realizada no Museu dos Povos Acrianos, na capital, e marcou mais uma etapa das convocações do concurso da Polícia Penal. Entre os empossados, histórias de persistência e esperança. O novo policial penal, José Ferreira Júnior, falou emocionado que a conquista representa a realização de um sonho construído com muito esforço e renúncias.
26: É um momento muito especial para quem está aqui assumindo esse concurso, né? Que a gente aguardou, veio com informação e finalmente chegou o dia tão esperado, que é o dia da posse. E com isso, muda dramaticamente nossas vidas, né? Para melhor, com certeza. Uma carga de um trabalho que você sabe que você estudou e batalhou para estar ali.
25: A Alegria também para a família. Dona Evilásia Sampaio era só emoção na posse do neto.
9: Para a gente é uma alegria muito grande, é muito emocionante, porque a gente sabe que é uma conquista, que não foi fácil, né? Mas que ele perseverou e a família apoiando, e ele conseguiu, graças a Deus.
25: Com a nova chamada, o governo do Acre chega a 85% de convocações dos aprovados no concurso. Ao todo, 280 candidatos já foram chamados para integrar o sistema penitenciário estadual. O presidente do IAPEN, Leandro Rocha, afirmou que a chegada dos novos servidores fortalece o trabalho desenvolvido nas unidades prisionais e reforça o compromisso do governo com a segurança pública.
10: O governo está trabalhando de forma incessante para que chame todos os servidores, né, todos aqueles que fizeram curso de formação, agora de forma imediata também. São 11 policiais, sendo 10 masculino e uma feminino, né, e 3 servidores técnicos administrativos que irão agora reforçar o nosso efetivo, tanto policial como...
25: Durante a cerimônia, a governadora Maísa destacou que cada convocação carrega sonhos, expectativas e histórias de superação. Ela também ressaltou que o Estado segue trabalhando para ampliar o efetivo, mas sempre com responsabilidade fiscal e planejamento.
12: Esperamos conseguir, né, ter a possibilidade de chamar os demais que estão aguardando ansiosamente, com a grande expectativa, por essa oportunidade, que também é uma necessidade do nosso Estado. Então é uma grande conquista, quero desejar a todos um feliz desempenho, né, sejam bem-vindos ao serviço público e que esse serviço seja prestado com muito amor, com muito carinho para a nossa comunidade. De certa forma, atende também as famílias, contribui com a segurança pública.
25: Jefferson Dourado para o Sistema Público de Comunicação.
7: Agora no Acre são 11 horas 42 minutos, 11h42. Olha, seguindo aqui sobre segurança, olha, a Polícia Federal deflagra uma mega operação contra o crime organizado no Acre e mais 15 estados. Até o momento, a polícia cumpre 71 mandados de prisão e 165 de busca e apreensão. Quem traz os detalhes é o repórter Ivan de Carvalho.
13: A Polícia Federal deflagrou nas primeiras horas desta terça-feira a Operação Força Integrada 2, uma das maiores ofensivas recentes contra o crime organizado no Brasil. A ação visa desarticular as principais facções criminosas do país, com foco no combate ao tráfico internacional de drogas, armas e lavagem de capitais. O Acre é um dos estados estratégicos da mobilização que ocorre simultaneamente em 16 unidades da Federação. A mega defensiva mobiliza centenas de agentes para o cumprimento de 236 mandados judiciais, sendo 165 de busca e apreensão e 71 prisão preventivas. Além do Acre, a operação atinge estados de Rondônia, Rio de Janeiro, Ceará, Minas Gerais e Rio Grande do Sul. Já na área da fronteira, a inclusão do Acre é como prioridade na lista da Polícia Federal. Não é por acaso. A posição geográfica do estado o coloca como ponto crítico nas rotas de escoamento de ilícito vindos dos países vizinhos. Segundo a PF, o objetivo desta fase é asfixiar a estrutura logística e financeira das organizações, retirando lideranças de circulação e sequestrando ativos de financiamento, o poder bélico das facções, tanto nas ruas quanto dentro do sistema prisional. A operação é coordenada pelas Forças Integradas de Combate ao Crime Organizado, entre modelos, atuação que ganhou força no Acre nos últimos anos, rompendo com a hierarquia tradicional entre as instituições e força no compartilhamento de inteligência em tempo real. A força-tarefa conta com a participação conjunta de diversas forças da segurança pública, entre elas Polícia Federal na coordenação, Polícia Civil e Militar, Polícia Penal e Guarda Municipal, Polícia Rodoviária Federal, PRF e SENAP. A operação aconteceu durante a madrugada, visando surpreender os alvos em áreas de difícil acesso e de alta periculosidade. Com a integração das polícias, as autoridades esperam um impacto significativo na redução dos índices de violência urbana e no controle das divisas brasileiras. Até o momento, a Polícia Federal não divulgou o balanço parcial de pessoas presas e materiais apreendidos no estado, mas o trabalho em campo deve se seguir até o longo do dia. Com as informações da Assessoria da Polícia Federal, Ivan de Carvalho, Sistema Público de Comunicação.
14: Um incêndio atingiu uma casa de madeira no bairro Cruzeirão, lá em Cruzeiro do Sul. Infelizmente, um morador ficou gravemente ferido. E o Gledson Albano traz os detalhes pra gente desse acontecimento.
15: O incêndio foi registrado na rua Pará. Segundo o tenente do Corpo de Bombeiros, Rosenildo Pires, vizinhos conseguiram controlar as chamas antes da chegada da equipe.
16: Uma residência em madeira, né, estava sendo tomada pelas chamas, né? Prontamente a guarnição deslocou até o local. Porém, ao chegar no local, como se tratava de um princípio de incêndio ainda, os vizinhos ali teriam adentrado a residência e, se utilizando de balde de água, já teriam ali minimizado ali o princípio de incêndio. Então, o incêndio não tomou grandes proporções.
15: Parte da estrutura da casa foi danificada. Um ventilador, um colchão e sofás foram destruídos pelo fogo.
16: Chegando no local, o Corpo de Bombeiros constatou que os vizinhos já haviam acionado o SAMU, né? O SAMU também já estava no local e estava atendendo ali o proprietário da residência, que apresentava queimaduras.
15: Paulo Freitas da Silva, 34 anos, foi socorrido pelo SAMU em estado grave. Segundo o médico Caio Rodrigues, Paulo apresentava queimaduras em grande parte do corpo.
17: Com diversas queimaduras pelo corpo, lateral do corpo à esquerda completamente chamuscada, rosto também queimado. Foi verificado via aérea dele, visto que a via aérea, a respiração dele estava comprometida com o uso de musculatura acessória, com esforço respiratório. Aí ele foi encaminhado para o Hospital do Juruá, foi entubado, está aguardando uma vaga de UTI agora nesse momento e teve 45% do corpo queimado, segundo a nossa estimativa.
15: De Cruzeiro do Sul, Gledson Albano, para o Sistema Público de Comunicação do Acre.
7: Agora no Acre são 11 horas e 47 minutos. Ainda falando de segurança, uma colisão envolvendo uma motocicleta e um ônibus deixa... Na verdade, o entregador, ele entregava gás na região do Novo Esperança. E infelizmente, com essa colisão, ele veio a óbito. Quem vai contar pra gente é o repórter Ivan de Carvalho.
13: A colisão entre o motociclista Wesley Estrada de Souza, de 40 anos, aconteceu no início da noite desta segunda-feira. O mesmo colidiu de forma frontal com um ônibus na Avenida 7 de Setembro, no bairro, em uma das vias principais do bairro Esperança. De acordo com testemunhas, Wesley trafegava na rua 25 de Dezembro. Ao passar pelo cruzamento com a Avenida 7 de Setembro, ele não percebeu a proximidade do ônibus e colidiu de forma frontal. Com impacto,

0: abalou a comunidade do Conjunto Esperança. Wesley era bastante conhecido e querido naquela região. Para o Sistema Público de Comunicação, Ivan de Carvalho.
1: É, infelizmente, nós trazemos informações sobre um outro acidente que aconteceu, esse em Cruzeiro do Sul, envolvendo duas motocicletas, olha, que travou aqui. E, infelizmente, esse acidente deixou uma pessoa, duas pessoas feridas e uma não resistiu aos ferimentos e morreu. Gladson Albano traz essas informações para a gente.
2: A Polícia Rodoviária Federal fazia patrulhamento na rodovia quando encontrou equipes do SAMU atendendo a ocorrência. Segundo o policial rodoviário Wesley Raposo, o acidente envolveu duas motocicletas que seguiam em sentidos opostos.
3: Em dado momento, a motocicleta que estava vindo de Cruzeiro para a rotatória invadiu a mão contrária e nesse momento houve uma colisão lateral. Nessa colisão lateral, os dois perderam o controle e os dois chocaram com a defensa. Infelizmente, um com esse choque na defensa veio a óbito.
2: Diego Souza, de 19 anos, morreu ainda no local. Os outros dois ocupantes foram socorridos com fraturas e encaminhados ao Hospital do Juruá, como explicou o médico socorrista Caio Rodrigues.
4: Chegando no local, infelizmente, a gente se deparou com um paciente já em óbito, devido ao mecanismo do trauma. Ele acabou tendo diversas fraturas na face e uma fratura de pescoço também, que é uma fratura que inviabiliza a vida. Ainda tentamos reanimá-lo, mas sem sucesso. E as outras duas vítimas estavam acordadas no local, ambas queixando de muita dor por conta de fraturas no braço. Os dois fraturaram o braço, um braço esquerdo, o outro braço direito, mas sem risco iminente de vida.
2: A Polícia Civil realizou a perícia no local. A PRF também abriu procedimento administrativo para apurar as circunstâncias do acidente.
3: Essa perícia administrativa é para tentar identificar o motivo da dinâmica que aconteceu os fatos. A gente não tem como apurar a responsabilidade, saber quem estava certo e quem estava errado, porque alguns fatos somente precisaria de câmera para a gente poder ter certeza. Mas, com o que a gente constatou no local, o motivo foi um veículo invadiu a faixa contrária. Agora, o motivo que esse veículo invadiu a faixa contrária, a gente não sabe e não tem como a gente constatar com certeza.
2: De Cruzeiro do Sul, Gladson Albano, para o Sistema Público de Comunicação do Acre.
1: Infelizmente, o trânsito ainda fazendo várias vítimas, né? Mas agora vamos falar de cuidado por parte do poder público. Ainda com informações de Cruzeiro do Sul, a Polícia Militar do Acre promove aula inaugural do curso de atendimento a tentativas de homicídio. Thaís Caroline traz pra gente essas informações.
5: A Polícia Militar do Acre realizou a aula inaugural do curso de atendimento a tentativas de suicídio, o CATS 2026. O evento aconteceu no Teatro dos Nauas e reuniu representantes das Forças de Segurança do Estado em uma ação voltada à prevenção e valorização da vida. Com o tema Último Story, a vida perfeita nas redes sociais versus tragédia do lar, a iniciativa busca preparar os profissionais para atuar de forma técnica e humanizada em situações de crise e tentativas de suicídio. Ao longo da semana, agentes da Polícia Militar, Corpo de Bombeiro, GEFRON, IAPEM, Instituto Socioeducativo, Polícia Civil e CIOPAER participarão de treinamentos específicos sobre atendimento e intervenção em ocorrências críticas. Segundo o governo do Acre, a capacitação tem como objetivo fortalecer a atuação integrada das forças de segurança, ampliando a eficiência do atendimento e contribuindo para a prevenção da vida. O curso também destaca a importância do acolhimento e da preparação emocional dos profissionais que atuam diretamente em situações de emergência e vulnerabilidade social. Thaís Caroline, para o Sistema Público de Comunicação do Acre.
6: Muito obrigado, Thaís Caroline. Agora são 11 horas e 53 minutos. Ainda falando de segurança, a segurança pública registra redução nos índices de mortes violentas em todo o estado. Quem nos conta é Isabel Nascimento.
7: O monitoramento atento e contínuo por parte da segurança pública revela um cenário positivo na redução de números de ocorrência em todo o estado. Segundo dados divulgados pela Secretaria de Estado de Justiça e Segurança Pública, SEJUSP, por meio da diretoria do Observatório de Justiça e Segurança Pública, o estado do Acre apresentou redução nos principais indicadores de crimes violentos, letais e intencionais nos primeiros meses de 2026.

0: O relatório aponta queda nos registros de homicídios, feminicídios e latrocínios, em comparação com o mesmo período de 2025. De acordo com o levantamento, em comparação com o mesmo período de 2025, entre os dias 1º de janeiro e 7 de maio deste ano, o Acre registrou redução de 6,67% nos crimes violentos letais intencionais. A taxa de mortes violentas por 100 mil habitantes também apresentou redução de 7,03%. Os dados mostram ainda reduções significativas nas ocorrências em meses específicos. Em janeiro, a queda foi de 27%, em março, a redução chegou a 30%, enquanto em maio, os números apresentaram queda de 40%. Entre os crimes analisados, o feminicídio apresentou redução de 100%. Em 2025, foram registrados dois casos no período analisado, enquanto em 2026 não houve registro desse tipo de crime. O mesmo ocorreu com os casos de latrocínio, que passaram de três ocorrências no ano passado para nenhuma neste ano. Os homicídios também apresentaram redução em meses estratégicos, com queda de 15% em janeiro, 30% em março e 25% em maio. Segundo o secretário da Sejusp, José Américo Gaia, os dados produzidos pela diretoria do Observatório de Justiça e Segurança Pública demonstram a atenção, os investimentos e o cuidado que o governo do estado tem dedicado à população acreana.
1: Agora são 11 horas e 55 minutos. Olha, aqui, Jéssica, sabe quem está ouvindo gente debate agora?
2: Depende. Lá em Sena Madureira, quem está ouvindo é a Fabiola. Mandou um
1: Aqui,
2: beijo aqui
1: aqui em
2: para a
1: Rio Branco.
2: gente. Aqui em Rio Branco, eu não
1: É.
2: sei.
1: O Davi. Davi?
2: O Davi da de louça?
1: Não, o Davi. O Davi, filho da Thaís Caroline.
2: Ah,
1: É,
2: Lu
1: o
2: Davi
1: Davi Lucas,
2: Luca.
1: tá ouvindo?
2: Davi
1: Ele
2: Luca.
1: e Thaís Caroline estão lá e ele disse que tá. Olha só, ele disse que tá amando o programa.
2: Que lindo!
1: Né?
2: Um beijo, Davi. Cheiro para você, pro seu João Batista e para Maria. Beijo para todos vocês aí.
1: Então pronto, vamos embora.
2: Vamos sim, mas antes disso, quero trazer um recado muito importante, porque hoje é terça-feira e terça-feira é dia de GovCast. GovCast dessa terça-feira, que vai ao ar às 5 da tarde, recebe Humberto Miranda, que é o chefe da divisão do pré-ENEM Legal, lá da Secretaria de Educação. Porque a pauta de hoje é exatamente isso, pré-ENEM Legal 2026. Para você ficar ligado com todas as informações, toda a programação, todos os grandes aulões que vai ter, você faz o seguinte: assiste pelo YouTube do Governo do Estado e também você pode acompanhar pelas rádios Aldeia FM e a Difusora, é claro. Participe, envie suas perguntas, fique por dentro de tudo, não perca. E a gente se despede de você, finalizando mais um Gente em Debate e agradecendo a sua parceria, a sua companhia e prometendo que, se Deus quiser, amanhã a gente está aqui de novo, né, Damião?
1: É verdade, fica com Deus porque com ele nós vamos. Agora segue aí a programação da sua cidade ou o lance esportivo que já está chegando. Valeu!
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1: No Acre, 12 horas, 2 minutos. Hoje é uma bela terça-feira, dia 12 de maio de 2026. Está no ar o Lance Esportivo. A partir de agora, você fica por dentro de tudo que movimenta o esporte no Acre, no Brasil e no mundo. Informação, análise, resultados e bastidores. Aqui o esporte entra em campo com credibilidade e emoção pelas rádios públicas do Acre. Eu sou Alberto Casas e a partir de agora o jogo começa. 12 mais 3, boa tarde, Jota Melo.
2: Olá, vamos lá, Alberto, boa tarde a todos que estão curtindo o Lance Esportivo.
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1: CBF enviou para a FIFA a pré-lista de jogadores para a Copa do Mundo. A relação não tem Estevão, mas tem Neymar. Internacional e Atlético abrem os jogos dos confrontos da quinta fase pela Copa do Brasil. Cruzeiro e Goiás definem hoje quem segue vivo na disputa. O primeiro foi 2-2. Fluminense recebe o Operário em busca da classificação. O primeiro foi 0-0. Real Madrid planeja 4 reforços de peso e confirma retorno de Endrick. Dupla de Cláudio Pinheiro e Evaldo são campeãs no Master de Vôlei de Praia. Federação de Vôlei encerrou o Sub-17 e o Master no mesmo dia na Praça do Juventus. Federação de Futebol faz alterações na tabela do Sub-20. E sexta-feira, caso Manga do Vasco e a Desg será julgado no TJD Acreano. Vai conferir essas e outras aqui no programa que está apenas começando, 12:04.
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1: Internacional e Atlético entram em campo às 17:30 de hoje no Beira-Rio, em Porto Alegre. O duelo é válido pela volta da quinta fase da Copa do Brasil. O Inter tem a vantagem do empate, já que venceu a ida por 2-1. Os mineiros precisam vencer por 2 gols de diferença para classificar-se direto ou por 1 para levar aos pênaltis. O Atlético já tá bom demais, já tá intruso demais, não tá não?
2: Tá mesmo.
1: Sob o comando de Paulo Pezzolano, né? O Inter busca manter a boa fase, vindo de um empate em 2-2 com o Curitiba pelo Brasileirão. A equipe gaúcha defende uma invencibilidade de 5 jogos, somando 3 vitórias e 2 empates no período. O Internacional em casa não pode desperdiçar a chance de passar para a próxima fase da Copa do Brasil, competição essa que é a mais rentável do calendário do futebol brasileiro. É isso? Cruzeiro e Goiás, hein? O Cruzeiro e o Goiás se enfrentam hoje às 19:30 no horário local no Mineirão, após o empate de 2-2 no duelo de ida. A disputa está totalmente aberta. Quem vencer no Gigante da Pampulha avança às oitavas. Novo empate leva a decisão para as penalidades. É isso mesmo, né? Porque lá foi 2-2. E a bola rola também às 19:30 para Fluminense e Operário do Paraná, lá de Ponta Grossa. O Fantasma pelo jogo de volta da quinta fase da Copa do Brasil. Com 0-0 no primeiro confronto, a vitória é o único caminho para a classificação direta no Maracanã. O tricolor de Luiz Ubeldia tenta quebrar o jejum de 4 jogos sem vencer para acalmar a torcida. Meu amigo, só empate, tá vencendo, deixa empatar, virar, depois vai buscar um empate. Não tá muito bom aí a situação do Zubeldia, né? E olha só, hein? A seleção brasileira, pré-lista. Foi pré-lista? Foi entregue lá para FIFA, né? A Confederação Brasileira de Futebol enviou ontem, segunda-feira, 11 de maio, a pré-lista exigida pela FIFA para a Copa do Mundo. E as principais novidades envolvem a joia do Chelsea, Estevão, e o Neymar. E o aqui estão os pontos centrais dessa movimentação. Estevão, fora devido à lesão, né? A grande decepção para a torcida e é a provável ausência de Estevão. O atacante sofreu uma lesão recente pelo Chelsea e, embora tenha optado por um tratamento conservador no Brasil para tentar se recuperar a tempo, o departamento médico da seleção e a comissão técnica de Carlo Ancelotti avaliaram que ele não teria condições físicas nem para as fases eliminatórias, né, do Mundial, né? Nem lá para as fases que o Brasil está jogando. São 8 jogos, na verdade, se você quiser chegar à final. Então, fica difícil aqui. Neymar na pré-lista, né? Mas incerto, né? Nos titulares. Vamos saber maiores detalhes com ela, Daniele Esperon.
3: Copa do Mundo de 2026 está chegando, é logo ali em junho. E nesta segunda-feira, todos os preparativos para esse evento que vai paralisar todo mundo. O sonho da Copa do Mundo está praticamente adiado para Estevão. E mais uma semana de expectativa para o veredito final sobre Neymar. Na verdade, a CBF enviou uma lista de jogadores convocados para a FIFA com 55 nomes. A ausência do jogador do Chelsea por conta de lesão já era esperada e foi sacramentada nesta segunda-feira. Já o camisa 10 do Santos repete o padrão das outras listas extensas de Carlo Ancelotti. A sua presença na lista dos 26 que serão anunciados na semana que vem ainda é uma dúvida. Falamos da seleção brasileira, mas a Argentina também divulgou nesta segunda-feira sua pré-lista, que conta com Flaco Lopes e Giai, jogadores que atuam no futebol brasileiro na pré-lista de convocados para a Copa de 2026. A seleção de Lionel Scaloni não anunciou ainda qual será a data da convocação oficial, mas obviamente a seleção será liderada por Lionel Messi. Uma outra situação também chamou atenção nesta segunda-feira, até porque Curaçao, que é estreante na Copa do Mundo de 2026, terá que encontrar um novo treinador. Fred Hunter decidiu renunciar ao cargo de técnico da seleção após quase 3 meses de trabalho. O anúncio foi feito pela federação através das redes sociais. Portanto, o treinador falou sobre a saída da equipe, disse que a seleção precisaria seguir em frente, mas ele não quer prejudicar e por isso preferiu sair. Hunter comandou a seleção de Curaçao apenas em 2 amistosos que foram disputados no mês de março. Na ocasião, a equipe perdeu seus confrontos para a China por 2-0 e levou uma goleada para a Austrália. Portanto, a seleção de Curaçao tendo aí muitas movimentações nesse período que antecede a Copa do Mundo. Agência Rádio Web com informações da Copa do Mundo de 2026, Daniela Esperon.
1: Olha só, a lista é extensa, né? Goleiros, tem Alisson do Liverpool, o Bento do Al-Nassr, o Ederson do Fenerbahçe, o Hugo Souza do Corinthians, o John, né, do Nottingham Forest e o Everton do Grêmio. São 6 goleiros que estão lá na pré-lista. Os defensores, Alexandro, o Bremer, o Danilo, o Douglas Santos, vou dizer o nome dos times aqui porque é muita coisa, vai ficar muito extenso. O Gabriel Magalhães, o Ibanez, o Fabrício Bruno, o Kaique Bruno, o Léo Pereira, o Léo Ortiz, o Luciano Juba, até que o Luciano Juba foi na lista do homem, né? Marquinhos, Thiago Silva, olha, rapaz, Vitinho e Wesley, né? Meio campo tem o Andrés Pereira, o Andrei Santos, o Bruno Guimarães, o Casimiro, o Danilo, o Ederson, o Danilo que é do Botafogo, viu? O Ederson, o Fabinho, o Gabriel Sara, o Gerson do Cruzeiro, o João Gomes, tem o Lucas Paquetá e o Matheus Pereira. Os atacantes, Antony do Betis, Endrick do Lyon, Gabriel Martinelli, Igor Jesus, Igor Thiago, João Pedro, Caio Jorge, Luiz Henrique, Matheus Cunha, Neymar, Pedro, Rafinha, Rian, é Rayana, melhor dizendo, Richarlison, Samuel Lino e o Vini Júnior. Esses são os jogadores que estão aí nos 56. Daqui, ó, só desse meio campo aqui, os atacantes aqui que eu acho que não vai. Eu acho, na minha opinião. Antônio do Betis. Esse o Igor Jesus não vai. O Igor Thiago, esse aqui, nem sei quem é. Não sei não.
2: É do... Mas o Igor Jesus é artilheiro.
1: Bradford. O João Pedro Chelsea pode ir, caiu. Jorge não vai. Luiz Henrique.

0: Henrique vai, Matheus Cunha vai, Neymar vai, Pedro está na incógnita, Rafinha vai, o Ryan, que era do Vasco, balança, Richarlison, só se for muito apechado para o Richarlison ir ainda, né? O Samuel Lino, 26, né? Agora o negócio é 8 jogos, aí pode levar mais, pode levar menos. Vai levar, não faz 6, vai levar 3 goleiros, vai levar 2, 3, vai levar quantos zagueiros, quantos meio de campo, quantos atacantes, né? Abriu vaga aí do Estevão, do zagueiro Militão, né? Que esses aí já eram certos, pessoas certas na lista do Ancelotti. Ô Elvis, rapaz, alô Alberto, rapaz, boa tarde. Esses times acreanos são uma vergonha na Série D. Aí, Zezinho.
1: Ixi, Maria, tô pensando... Já estou pensando no final de semana.
0: Final de semana, sábado, 18 horas, estádio Tonicão. O Maitá, o melhor time de baixo para cima. E o Galvez, né, que está ali na quarta colocação do
1: Galvez grupo. Tem que aproveitar. A correr atrás da classificação.
0: É, porque ele vencendo, ele deixa lá para a Independência briga no domingo contra o Araguaína, estádio Arena da Floresta.
1: Tá, que está aqui na capital, numa boa, tranquilo.
0: Tá, treina. Ontem foi folga, treina hoje, né? O time do Araguaína deve treinar hoje. Vamos tentar saber onde é, mas eles treinam hoje aqui na capital acreana, o time do Araguaína, que está aí desde a última quinta-feira, Zezinho. Eles vieram para jogar no domingo, na quinta-feira. É porque estão levando a sério a coisa. O daqui não. Vai jogar no sábado, sai na sexta-noite.
1: Só avisa o dinheiro.
0: Aí, meu amigo, fica...
1: Não faz nada com o dinheiro.
0: Fica difícil, né? Às 12, mais 15 minutos. Bom, nós tivemos aí no final de semana, praticamente no sábado, né? Duas competições lá na Praça do Juventus. Uma, sub-17, vôlei de praia, gente. Vôlei de praia lá na Praça do Juventus. E eles fizeram num dia só. Duas competições. A primeira foi o Sub-17, depois o Master 50. E a dupla campeã do Master 50 foi a dupla do Cláudio, né, Pinheiro e o Evaldo. Evaldo, que já conhece, são dois jogadores que da contemporâneo lá atrás, e foram para cima e venceram. Zezinho Melo traz.
1: Experiência. Em cima de tudo. Foram os verdadeiros vencedores. Vem aí, Alberto Casas.
2: O vôlei de praia teve no final de semana os 50 mais sendo realizado lá na Praça do Juventus. E os campeões desta etapa foi Cláudio Pinheiro e Evaldo. O Evaldo, que já é conhecido aí, e o Cláudio também, que já é um dos dinossauros do voleibol. Cláudio, como é que foi a disputa entre vocês? Boa tarde.
3: Boa tarde, Cássio. Boa tarde a todos. Foi uma disputa bem amigável, porque nós todos somos amigos de algumas décadas. E foi o primeiro evento da federação com 50 a mais. Já tem há alguns anos o Márcio é 40 a mais, que eu também participo. E agora o presidente, com a presença do Márcio e o Albion, eles tentaram iniciar e foi até bem sucedido. Foi na quadra Juventus, com toda a estrutura, botaram artes, desastres, tudo muito bem organizado. Foi um evento disputado. Tivemos apenas 7 duplas, porque foi o primeiro, mas foi bem favorável, bem disputado também.
0: O Claudio, isso é bom, porque motiva, né, essa galera que já jogou muito voleibol a voltar, né, às quadras.
3: Sim, e faz com que as pessoas lembrem que a gente não envelhece sem praticar esporte. Olha, tem muita gente que está brincando que nessa etapa não pôde participar, mas... Tem o Sidney, tem o Cláudio que estava viajando, o Beto não pôde jogar, a Cristiane não pôde jogar, o João Leite vai jogar. Tem muita gente que, por uma próxima etapa, vão formar novas duplas e vai ser ainda mais competitivo. Os velhinhos saindo da reserva para a atividade, que é muito importante manter o corpo ativo para a qualidade de vida.
0: Ô, Cláudio, é pensamento seu, arrumar um parceiro aí que jogue bem para participar em Saquarema?
3: A Saquarema é o templo, né? Assim, tem um master de quadra, 40, 45, 50, 55, 60 e vai. Lá onde todos se reúnem, né? Lá joga a turma que a gente jogou na seleção juvenil, colegas que nós brincamos quando iniciou o circuito open do Banco do Brasil de Areia. Então lá se reúne todo mundo, mas não deixa de ser competitivo. Todos nós somos amigos, mas na hora do game eu pega pra capar. Ninguém vai daqui pra lá pra brincar, não. Todo mundo quer ganhar.
2: Eu agradeço tua participação aqui no Lance Esportivo, trazendo, né, essas novidades aí do primeiro campeonato de Master e, logicamente, incentivando os demais para voltarem às quadras.
3: Ah, ver os amigos da velha guarda jogando é engrandecedor. A gente tem uma história muito bacana, a gente tira muita resenha, muita diversão, é bem espontânea, muito grato. Eu agradeço a todos que viabilizaram, o professor João, o Márcio, os amigos competidores que ainda vão competir. Vai ser bacana ter todos de volta.
2: Aí, esse é o atleta Cláudio Pinheiro, que foi campeão da dupla de praia, né, nos 50 mais, juntamente com o Evaldo. Parabéns a todos. Alberto Casas para a Rede Pública de Comunicação.
1: E foi 15-11 e 15-8.
2: Pois é.
1: Viu? Em cima do André e o Rui. Exatamente. Na decisão.
2: Isso. Os dinossauros voltando aí, como ele disse aí, o Cláudio deixou bem claro aí, é incentivar os demais a saírem do sedentarismo e voltarem às quadras.
1: Claro, e faltaram muitos, como ele bem frisou, né?
2: João Leite e outros e outros e outros, né? O Neno já não dá mais, o Neno não dá mais, não.
1: Não.
2: Mas o Ico, né? O Ico ainda dá, então a galera aí do passado, né? Já não volta o Jânio Teles, né, o João Neudes, né, isso aí não volta mais, não. Mas os demais tem que preparar mesmo, porque o corpo pede, né? O corpo pede e você tem que se exercitar, tá certo? 12 mais 20 minutos.
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2: E o Real Madrid prepara uma reformulação no elenco para a temporada 26-27 após encerrar o ano sem títulos. Segundo o jornal AS, o clube espanhol avalia mudanças urgentes na estrutura esportiva e pretende contratar entre 3 e 4 reforços, principalmente para o sistema defensivo. O nome do técnico Mourinho segue forte no clube, segundo o jornal. De acordo com a publicação, a diretoria entende que o elenco perdeu competitividade ao longo da temporada, marcada por lesões, crises internas e pela derrota para o Barcelona no clássico que definiu o título espanhol. E o AS afirma que a preocupação com a situação física de Militão, Mendy e Carvajal, além da possível saída de Alaba, o que acelerou a busca por reforços defensivos. O jornal também aponta que o clube considera o setor ofensivo praticamente definido para a próxima temporada, com o trio Bellingham, Vinícius Júnior e Mbappé como base no projeto esportivo. Além deles, o Real Madrid conta com os retornos de Endrick e Nico Paz, né? Esses aí que já estão na lista para voltarem à Espanha, JML. É uma boa, não?
1: Uma boa, uma boa. E o Rodrigo, que tá machucado?
2: Rodrigo machucado.
1: Nem falaram, né? Se fica ou se sai.
2: Não, o Rodrigo fica, né? Até final da temporada ele não...
1: Mas é uma boa pedida e tem que fazer reformulação.
2: Final da temporada, não. Final da temporada já foi. No início da temporada, até o final do ano, que eu quis dizer.
1: É, porque contusões como a do Militão, do Rodrigo e outros, preocupa muito um treinador, né? Estão aí desfalcando a seleção brasileira na Copa do Mundo, né?
2: Às 12:22 da capital acriana, aqui o Lance Esportivo para você nesta terça-feira de futebol pela Copa do Brasil, hein? Daqui a pouco vamos passar a agendinha aqui também da Copa do Brasil, além que já foi passada, né?
1: O meio da semana todinho de Copa do Brasil.
2: Essa semana é reservado o meio da semana para a Copa do Brasil.
1: Copa do Brasil. Só os daqui que...
2: Não, daqui já foram embora. Vejo aqui o Márcio Acredite, tá ligado conosco também. É o homem que é nômade, ninguém sabe onde ele fica, né? É. Fortaleza é a base dele, mas ele tá, ora, Fernando Noronha, outra hora lá em Belém do Pará, lá no Ver-o-Peso, outra hora tá lá em Santa Catarina. Santa Catarina, tenho certeza que ele não vai, não, que tá frio, tá chovendo, né?
1: É.
2: Às 12:23 minutos da capital acreana, aqui o Lance Esportivo. Vamos à matéria com o Paulo Roberto, que ele fala da alteração da tabela do Sub-20, que teve aí
0: alterações, datas e horários, e você vai saber agora mais detalhes.
5: O Departamento de Competições da Federação de Futebol teve que fazer um ajuste na tabela do Campeonato Estadual Sub-20. Vamos ter uma partida do Campeonato Brasileiro da Série D, fase classificatória, na sétima rodada, o clássico entre Galvez e Humaitá. Quem está conosco e explica os motivos das mudanças na tabela do Estadual Sub-20, ou ajuste, como queiram chamar, é o diretor de competições da Federação, Leandro Rodrigues. Leandro, boa tarde. Por força de uma competição, você teve que mexer na tabela do Acreanão Sub-20, fase classificatória.
6: Boa tarde, Paulo. Boa tarde a todos os ouvintes. É, por conta dos jogos da Série D, né, que é um campeonato nacional e sempre sobressai sobre os nossos jogos. Sempre que um campeonato nacional está marcado, nós temos que fazer ajuste nos nossos.
5: Sendo assim, vamos ter somente uma partida no sábado lá no Tonicão. Esse jogo, inclusive, mudou até o horário. Ele vai acontecer às 15 horas e 30 minutos do dia 16 entre Plácido de Castro e Andirá. O outro jogo, Leandro, que seria Vasco da Gama e Independência, também sofreu uma alteração de data.
6: Exato, nós fizemos já o ajuste na rodada, tendo em vista que tínhamos uma rodada dupla para o sábado, antecipamos o jogo do Vasco para as 16 horas do dia 15, Vasco Independência, aqui no mesmo, no Tonicão. E aí vamos fazer uma partida de preliminar da Série D, entre Plácido e Andirá. O jogo passou a ser 15 horas para que a gente possa ter um intervalo mínimo para o jogo da Série D, já que os clubes precisam aquecer no campo, que está previsto em regulamento.
5: E nós vamos ter o jogo às 18 horas. Outra mudança também, outro ajuste, possamos dizer assim, é na rodada do dia 23, que teremos dois jogos, e aí vamos ter um jogo na sexta, 22, que é Nauas e Independência, e no sábado, também no Tonicão, nós vamos ter às 15h30, um confronto entre Plasta e Acermurbe. Esse jogo também por conta do Brasileirão da Série D.
6: Exatamente, nós fizemos o ajuste também no jogo do Nauas e Independência. O Nauas e Independência vai pro dia 22, na sexta. Vamos fazer a preliminar do jogo da Série D, que a princípio tá marcado pra Arena, mas o jogo, ele vai ser alterado, o jogo da Série D, pro Florestão, às 18 horas, horário local. E com isso, vamos fazer o jogo do Plácido mais uma vez de preliminar, onde será Plácido e Acemurbe, dia 23, e partida de fundo, que é a Série D, o Humaitá e Guaporé.
5: Leandro, falando agora em competições do calendário da entidade, o campeonato feminino sub-15, data para iniciar, tudo pronto.
6: A gente já definiu tudo na semana passada. A gente já publicou a tabela completa. O campeonato inicia no dia 30 de maio, com jogos no Florestinha. A gente está fazendo um trabalho no campo já para que a gente possa receber as atletas do Sub-15 com o campo 100%.
5: Outro ponto é que a Federação de Futebol já enviou circular um documento comunicando, né, os interessados da abertura, da confirmação do campeonato Sub-13, que vai até sexta-feira para os interessados confirmar na federação?
6: Exato, nós a primeiro fizemos o campeonato, que é a segunda Copa, que a gente, segunda Copa Rio Branco, de futebol de base sub-13, nós, era uma competição que o Coronel Edenê promovia, mas esse campeonato foi somente as 8 melhores equipes do estadual de 2025, agora nós vamos fazer o estadual de 2026 na categoria sub-13. Como é uma categoria aberta, a gente deixa um prazo para que toda a comunidade em geral, toda a população, quem tem suas escolinhas, quem tem seus clubes que queiram participar, a gente deixa um prazo para que eles possam confirmar, e aí com isso, quando a gente tiver a quantidade final, a gente dá sequência na competição.
5: Te agradeço pelas informações e atenção, retardatários, até o dia 15, sexta-feira, para confirmar a categoria 13 no Departamento de Competições da Federação. Você envia um ofício por meio de um e-mail da federação ou vai pessoalmente fazer lá no Departamento de Competições, protocolar o documento? Te agradeço e sucesso em mais essas competições que estão sendo programadas.
6: Eu que agradeço a oportunidade de estar falando sobre as nossas competições. e sucesso para todos nós.
5: O diretor de competições da Federação de Futebol, Leandro Rodrigues, participando conosco aqui, trazendo informações, as alterações no Estadual Sub-20, a fase classificatória, por conta dos jogos do Campeonato Brasileiro da Série D. Nós vamos ter na quinta 2 partidas, na sexta um jogo isolado e no sábado mais um confronto da competição nessa fase classificatória que antecede o jogo das 18 horas entre o Maitá e Galvez pelo Campeonato Brasileiro da Série D. Paulo Roberto, Sistema Público de Comunicação.
0: Às 12h28, tá aí, portanto, todas as alterações, né, Zezinho, do Sub-20, passado a limpo. Nós tínhamos passado ontem aqui a tabela, né? As modificações, agora veio os detalhes, né?
1: Parabéns aí à federação, parabéns ao setor de competições da federação com antecedência. Aí os clubes não podem de maneira nenhuma reclamar. Nenhuma maneira. Já comunicou, já mandou por escrito, já fez tudo no site da federação e vamos esperar, né, que tenham bons jogos, principalmente com essa garotada sub-20, que está se preparando para o ano que vem participarem do campeonato aí do profissional.
0: Exatamente, o Márcio já deu o feedback aqui, rapaz. Não é tu não, Márcio, é o outro Márcio, viu? É o Márcio, eu acredito, o homem está em Fortaleza, mas disse que o final de semana, final de semana passado, foi lá no Ver o Peso, tomar açaí com peixe assado. E muita chuva lá em Belém. Foi mesmo.
1: Foi mesmo.
0: No domingo que. No sábado que o Palmeiras foi jogar, né?
1: Foi domingo, né?
0: Foi domingo mesmo.
1: Sempre em Belém à tarde chove. Você lembra daquele jogo que nós fomos fazer lá? Do
0: antes
1: Rio
0: da
1: Branco,
0: chuva ou depois da chuva, né?
1: Foi, do Rio Branco com o Remo?
0: Pois é. Antes ou depois da chuva, você tem que marcar o encontro, tá certo? Depois da chuva é mais tarde um pouco. 12:30, Márcio, fatura aí, porque daqui a pouquinho saiu já o adversário do Santa Cruz, será o Paysandu, e você vai saber onde vai ser o jogo, né, do Sub-15 aqui no Lance Esportivo.
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3: Às 12 horas, 33 minutos na capital aquirena, aqui o Lance Esportivo para você. Nosso boa tarde aí, nossa amiga Sueli, fotógrafa, tá ligada aqui conosco também, dando o prazer da sua audiência. A Luciano Silva também chegando aqui pelo Instagram, dando o prazer da audiência no Lance Esportivo. Bom, no vídeo de ontem, ele diz aqui, olha, é o Plá de Castro contratando jogadores, rapaz, para o Sub-20. Né? O contrato, o vínculo não profissional do Afonso Rodrigues da Silva, outro também o Bruno Matheus, Nolasco Mariano, estão aí já regularizando o Danilo Medeiros de Lima Costa Júnior, o Júnior também sendo liberado, contrato não profissional. E o Pedro Ernesto de Souza Lopes, quem não conhece, Pedro Balu, saiu seu contrato definitivo ontem, treinador e assistente técnico do Santa Cruz. Portanto, esses quatro aqui estão liberados aí para fazerem parte das suas comissões e seus times também no Campeonato Acreano Sub-20. Né? O Luciano da Silva, boa tarde, Alberto, boa tarde, Luciano, um abraço. É você que está ligado aqui no Lance Esportivo. Eu falei agora há pouco da Copa do Brasil Sub-15, né? E saiu a tabela detalhada, né? A tabela detalhada da CBF marca os jogos para os dias 30 e 31 de maio. Mata-mata não, é só mata. Será disputado em jogo único, por isso que é só mata, né? Mata-mata. É, no caso de empate, a vaga será decidida nos pênaltis. Olha só, hein? A CBF divulgou ontem a tabela detalhada da segunda fase da Copa do Brasil Masculino Sub-15 e 8 jogos foram marcados para os dias 30 e 31 de maio. Como trata-se de confronto único, se houver empate, a vaga será decidida nos pênaltis. E os jogos, de acordo com a CBF, as fases seguintes do torneio também serão jogos de apenas ida. A previsão é que as quartas de final sejam disputadas no dia 26 de julho, as semifinais serão no dia 29 de julho e a final está marcada para o dia 1º de agosto. Então, é dia 30 de maio, sábado, olha aí, São Raimundo de Roraima e São Paulo do Amapá, 16 horas, horário de Brasília, estádio Canarinho, em Boa Vista. Se o garoto tivesse feito aquele gol do Santa Cruz, quem estaria aqui era o Santa Cruz e o São Paulo do Amapá, não o São Raimundo. Mas como não fez, terminou 2-1 mesmo. 2-1. Ele entrou na cara do goleiro, só ele o goleiro, né?
4: Só e ele
3: chutou
4: o goleiro
3: em cima do goleiro, né? Perdeu ali a oportunidade de sair em primeiro. Como saiu em segundo, né? Joga no dia 31, domingo, Paysandu e Santa Cruz, às 15 horas, horário de Brasília, no estádio Modelão, lá em Castanhal. O jogo será lá em Castanhal. Aqui para nós, 1 da tarde. Né? Para nós aqui, 1 da tarde, jogo entre Paysandu e Santa Cruz. Aí vem os demais: Ceará e Sport, às 15 horas, horário de Brasília, estádio Franzé Moraes, e Taitinga, no Ceará. Vitória e Santa Cruz do Rio Grande do Norte, lá no Manuel Barradas, lá no Barradão, em Salvador. Atlético Mineiro e Atlético Goianiense no Sesc Venda Nova, em Belo Horizonte. Eita jogão aqui, ó. Flamengo e Fluminense na Gávea, no Rio de Janeiro. Internacional e Bragantino, Morada dos Quero-Queros, Alvorada, lá em Porto Alegre. Grêmio e Palmeiras, Ayrton Ferreira da Silva, Eldorado do Sul. Portanto, aqui são jogos, né, detalhados da tabela dos que ficaram para a próxima fase da Copa do Brasil Sub-15, Jota.
4: Olha aí, vamos esperar que o Santinha faça bonito, né? Com as contratações que o presidente falou, o treinador também falou, né? Chegue
3: tem
4: a
3: que tempo. Ser o quanto antes, né?
4: Hã?
3: Tem que ser rápido.
4: Tem que ser rápido, tem que ser rápido para ter a engrenagem com os demais jogadores, como a gente diz na gíria, para chegar lá e fazer bonito, né? Porque é uma equipe muito difícil, essas de parar, tanto faz a garotada como também os profissionais.
3: Jogando fora de casa sempre é difícil, né?
4: É difícil.
3: E vale vaga para a próxima fase. E fica mais difícil ainda. Tem que jogar contra tudo e contra todos, porque nós vimos aí na Série D, né?
4: E o treinador deve ter observado aquelas alterações que ele fez que não surtiram efeito.
3: Exatamente. Né? Tem tempo aí para corrigir
4: essa situação.
3: Às 12 horas mais 38 minutos, vamos falar novamente de voleibol, porque tem nova competição já sendo programada, mas a federação também faz um balanço do que foi essas duas competições no final de semana.
4: Vamos aí com ele, voltando ao lance esportivo, Alberto Casas.
5: Eu chego no lance esportivo agora para falar de voleibol, porque no último sábado tivemos aí o início e o término de duas competições, 50 mais e o sub-17. Presidente da Federação, João Petrolitano, traz mais informações a respeito dessas duplas que se apresentaram na Praça do Juventus. Boa tarde, presidente.
6: Boa tarde, Alberto. Sempre uma satisfação renovada. E nesse final de semana, então, tivemos aí o encontro de gerações na praia. Atletas 50 mais e sub-17 fizeram espetáculo na Praça do Juventus. Disputas acirradas com os atletas, e o mais interessante é que os atletas mais jovens ficavam assistindo os adultos, né, com mais experiência, e realmente foi assim, algo inusitado. É diferente, foi muito bom, e o público que foi à Praça do Juventus saiu satisfeito, alegre, vendo jogos de boa qualidade.
5: Foi os 50 mais, mas tem gente já com 60, mas quer mostrar serviço, né, João?
6: Ah, continuamos, sim, nós temos atletas mais idosos, né, mas que mantém a sua performance física e naturalmente faz o espetáculo acontecer, dado as suas habilidades, questões físicas, e por conta disso passam a ser também exemplos para os mais jovens e até para torcedores que chegam, assistem e ficam motivados a praticar atividade física, inclusive voltar a jogar voleibol também.
5: A dupla de 50 mais de Cláudio Perturbado e Evaldo sagraram-se campeões.
6: Exatamente, foram os dois ícones da tarde do sábado, são dois atletas de seleção acreana e agora fazendo protagonismo no 50 mais.
5: Ô João, e no sub-17, garotada mostrou serviço?
6: O sub-17 nós temos atletas de bom nível, e até porque eles estão já vão se preparar para competições que vão acontecer aqui em Rio Branco, de 13 a 16 de agosto, o sub-17, com todos os estados, e ainda no final do ano estarão em Saquarema disputando. Sub-17 é a grande expectativa, nossa grande expectativa, né? E nós esperamos, né, que já na próxima semana teremos essas seleções treinando já na fase de preparação, e a grande novidade é que nós vamos ter nos apoiando nesse projeto o professor Adriano Rosa, que vem a ser analista de dados hoje no COB, que vai prestar assistência para as nossas seleções, e o Juliano Sucupira, que trabalha um CT lá em Betim, também vai nos prestar assessoria para o trabalho com os nossos atletas.
5: Todos que disputam o vôlei de praia, o objetivo é chegar em Saquarema, que é o berço do voleibol brasileiro.
6: Exato, a expectativa maior deles é exatamente essa, né? Participar dos campeonatos nacionais e ter o seu destaque, né? Ter o seu destaque nesse cenário, e isso nos deixa satisfeito, porque no momento em que a federação está cumprindo rigorosamente seu calendário, e são em torno de 26 competições esse ano, dá mais de 2 competições por mês, teoricamente. É isso na praia e na quadra. Isso é motivante. E essa motivação desses atletas jovens nos dá a garantia de que estamos fazendo as coisas de forma correta. Já dia 23 e 24, agora já desse mês, estaremos lá em Cruzeiro do Sul, fazendo uma etapa de vôlei de pé do circuito aqui de voleibol.
3: Ô João, o engenheiro verão chegou e é busca agora dos dias 19, 20 e 21 de junho já realizar mais uma competição que é o Sub-19?
6: Exatamente, o Sub-19 já vamos colocar na quadra também, porque embora eles já estejam, já entrem na quadra, já estejam treinando as seleções, já passem a treinar na próxima semana, até porque nós temos uma competição no Rio de Janeiro, em julho desse ano, já vamos ter uma competição no Rio, e por conta disso, eles também já vão entrar em treinamento e já tem essa competição também, na perspectiva de que nós possamos ranquear também para outros eventos nacionais.
3: Tá certo, professor, agradeço sua participação aqui mais uma vez no Lance Esportivo e sucesso aí nessas competições que vem pela frente.
6: Nós agradecemos, Alberto, assim como temos que externar o nosso agradecimento ao governo do estado do Acre, por meio da Secretaria Extraordinária de Esportes, que vem nos dando todo o apoio, e isso é bastante significativo para o crescimento do voleibol. E temos que agradecer, ao governador Namaiusa, que tem se empenhado também nesse aspecto. Muito obrigado, um forte abraço.
3: Aí, esse é o presidente da Federação João Petrolitano, trazendo tudo a respeito das competições 50 mais, sub-17, já projetando o sub-19 que vem aí no mês de junho. Alberto Casas para a Rede Pública de Comunicação.
7: Passado a limpo, então, o voleibol acreano aqui na Rede Pública de Comunicação, no programa Lance Esportivo desta terça-feira, 12h45, hoje 12 de maio de 2026. E a novela, hein, Zezinho Melo? De Vasco da Gama e Adesc. Até que enfim marcaram a data, né?
4: E vai ser na sexta-feira, né? É o que está previsto.
7: Exatamente, sexta-feira vai ter aí o julgamento desse recurso impetrado pela Adesc junto ao TJD da Federação, do caso Manga, aquele caso que o atleta foi inscrito na relação, depois vestiu a camisa, mas não chegou a começar o jogo lá na Arena da Floresta, no jogo do Vasco, em que o Manga estava punido lá pelo São Francisco na segunda divisão, e a Desg foi buscar recursos e entrou com esse recurso. Foi julgado na comissão, mas deram ganho de causa para o Vasco e puniram o atleta. Agora vamos ver o que o TJD, Tribunal de Justiça Desportiva, tem a dizer nesse caso na sexta-feira. Paulo Roberto, chega aí com essas notícias.
8: O caso Manga, Adesg Vasco da Gama, jogo do dia 23 de janeiro, fase classificatória do Campeonato Estadual da Primeira Divisão. Nesse confronto, o time da Fazendinha, o Vasco, publicou na pré-escala, relacionou na súmula do jogo o atleta Matheus Azeredo Manga. O mesmo estava suspenso e não poderia fazer parte de nada daquele confronto. O Vasco venceu o jogo, 3-1. Começou num sábado, terminou numa segunda-feira, acho que você deve estar lembrado. O passar do tempo, a Desg recorreu, porque a Desg caiu para a segunda divisão. Foi levado à primeira comissão disciplinar do TJD e lá os auditores resolveram manter o resultado, puniram somente o jogador e o clube foi isento. Então foi o jogador que errou, mas quem está conosco para explicar uma nova data, já que tivemos uma data do julgamento que foi cancelada e agora tem uma data já marcada para ocorrer novamente o julgamento no pleno do tribunal, é o advogado do Leão de Senador Guilmar, Etevaldo Santana. Boa tarde, qual a expectativa de vocês agora, Etevaldo?
9: Boa tarde a você, Paulo Roberto, boa tarde aos ouvintes da Rádio Difusora Criana. A expectativa é a melhor possível. A expectativa é de que a Corte de Justiça Desportiva, ou em seu pleno, venha realmente fazer justiça e dar provimento ao recurso impetrado pela ADESG contra a decisão da comissão disciplinar. Como você bem citou anteriormente, foi uma decisão da comissão disciplinar meio sem pé nem cabeça, correto? Como a gente diria chulamente. Como é que você pune o atleta porque entrou em campo e não pune quem colocou ele em campo? O atleta Manga, Matheus, ele não entrou em campo sozinho. Ele estava no Rio de Janeiro e o Vasco mandou trazer ele para Rio Branco e deu condições dele jogar. Então, como é que tu pune o atleta e não pune o clube? Como é que tu pune o atleta que entrou em campo e não pune quem colocou ele em campo? Então, foi uma decisão meia desastrada, né? Totalmente. E aí, eu como advogado da ADESG, parte

0: com o lado financeiro, ainda foi punido com dias a mais de suspensão. E um foi contra a decisão. A procuradoria do tribunal recorreu da decisão, do resultado. A DESG também recorreu e aí dois recursos unificados para tentar reverter a situação.
1: Exatamente. Tanto a Procuradoria de Justiça Desportiva quanto a DESG inventaram recurso contra a decisão da Comissão de Tribunal. E aí, agora é aguardar que o Pleno venha dar provimento aos recursos, né? Para que esses recursos sejam aceitos. Porque é inadmissível uma decisão daquela tomada que se punha somente o atleta, totalmente somente o atleta. E o clube que deu condição de jogo ao atleta que saiu ileso da situação. Então, é preciso que se reponha a verdade dos fatos e dê um julgamento justo ao caso.
0: Você quer somente que faça cumprir o artigo 243 do Código de Justiça Desportiva.
1: Exatamente, o artigo 243 é claro, não tem como interpretar diferente. O clube que der condições de jogo a um atleta, ele é responsável pelo fato, pelo ato. Então, eu inseria, dar condições de jogo, colocar em campo um atleta sem condições de jogo, ou relatar ele em súmula, nos documentos similares de uma súmula, ele está passivo de punição. Então, e o atleta, não existe punição para o atleta no artigo 243, tem punição para o clube. Para o clube tem punição, mas aí fizeram diferente, deram punição para o atleta, nem para o clube nada. Então é isso.
0: Etevaldo Santana, advogado do Leão de Senador Guiomar, nessa causa, nesse embrólio, nesse recurso, sucesso. E na sexta-feira esperamos que não seja adiado novamente e que tenhamos o desfecho de toda essa situação.
1: Obrigado a você, obrigado aos ouvintes.
0: Notícias do Leão de Senador Guiomar, o recurso contra o Vasco da Gama, o embrólio do caso Matheus Azeredo Manga, que foi posto na pré-escala, colocado na súmula do jogo diante da DESG no dia 23 do mês de janeiro, do Campeonato Estadual, fase classificatória, vai ser julgado nesta sexta-feira pelo Pleno do Tribunal de Justiça Desportiva da Federação de Futebol. Paulo Roberto, Sistema Público de Comunicação.
2: Muito tempo passado. Janeiro, nós já estamos em maio.
3: Já estamos em maio, né?
2: E até agora não foi julgado esse caso.
3: E esperamos que dê ponto final, né? Na sexta-feira, lá no TJ da Federação.
2: É bem diferente desse caso aqui, ó. Flamengo é denunciado no STJD por confusões do Maracanã contra o Vasco e pode perder mando de campo. O caso será julgado na quinta-feira agora e não afetaria jogo com o Palmeiras. Confusões ocorreram principalmente após o fim do clássico. Olha aí, está com 2 semanas, né? O jogo do Flamengo e Vasco, Vasco e Flamengo do Maracanã. E já está sendo denunciado na quinta-feira. A Procuradoria do STJD denunciou o Flamengo pelas confusões dos arredores do Maracanã antes e depois do clássico contra o Vasco, no último dia 3, ó, dia 3, hein? A partida válida pelo Campeonato Brasileiro terminou no empate de 2-2. Mandante do jogo, o Flamengo foi enquadrado no artigo 203 do Código Brasileiro de Justiça Desportiva, CBJD, que fala em deixar de tomar providências capazes de prevenir e reprimir desordem em sua praça de desporto. O julgamento será na quinta-feira. Olha aí, dia 3 para agora, né? Dia 15. Aqui não.
3: Bem recente. Bem
2: aqui disso. É meses e meses, e olha que é só um caso. Por que não reuniram antes, né? A procuradoria pediu que o Flamengo tenha perda de mando de campo. O artigo prevê pena de 1 a 10 partidas, além de multa de 100 a 100 mil reais. Os dois clubes também foram denunciados no artigo 206 por atraso no início da realização da partida, que pode gerar uma multa de 100 a 1000 reais por minuto de atraso. De 100 a 1000 reais por minuto de atraso. A decisão não afetaria a partida contra o Palmeiras no próximo dia 23. Isso porque, caso seja punido, o Flamengo entraria com um efeito suspensivo, ainda que não tenha acatado. O manual de clubes prevê 10 dias para cumprimento.

0: da suspensão. Nesse caso, apenas o jogo com o Coritiba precisaria ser remanejado.
1: Que é antes, né?
0: É, depois, né? É. Depois do jogo do Palmeiras. O que eu quero dizer é que a celeridade lá é no dia 3. Hoje nós estamos no dia 12. Está com 11 dias. Não é com 11, não. Está com 7, 8 dias.
1: 8 dias.
0: 8 dias. E aqui já vai para quase 8 meses. Porque janeiro a maio, né? Janeiro, fevereiro, março, abril, maio. 5 meses.
1: É.
0: Né? 5 meses. E agora que marcaram o julgamento. Como bem disse aí o Paulo na matéria. Tomara que não sofra atraso, né? Que não tenha recurso novamente para atrasar esse julgamento.
1: Esse julgamento. Tem que bater o martelo.
0: Bater o martelo e bem batido, né? E virar a ponta, né? Virar a ponta do prego, né?
1: Verdade, ó.
0: Às 12:55, hoje tem Copa do Brasil, hein? Copa do Brasil, é a quinta fase da Copa do Brasil, abrindo hoje, porque essa semana é terça e quarta, é reservado para a quinta fase da Copa do Brasil. Teremos o Internacional recebendo o Atlético Clube, né? Jogo em que o Inter está vencendo a primeira. É, o Cruzeiro enfrenta o Goiás e o Fluminense enfrenta o Operário do Paraná. Portanto, são os três jogos de hoje pela Copa do Brasil, que retoma, né, o calendário, né, das competições nacionais. Dá uma folguinha.
1: E vai até quinta-feira, que o meu Botafogo joga quinta com o Chapecoense lá dentro.
0: Terça, quarta e quinta.
1: É.
0: Olha aí, o Márcio aqui está dizendo que quem quiser assistir, Cruzeiro e Goiás no YouTube, né? Tá certo? Na GETV. E os demais, todo mundo fechado na Prime, né? Então tá aí. Então tá dada a dica para você do lance esportivo. 12:56, chegando a 12:57 aqui no lance esportivo. Hoje tem também uma partida isolada pela Série B do Campeonato Brasileiro, lá em Londrina, no Estádio do Café. Londrina e São Bernardo, né? Esses dois aí vão jogar uma partida isolada, né, pela Série B do Campeonato Brasileiro.

0: E amanhã, quarta-feira, pela Copa do Brasil, o Vasco vai receber o Paysandu aqui do norte, né? Vai receber o Paysandu e o Remo joga em casa com o Bahia, né? Os dois do Pará jogam amanhã, na quarta-feira.
1: E isso é bom porque lá tem dois times do norte, né? Tem dois times do norte ainda nessa competição, que é a competição mais rentável do futebol brasileiro. Mas 12h57, chegando a 12h58, vamos chegando agora a 12h58, colocando o ponto final aqui no lance esportivo desta terça-feira, dia 12/5/2026, 12 de maio de 2026. Boa tarde, Jota Mello.
0: Boa tarde, Alberto. Boa tarde, queridos ouvintes do Lance Esportivo, e até amanhã.
1: Amanhã tem muito mais aqui para você, muito esporte na rede pública de comunicação, começando às 7h no jornal, depois tem o Gente Debate e meio-dia tem no Lance Esportivo. Um abraço e até lá.

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1: Hora certa!
2: 12 horas e 59 minutos.
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4: Terça-feira, 12 de maio de 2026. Começa agora nosso encontro diário com as notícias, informações e serviços do Poder Judiciário Acreano. Eu sou a Jacira Abidon e o Boletim TJ Acre de hoje está no ar.
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4: O Poder Judiciário colabora com a campanha Maio Laranja, realizada em Rodrigues Alves. Toda criança e todo adolescente tem direito a crescer em segurança, protegidos de todo tipo de violência. A matéria é de Miriane Telles.
6: O Poder Judiciário do Acre integra a campanha Maio Laranja, promovida pela Secretaria Municipal de Assistência Social de Rodrigues Alves, por meio do Programa de Erradicação do Trabalho Infantil. A juíza Mirella Ribeiro palestrou na Escola Municipal Júlio Maria de Santana Amorim, fortalecendo as ações educativas e preventivas junto ao público infantil. A mobilização envolveu várias turmas, totalizando cerca de 130 alunos na faixa etária de 6 a 11 anos de idade. De forma lúdica, a magistrada abordou os temas: o que faz uma criança se sentir segura? Semáforo dos sentimentos. A diferença entre o segredo bom e o segredo ruim, e meu corpo, meus sentimentos e minha rede de proteção. A programação se estenderá por todo o mês de maio e conta com o apoio do CRAS, Centro de Referência de Assistência Social, Conselho Tutelar, Polícia Militar, Polícia Civil, DETRAN, Guarda Mirim e Ministério Público. Na última quarta-feira, dia 6 de maio, houve uma reunião de alinhamento com as instituições parceiras. O Tribunal de Justiça do Acre segue o compromisso no mês da infância protegida, para a garantia de direitos, segurança e desenvolvimento saudável de todas as crianças e adolescentes. Miriane Telles para o Boletim TJ Acre.
4: Justiça acreana mantém indenização à criança com deficiência por falha de acessibilidade em evento. A primeira Câmara Civil manteve condenação de empresas por não fornecerem suporte adequado à criança com deficiência em festa. Wellington Vidal tem mais detalhes.
7: A primeira Câmara Civil do Tribunal de Justiça do Acre decidiu manter a condenação das empresas responsáveis por danos morais a uma criança com deficiência que enfrentou dificuldade de acessibilidade durante um evento. A sentença prevê a indenização no valor de R$15 mil. Segundo o processo, a criança paciente oncológica participou da festa do peão acompanhada da família durante tratamento realizado em Barreto, São Paulo. A ação judicial apontou que ela não conseguiu circular adequadamente pelo evento, por falta de suporte de acessibilidade, especialmente a disponibilização de cadeira de rodas. No entanto, as empresas alegaram que não havia comprovação da presença da criança no evento e sustentaram que não tinham obrigação legal de fornecer cadeira de rodas, afirmando que cumpriram as normas de acessibilidade com rampas e espaços reservados, também pediram a redução do valor da indenização. Ao analisar o caso, o relator, desembargador Luiz Arruda, destacou que a acessibilidade não se limita apenas à existência de rampas ou espaços adaptados. De acordo com o magistrado, a garantia de inclusão exige medidas que permitam à pessoa com deficiência usufruir do evento em igualdade de condições. O voto ressaltou que em eventos de grande porte, a disponibilização de cadeira de rodas pode ser considerada um suporte essencial para assegurar a locomoção de pessoas com mobilidade reduzida. Além disso, o colegiado entendeu que ficou comprovada a presença da criança no evento e que a situação ultrapassou um mero aborrecimento, causando constrangimento e sofrimento psicológico. Diante do ocorrido, os desembargadores mantiveram o benefício da gratuidade de justiça concedida à criança e elevaram os honorários advogatícios recursais para 12% sobre o valor da condenação. A decisão foi unânime e negou os recursos apresentados pelas empresas que pediam a reforma da sentença proferida pela Terceira Vara Civil de Rio Branco. A decisão foi publicada na edição do Diário da Justiça desta segunda-feira, dia 11. Wellington Vidal, para o Boletim TJ Acre.

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0: Mantida condenação a empresas por negarem pagar seguro a cliente com doença grave. Com a decisão da Primeira Câmara Civil, fica mantida a obrigação das empresas a pagarem R$10 mil de danos morais e R$95 mil do capital do seguro. A matéria é de Emanuele Falqueto.
2: A Primeira Câmara Civil do Tribunal de Justiça do Acre manteve a sentença que obriga empresas a pagar indenização por danos morais de R$10 mil e o capital do seguro no valor de R$95 mil a um cliente que teve um acidente vascular cerebral, um AVC. Nos autos é relatado que o segurado passou por cirurgias complexas e ficou com sequelas neurológicas por mais de 3 meses, mas as empresas se negaram a cumprir o pagamento do capital do seguro. Por isso, as empresas foram sentenciadas em primeiro grau, mas recorreram. O relator do caso foi o desembargador Roberto Barros, que votou por manter o mérito da sentença, apenas acatando a correção no polo passivo da demanda. Em seu voto, o magistrado ressaltou que ocorreu dano moral, pois a recusa no pagamento deixou o cliente sem a proteção financeira que tinha contratado. Roberto Barros escreveu: a recusa indevida ao pagamento de indenização securitária em momento de extrema vulnerabilidade do segurado ultrapassa o mero inadimplimento contratual e enseja dano moral indenizável, sobretudo quando frustrada a legítima expectativa de proteção financeira em situação de grave enfermidade, escreveu Roberto Barros. Além disso, o relator verificou que a conduta das reclamadas atingiu diretamente a dignidade pessoal, o equilíbrio psicológico e a confiança entre o consumidor e a empresa contratada em um momento de gravidade. Emanuele Falqueto, para o Boletim TJ Acre.
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0: E a edição do Boletim TJ Acre desta terça-feira, dia 12 de maio de 2026, fica por aqui. Esse programa é uma realização do Tribunal de Justiça do Acre em parceria com o Governo do Estado do Acre. 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Produção, edição e apresentação, Jacir Abidon. Reportagens, Wellington Vidal, Emanuele Falqueto e Miriane Telles. Jornalista responsável, André Azílio. Obrigada por sua audiência e até amanhã.
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0: Obrigada.
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0: Linda.
1: Valeu.
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3: 13:54. 13:54.

0: 13:57.
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0: 11:17.
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0: 11:31.
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0: 11:40.
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0: 15h08.
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1: Olá, meus amigos, eu sou a Maísa e estou aqui no Fala Governadora, esse momento de conversa direta com você. 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
1: 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Muito obrigada. 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
2: 15 horas e 26 minutos.
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7: 15 horas e 37 minutos.

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E leva até vocês mais um programa da série a série. Dedique uma canção a quem você ama. Eu tenho aqui em minhas mãos uma carta. Uma carta de um ouvinte que nos escreve e assina com um singelo pseudônimo de Maricô.

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1: 15 horas, 55 minutos.
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0: depois, não?
1: Oi, eu vim pra festa da Luciana Mello.
0: Só um minutinho, por favor. Alô?
2: Ô, dona Luciana, tem um rapaz aqui dizendo que veio pra sua festa.
3: Ah, tá, pode deixar ele subir.
2: Olha, pode entrar, viu? Primeiro elevador ali no fundo à direita.
1: Ah, tá, obrigado.

0: Já vai.
1: Oi.
2: Oi. Ué, cadê todo mundo?
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0: Boa tarde, boa tarde, boa tarde. Está no ar o GovCast, o podcast do governo do estado do Acre. Muito obrigado pela sua companhia, muito obrigado pela sua audiência, muito obrigado pela sua confiança. Mais uma semana aqui trazendo informações importantes da gestão, das ações de governo que ajudam a melhorar a vida da nossa população. A gente está ao vivo para todo o estado do Acre por meio das rádios públicas Aldeia FM e Difusora Acreana, em Cruzeiro do Sul, Tarauacá, Feijó, Sena, Madureira, Chapuri, Brasileia e aqui na nossa capital, Rio Branco. Você se conecta com a gente também por meio do nosso canal do Governo do Acre no YouTube. Mais uma vez, muito obrigado. São exatamente 5 horas da tarde e 1 minuto. Nosso convidado de hoje é o professor Humberto Miranda, coordenador do programa Pré-ENEM Legal da Secretaria de Estado de Educação e Cultura. Coordenador, muito obrigado pela sua presença conosco aqui no GovCast desta terça-feira.
1: Boa tarde a todos, é um prazer enorme estar aqui e poder ajudar um pouquinho nossos alunos, né? Nossos mais de 20 mil candidatos para esse ano, e vai dar tudo certo para eles.
0: Vai, vai sim. Vamos começar, coordenador, falando sobre... Primeiro, para o senhor explicar para a gente o que é o Pré-ENEM Legal, como funciona, qual é o objetivo da Secretaria de Educação.
1: O Pré-ENEM Legal, ele é uma oportunidade, Jefferson, que muitos alunos não têm no nosso estado, que é você levar conhecimento especializado sobre o que é o ENEM. Então, a gente tem na, quem está aqui na capital, você tem uns cursinhos preparatórios que tem uma equipe boa para isso, mas o estado não tinha, não oferecia. E aí, nesses últimos 4 anos, o Pré-ENEM Legal vem com uma equipe muito boa, especialista em ENEM, e que traz materiais que são essenciais para a prova. Então, o que que acontece? É uma equipe que trabalha o estado inteiro, né, o Acre inteiro, com mais de 10 mil alunos que a gente tem diretamente ali entre terceira série e EJA. E a gente trabalha exatamente com a matriz do ENEM, que é o que falta muitas vezes, porque na escola, nem sempre o professor consegue trabalhar exatamente o ENEM. Ele precisa seguir o currículo do estado, ele precisa seguir outras orientações. E o Pré-ENEM Legal, ele traz exatamente o que o ENEM cabe. Por isso que vem dando tanto certo, e não é à toa que o ano passado a gente acertou o tema da redação um dia antes da prova.
0: E foi aqui.
1: E foi aqui.
0: Foi aqui nos estúdios da Rádio Difusora, ao vivo, em todas as rádios públicas do Acre, que a gente conseguiu ter a oportunidade do professor.
1: O professor Pedro. O professor Pedro
0: cravou o tema da redação.
1: Gravou exatamente.
0: Funciona, como eles são selecionados.
1: Convite para estar conosco no estado. Outros estavam ali na escola e desempenhando um bom trabalho. Então, a gente foi garimpando ao longo do tempo e hoje eu posso dizer que a equipe do Pré-ENEM Legal é uma equipe consolidada. Em mais de 4 anos de Pré-ENEM Legal, a gente veio fazendo uma seleção, digamos assim, que casou exatamente com o que o ENEM precisa. Então, nossa equipe de linguagens, por exemplo, o próprio Pedro, que foi citado agora, que é excepcional na redação, mas ele tem como parceiro a professora Letícia, por exemplo. Então, eles trazem ali em linguagens, não só a redação, mas a língua portuguesa, dicas de literatura, dicas de arte. Então, eles trazem todo um conjunto do que é o ENEM na parte de linguagens. Então, uma equipe ali muito bem montada e que casou muito bem. Nossa equipe de humanas, além de estar à frente da equipe do Pré-ENEM Legal, assumo a cadeira de geografia no Pré-ENEM. Então, tem eu como professor de geografia, que eu estou trabalhando com Pré-ENEM desde 2012. Claro, comecei bem novinho, não vou entregar a minha idade aqui, mas desde 2012 que eu trabalho com ENEM. E temos mais duas profissionais excelentes, né? Professora Dayana, professora de sociologia, que foi minha aluna no ensino médio. Então, quando eu soube que ela estava na área, eu já fui ali olhando. E a professora Manu, a professora de história, né? A professora Manuele, que também tem uma bagagem enorme. Então, humanas, hoje a gente está bem completo com geografia, história, filosofia e sociologia, trabalhando exatamente a matriz do ENEM. Equipe de natureza é uma equipe fantástica que a gente tem. Nós temos o professor Mábio de Biologia,
0: que Mábio estudou comigo, o Mábio, meu colega de escola. A gente estava comentando aqui antes de entrar no ar ao vivo, foi meu colega de colégio acreano.
1: Olha aí, tá vendo? E o Mábio é aquele professor que aqui na capital, ele é referência nos melhores colégios da cidade, nos melhores cursinhos da cidade. E hoje o Mábio é dedicação do estado. Então a gente conseguiu tirar ele de todos os lugares que ele estava. E hoje ele trabalha apenas para nós no Pré-ENEM Legal, se dedicando.
0: Essa equipe, ela é exclusiva do Pré-ENEM Legal?
1: Exclusiva do Pré-ENEM.
0: Ou entra na rotina das escolas também?
1: Exclusiva.
0: Depende de cada profissional, eles escolhem?
1: Não, nossa equipe hoje ela é exclusiva. Então, é uma equipe que, quando não está na estrada, quando não está na escola, está produzindo. Então, por exemplo, essa semana nós não estávamos nas escolas, mas estamos produzindo material para o Enem e para a prova do Saeb, que vai vir no final do ano. Então, é uma equipe que ela está 100% dedicada. Então, o tempo todo estudando, se dedicando a profissionais que sabem o que é para fazer. Então, isso é a parte legal. Assim como, para encerrar a natureza, com química e física, dois professores excepcionais que trazem aquela parte... Assim, eu não tive, por exemplo, a oportunidade de estudar física na escola da forma que eu gostaria. Às vezes, a gente nem tinha profissionais formados na área. Hoje, a gente traz professor que traz, por exemplo, a dinâmica da prática para a sala de aula. Então, o aluno vê o que é para fazer. Então, isso é incrível. Para mim, faz muito isso.
2: Na minha época, já faz um tempinho, a gente não chegava nem a estudar seno, cosseno, trigonometria. Era o básicozinho. Chegava na equação de segundo grau,
1: estava
2: resolvido.
1: Exatamente. Hoje, nossa
2: equipe... Hoje em dia, a equação de segundo grau é...
1: Báscara, né?
2: Báscara.
1: Não sei porque mudou, mas...
2: Não se chama mais, a ideia de Báscara.
1: Inclusive, nossa equipe de matemática, formada por James e a Laiane, uma equipe incrível, e que traz a matemática nessa pegada, do aluno entender o porquê. Então, eu sempre brinco com eles, assim, até hoje eu não sei para que serve o logaritmo. Eu nem aprendi na escola e ainda não sei para que usa. E eles, quando vão explicar, eles colocam ali no dia a dia. Então, é uma equipe para isso. Ela é multifuncional, que tanto traz aquele conhecimento de conteúdo básico, mas prova ali na prática, faz uma brincadeira com os alunos, interage, e aí você tem, claro, um Enem que faz sentido, que é o que a prova do Enem traz.
2: Professor, e além dessa equipe super capacitada, como o senhor disse, tecnicamente, envolvida, porque tem que estar envolvido com o espírito aí dos alunos, dos sonhos.
1: Exato.
2: É importante a gente frisar que é um programa completamente gratuito.
1: Exato.
2: Aberto para a comunidade, não só para a comunidade escolar, mas de forma geral, e enfim, com todo mundo que sonha com um ensino superior,
1: Hoje, qualquer pessoa que quiser se preparar para o Enem com qualidade, pode acessar o Enem Legal. Então, assim, nas escolas nós estamos indo realmente para o aluno que está matriculado, mas se eu sou uma pessoa que já me formei há 10 anos, 15 anos, não interessa, quero fazer o Enem, ele tem gratuitamente todo o nosso material. Tanto videoaulas que está no YouTube, de forma gratuita, no canal da Secretaria, como também nosso material que está no site. Então, ele pode baixar apostilas, baixar lista de atividades, tudo isso de forma gratuita. E essa é a nossa ideia, trazer uma preparação de qualidade para qualquer um que queira se preparar para o Enem.
2: Nós estamos conversando aqui com Humberto Miranda, coordenador do programa Pré-Enem Legal da Secretaria de Estado de Educação. Estamos ao vivo para todo o estado do Acre, são 5 horas e 8 minutos. Chegou aqui minha querida amiga jornalista Neide, seja bem-vinda. Gente, você pode participar, você que está conectado com a gente por meio do canal do Governo no YouTube, manda sua mensagem, a sua dúvida, aproveita aqui a presença do professor de Geografia. Falando em Geografia, não posso deixar de aproveitar e... Esse ano não tem como fugir do Estreito de Hormuz, daquelas questões que estamos vendo aí do cenário geopolítico, entre Estados Unidos, Israel, Irã. É uma pergunta ou duas esse ano, professor?
1: Ah, sempre cai. Atualidades é dentro da parte de geografia, geopolítica, como você falou, é o assunto que mais traz no Enem, que mais cai no Enem. E aí é importante os alunos entenderem assim. Claro que a gente pode passar aqui 2 dias falando só sobre o que está acontecendo esse ano. Só que o Enem, a parte de atualidade do Enem, provavelmente é algo, provavelmente não, sempre é algo que traz até o ano anterior. Porque a prova se fecha de março para abril. Então tudo que aconteceu de abril, que vai acontecer. Essa parte do Irã, isso já vem acontecendo há décadas. Então ele pode trazer uma questão. Então, se o aluno está acompanhando esse conflito
2: do urânio, aquelas
1: exato.
2: Coisas todas,
1: Se ele está acompanhando esse contexto geopolítico entre Estados Unidos, Israel e Irã, ele já vai trazer um contexto histórico. Então, a atualidade, ela vai trazer muito na ideia do histórico. E sempre lembrando, para você que está acompanhando aí, o aluno que está nos vendo agora, a geopolítica traz a realidade do que está acontecendo agora, contexto histórico, mas sempre relaciona ao Brasil. Então, não esquece da relação. O que, que tem a ver, por exemplo, Jefferson, a guerra é lá no Irã. Tem a ver com urânio, tem a ver com enriquecimento de urânio. O Brasil não tem nada a ver com essa história. Tem. Porque por causa dessa guerra, por causa do Estreito de Hormuz que foi fechado, o petróleo no Brasil vai ficar mais caro. Já está mais caro. Então, é essa relação.
3: como é que o comércio vai funcionar com um mundo que está geopoliticamente conflito?
4: A gente sente no bolso aqui no Acre, né?
3: O Jordão, em Santa Rosa.
4: Exatamente. Os nossos queridos amigos aí dos municípios mais afastados, né?
3: Mas essa é a ideia da geopolítica, essa importância enorme. Então, é um assunto que o aluno mais gosta, tá, Jefferson, de ouvir. Quando a gente está nas escolas, professor, fala um pouquinho de geopolítica.
4: Traz para a realidade deles, né?
3: Traz para a realidade.
4: Acho que esse trabalho que vocês fazem no pré-ENEM Legal tem muito isso, né? De trazer os alunos, obviamente, para entender o cenário dos quais vocês estão,
3: claro,
4: abordando, mas como a vida deles de uma forma ou de outra, né? Tanto nas áreas humanas como nas exatas.
3: Em todas as áreas. É importante quando a gente tem um cursinho preparado, né? Um preparatório feito por acreanos para acreanos. Ah, como eu viajo o estado inteiro com a equipe, e eu sou professor de geografia do Acre, então eu faço questão de trazer o assunto que a gente montou, independente do assunto que seja, trazer para a realidade. Quando eu estou em Tarauacá, eu trago para Tarauacá. Se eu estiver no Jordão, se eu estiver lá em Santa Rosa, independente, eu trago para a realidade. E ele se vê no assunto. E é o que ele nem faz. Ele traz qualquer assunto. Você pode trazer para a sua realidade. Você entende ali.

0: São muito diferentes.
1: De fato, o vestibular não faz, traz uma pegada. Acompanhando pela Amazon Site, todos os dias, segunda a sexta, de 7 às 10 da noite, com várias aulas, diversas aulas. Então já é uma forma de se preparar. Você imagina que qualquer cursinho que se prepara à noite, ele tem 3 horas de duração. E a Amazon Site hoje oferece 3 horas de preparação para o aluno que está em casa, independente da região onde ele esteja. Isso já é um ponto principal, é um cursinho já preparatório com todos os componentes. Mas se ele não pode, por exemplo, nos acompanhar pela Amazon Site, nossos vídeos estão todos no YouTube, canal da Secretaria de Comunicação e no SEMEAC. Canal do SEMEAC, semeac.gov, você vai achar todas as nossas videoaulas, tá? E é interessante, Jefferson, falar sobre isso, porque nós temos, por exemplo, diversos produtos dentro do YouTube. Então, se eu quero assistir uma aula ali de geopolítica, por exemplo, do professor Humberto, tem uma aula de 20, 22 minutos gravada, dando um resumo sobre aquilo, parte 1, parte 2, parte 3. Ah, mas eu queria, por exemplo, resolver a prova do Enem em 2025. E eu não tive tempo. Nós temos a prova do Enem comentada em vídeo. Então, todas as 180 questões, mais a redação, nós temos todas no YouTube comentada questão por questão. Então, são vídeos curtos ali de até 5 minutos que o aluno consegue acompanhar. Nós fizemos isso com 2025, 24 e 23. Ou seja, são 3 Enem seguidos que a gente comenta todas as questões.
2: E o que é legal em disponibilizar esse material na internet, vocês também enviam via WhatsApp,
1: Né? Nós temos um
2: PDF, né?
1: canal.
2: Que o aluno tem a possibilidade de, não entendi, volto,
1: Exato.
2: repete, né? Pode refazer a questão e reouvir a orientação do
1: Ele
2: professor.
1: pausa, ele volta, ele acelera, então o ritmo é dele. Isso é legal. Pela televisão, obviamente, isso fica mais complicado porque passou ali e já foi, né? Mas se ele está na internet, ele tem essa possibilidade. E se ele estiver, por exemplo, no nosso canal do WhatsApp, ele pode, por exemplo, interagir conosco. Então, fazer perguntas. No nosso site, ele consegue fazer perguntas também. Isso mantém essa relação mais próxima com o aluno. Então, a gente sabe exatamente como é que o aluno está. Sem contar os simulados que a gente faz, a gente sabe qual é a pegada do aluno, onde é que ele precisa mais focar e tudo mais. Então é bem personalizado. Por mais que a gente atenda ali 10, 12 mil alunos ao longo do ano, a gente ainda consegue personalizar.
2: Além disso que a gente está falando, das diversas possibilidades do aluno ter acesso ao conteúdo, tem a integração aos sábados com letivos, não é isso?
1: Exato.
2: Com aulões revisionais online. Como é que é essa estratégia que vocês montaram esse ano aí, visando principalmente os alunos do terceiro ano, né?
1: A terceira série esse ano ela está com um diferencial que são 18 sábados letivos que foram programados no calendário escolar para que eles encerrem o ano letivo no dia 28 de novembro. Qual é a ideia? O aluno passou pelo Enem. Ele tem mais uma semana de aula e ele encerra o ano letivo. Até para o aluno que for se preparar para outros vestibulares, ele vai ter um tempo melhor para se dedicar. Para que o ano letivo acabe em novembro, o pré-ENEM Legal preparou 18 sábados letivos, e já deixou tudo gravado, tudo programado. Os professores, os gestores têm acesso a esse material e aí a gente está lá, né? Com sábado, por exemplo,
2: Esse material
1: sábado
2: tudo já está
1: já está
2: pronto
1: tudo pronto.
2: e disponibilizado no YouTube
1: Tudo.
2: do governo do Acre,
1: No governo do
2: na Secretaria de
1: Acre.
2: Comunicação.
1: Lista de questões, Jefferson, videoaula, tudo pronto e por área.
2: Só para a gente, na verdade, eu antecipei aqui um monte de perguntas. O pré-ENEM Legal já começou.
1: Já começou.
2: Fala aí como é que é a programação, o cronograma do pré-ENEM, professor.
1: Perfeito. O Prêmio Legal está na estrada desde a primeira semana de abril, né? A gente ia começar em março, teve um atraso desde abril. Então, assim, esse primeiro momento, que o pré-ENEM Legal está fazendo? Ele já está meio que desmotivado para ir para a escola. Então, assim que ele fizer as duas provas do Enem, os dois domingos, ele tem mais uma semana de aula e ele encerra o ano letivo. Até para o aluno que for se preparar para outros vestibulares, ele vai ter um tempo melhor para se dedicar. Para que o ano letivo acabe em novembro, o pré-ENEM Legal preparou 18 sábados letivos, que já deixou tudo gravado, tudo programado. Os professores, os gestores têm acesso a esse material e aí a gente está lá, né? Com sábado, por exemplo.

0: E aí a gente dá essa aula presencial que é legal, que é olho no olho para os alunos. Então a gente sente ali, por mais que a gente esteja trabalhando com eles virtualmente, mas quando você olha, você tira a dúvida presencial, é mais interessante ainda.
1: Eu queria que o senhor falasse um pouquinho sobre essas vivências, né? Tanto profissional
0: Certo.
1: quanto da relação mesmo com o estudante, que muitas vezes não tem acesso a esses conteúdos na grade curricular regular dele. Não sei se eu
0: Regular.
1: estou falando corretamente a linguagem
0: É isso.
1: didática das coisas, mas eu acho que essa vivência desperta muitas coisas, né, professor?
0: Jefferson, assim, a gente chega nas escolas, quanto mais distante da capital, mais essa percepção. Normalmente, quando a gente pergunta quem vai fazer o Enem, poucos levantam o braço. E
1: Capital
0: aí,
1: ou nos
0: não,
1: municípios
0: na
1: mais
0: capital a
1: distantes?
0: maioria, agora os municípios mais distantes. O pré-ENEM legal está na estrada desde a primeira semana de abril, né? A gente ia começar em março, teve um atraso desde abril. Então, assim, esse primeiro momento, que o pré-ENEM legal está fazendo? Nós estamos já atendendo os sábados letivos, então nós já estamos aí com 5 sábados letivos que a gente já atendeu, e a gente está nos municípios. Então, nós já fizemos Porto Acre, Bujari, já fizemos Senador Guiomar, Capixaba, vou lembrar tudinho. Já fizemos Tarauacá, já fizemos também. Senador Guiomar, acho que eu falei. Então a gente
1: Quando o
0: já
1: senhor diz
0: rodou
1: estar nos
0: todos esses.
1: municípios, é presencial, indo com a
0: Presencial.
1: equipe. Aí vocês o quê? Montam um estádio, um ginásio para poder dar aula?
0: Boa, nossa vontade seria essa. A gente faz normalmente para as escolas que têm
1: Maior
0: uma
1: capacidade, né?
0: capacidade
1: Isso.
0: maior, né? Normalmente tem
1: Tem uma
0: auditório.
1: estrutura melhor,
0: E
1: né?
0: aí, quando é o auditório, por exemplo, estávamos em Sena Madureira. Então a gente juntou 2 escolas no auditório lá em Sena. Em Capixaba, a gente conseguiu juntar alunos da zona urbana e da zona rural, alunos do campo. Então, a gente monta uma estrutura, normalmente o núcleo local, ele prepara um lugar para. Os núcleos têm, inclusive, auditórios, né, para isso, e a gente leva. Tá? Então, a gente está presencialmente a equipe inteira. Com todo mundo dentro do ônibus, passa 1 semana, 2 semanas, se for preciso, volta de novo, dá uma descansada e continua. E aí, a gente dá essa aula presencial que é legal, porque é olho no olho para os alunos. Então, a gente sente ali. Por mais que a gente esteja trabalhando com eles virtualmente, mas quando você olha, você tira a dúvida presencial, é mais interessante ainda.
1: Eu queria que o senhor falasse um pouquinho sobre essas vivências, né? Tanto profissional
0: Certo.
1: quanto da relação mesmo com o estudante, que muitas vezes não tem acesso a esses conteúdos na grade curricular regular deles. Não sei se eu
0: Regular.
1: estou falando corretamente a
0: É
1: linguagem
0: isso.
1: didática das coisas, mas eu acho que essa vivência desperta muitas coisas, né, professor?
0: Jefferson, assim, a gente chega no, no, nas escolas, quanto mais distante da capital, mais essa percepção. Normalmente, quando a gente pergunta quem vai fazer o Enem, poucos levantam o braço.
1: Na
0: E
1: capital
0: aí,
1: ou nos municípios
0: não, na
1: mais
0: capital, a
1: distantes?
0: maioria, agora nos municípios mais distantes, muito aluno não se vê fazendo uma faculdade. Então, ele acha que ele nem vai fazer a prova do Enem porque não vai passar. Ele não enxerga isso. E aí você entende a realidade de casa e tal, da família. E aí tá, a gente percebe ali que no auditório, por exemplo, que tem 150 alunos, 50 levantaram a mão que vão fazer o Enem. E aí a gente vai fazer uma conversa passo a passo. E a gente dá aula, a gente motiva, a gente traz uma paródia e tudo mais e tal. E prova para eles que são capazes. Então, quando a gente está dando aula e resolve uma questão, que ele consegue resolver a questão que está lá no data show projetada, você assim, eu sei resolver. E normalmente quando a gente termina, esse ano a gente está fazendo 2 dias em cada município. Que é mais legal ainda, a gente passa 2 dias com eles inteiro, né? No final, no último horário do segundo dia letivo, a gente pergunta quem vai fazer o Enem e a maioria levanta a mão. Porque ele se enxerga, ele sabe que é possível. Então é aquela realidade, é diferente. Na escola, nem sempre ele tem o acesso, ele acha que o que ele está vendo não é para o Enem, mas é. E quando a gente chega e fala assim, olha, isso aqui que você viu é no Enem, está aqui uma questão, você sabe resolver, ele muda a percepção. O ano passado, o estado do Acre foi um dos estados que teve a maior participação de alunos na prova do Enem. Nossa porcentagem passou de 80% dos alunos da terceira série fazendo o Enem. Esse ano a gente quer passar os 90%.
1: Maravilha. Estou conversando aqui com Humberto Miranda, coordenador do programa Pré-ENEM Legal da Secretaria de Estado de Educação do Governo do Estado do Acre. São exatamente 5 horas e 21 minutos. Estamos ao vivo para todo o estado por meio das rádios públicas, Aldeia FM, Difusora Acreana, em todos os municípios acreanos e também por meio do nosso canal do Governo do Acre no YouTube. Você se conecta com a gente, pode mandar sua mensagem, a sua pergunta, a sua dúvida aqui para o professor.

0: professor Humberto Miranda, coordenador do programa Pré-ENEM Legal. Ainda falando de aulões, eu acabei cortando o senhor, desculpa.
1: Não.
0: Queria que o senhor concluísse o cronograma, né? O senhor disse que estão indo nos municípios e a partir daí.
1: Perfeito. Estamos indo nos municípios, vamos visitar todos os 22 municípios e depois, no segundo semestre, nosso foco é a capital e as escolas do campo, aqui do entorno. Então, desde a Transacriana, a Estrada 317, a gente vai visitar todas as escolas e focando nas escolas daqui. Então, pessoal de Rio Branco, por favor, não é que a gente deixa vocês por último, é porque a gente dá um semestre inteiro dedicado às escolas daqui, porque é onde tem mais escolas, obviamente. Então, a gente vai atender escola por escola, no auditório. Onde não tiver auditório, a gente vai conseguir concentrar em algum lugar, um espaço alternativo, mas vamos atender todos os alunos. Então, além dessas aulas presenciais, nós ainda estamos com as aulas nos sábados, estamos com podcast, inclusive, viu? Seria um bom convidado você,
0: Por
1: viu,
0: favor.
1: Jefferson, para falar um pouquinho sobre.
0: Olha, criando.
1: Sobre o Colégio Criando, por exemplo, seria interessante. Temos o podcast, nós temos as aulas ali gravadas, enfim, muito material. E sem contar o material apostilado. Jefferson, nós descobrimos que nós temos alguns alunos que eles nem conseguem se adaptar muito bem, nem ouvindo, por exemplo, com um podcast ou assistindo a videoaula, mas ele consegue entender lendo. Então hoje nós estamos com material, com materiais de todas as áreas produzidos. Então, tem aluno, por exemplo, que prefere baixar o material ou imprimir e estudar, lendo, riscando, entendeu? Então, a gente tem esse material também. Então, são vários produtos que o Pré-ENEM oferece, desde a videoaula, aula presencial, como material apostilado.
0: A Demanu, aqui do chat no YouTube, mandando aqui palminhas para o professor Humberto. Obrigado pela participação de todos vocês que estão aí nos assistindo também pelo canal do Governo do Acre no YouTube. Sobre o WhatsApp, a gente passou rapidinho. Como é que funciona? Tem um telefone? Vocês têm uma comunidade?
1: Ah, nós temos uma comunidade no WhatsApp, e inclusive a gente deixa essa comunidade dentro do nosso site. Então, se ele digitar lá preenemlegal.org, ele vai achar lá o acesso ao nosso site, aliás, o nosso WhatsApp. E o mais interessante, se ele entrar no site, ele vai achar tanto o WhatsApp quanto ele vai achar o nosso material para redação. E aqui, Jefferson, é importante o aluno entender assim, ó. Se ele nos acompanha no WhatsApp, ele tem acesso a material todos os dias. Todos os dias a gente posta materiais voltados para o Enem, obviamente, segunda a sexta. Se ele está com o material de redação, ele pode escrever a sua redação, mandar para nós pelo site e ele vai receber o feedback ali da redação. Então, o professor Pedro, professora Letícia, professora Genética da equipe de linguagens também, eles vão corrigir e devolver para o aluno com comentários. Você precisa melhorar aqui, você precisa melhorar ali. E isso é fantástico. Então, além do canal do WhatsApp, que está no nosso site, ele também consegue acessar o nosso material específico para redação.
0: O senhor falou da redação. Redação é sempre algo muito sensível para os alunos, né? Existe aquele receio, não só sobre o tema, o que que vai ser, se você está preparado, se você consegue, colocar o que você está pensando, né, de forma, coesa, com todas as exigências que existem. Vocês têm um cuidado especial, obviamente, tem a equipe própria de redação, mas nesses momentos de aproximação, de relação mais próxima nos aulões, como é que é esse trabalho em relação à redação, professor?
1: Nós temos, durante a itinerância, que a gente chama, né, que a gente está com os alunos presencialmente, nós temos um momento só para redação. Então, ali, professora Letícia e professor Pedro, eles vão fazer o passo a passo da introdução, o desenvolvimento e a conclusão de uma redação. Então, quando o aluno acompanha essa aula de redação, ele sai ali com todo, não o esqueleto de uma redação pronta, que não é o nosso objetivo, obviamente, mas ele sabe o que fazer em cada parte da redação e sabe quanto que ele vai pontuar em cada parte da redação. Então, ele sabe exatamente o que não fazer e o que fazer nesses três pontos, que é o desenvolvimento, a tese 1 e tese 2, que a gente chama, né, a introdução e desenvolvimento. Na nossa época era desenvolvimento, hoje é tese 1 e tese 2, que são os dois parágrafos ali depois do.
0: Onde se colocam os problemas e as soluções,
1: Exatamente. E
0: né?
1: aí a conclusão que vem com a solução. Então ele sabe exatamente o que falar. E o que é legal é porque nossos professores já dão dicas assim. Se o tema for na saúde, usa esse repertório. Se for educação, é esse repertório. Então eles vão dar repertório independente do assunto. Mas ele vai dar dicas de como que ele pode. Ah, o filósofo tal, ele cabe aqui. Então o aluno já sabe, olha, se o tema for meio ambiente, eu sei o que citar. Se o tema for tecnologia, se for IA, eu sei o que citar. Então, essa ideia do repertório, que é o que o Enem hoje cobra muito, né? Tem que saber se o aluno tem um repertório bom para desenvolver. E os nossos professores deixam isso bem prontinho. Então, nas aulas presenciais, redação é um dos focos também. Além da matemática, Jefferson, só a matemática, e vale salientar isso, matemática, por mais que seja um componente, é responsável por 45 questões. É um caderno só para ela. Então, a matemática também é um cuidado que a gente tem, junto com a redação em linguagens, porque é um grande diferencial hoje na prova do Enem.
0: Professor, para quem está ouvindo a gente nos rincões do nosso estado e aqui na cidade também, para quem está nos assistindo pelo YouTube, queria que o senhor fizesse um resumozinho aí, rapidinho, de tudo que os candidatos, as pessoas interessadas em aprender um pouco mais via o pré-ENEM Legal, onde elas podem ter acesso, como ter acesso, é preciso algum cadastro, é tudo gratuito, de forma fácil, enfim, por favor.
1: pré-enemlegal.org. Anota aí, escreve aí, digite aí, tá? pré-enemlegaltudojunto.org. Ali você vai encontrar, né? Nesse site, você vai encontrar nosso WhatsApp, vai encontrar o e-mail para redação e todos os materiais que nós temos. Tanto os materiais para você imprimir ou ler de forma digital e como nós temos as videoaulas também. O pré-ENEM, ele é gratuito, tá? O pré-ENEM, ele não precisa de cadastro, que é uma dúvida que muitos alunos... Como é que eu faço para me inscrever no pré-ENEM Legal? Onde é que faz a matrícula? Não precisa. Você participa de forma gratuita, assistindo as aulas no YouTube, acompanhando a gente pelo site. E se você for aluno da terceira série, nós estamos nos sábados letivos, obviamente, e nós estamos também indo para a sua escola. Então, antes, daqui a pouquinho, a gente está chegando na tua escola aí, vamos te atender presencialmente. Então, assim, não perca essa oportunidade. Se você não é aluno, acredite, a educação vai mudar a sua vida, vai mudar a estrutura da sua família, então vale a pena e eu sei que você é capaz sim de fazer a prova do Enem e passar. Para o aluno da EJA, da mesma forma. O Enem hoje, para quem tem mais de 18 anos, ele serve de conclusão do ensino médio. Então, às vezes, eu tenho mais de 18 anos, mas eu não terminei o ensino médio. Com a prova do Enem, se você conseguir uma pontuação mínima de 400 pontos, você consegue passar. E isso é um diferencial também. O ensino médio vai abrir portas para você para outros lugares.
0: Gente, dado o recado, conversei aqui, um bate-papo legal, leve, tranquilo e de muitos esclarecimentos com o professor Humberto Miranda. Professor, obrigado pela sua presença de coração aqui. Não perca essa oportunidade. O pré-ENEM é um programa fantástico em todos os sentidos, né? Por conta dos profissionais, que são incríveis, por conta da disponibilidade deles em todas as plataformas, para ter você que está nos ouvindo, nos escutando, nos vendo, para ter facilidade, né? E a oportunidade, como o professor falou, de você conseguir o seu sonho de ingressar numa faculdade pública, né? Ou então privada, dependendo da nota, consegue via FIES, né? Passar com os alunos da EJA, né? Conseguir concluir o seu ensino médio. Então, são oportunidades que se abrem para você completamente gratuito. Então, professor, obrigado. Leve os nossos parabéns e agradecimentos a toda a equipe do pré-ENEM.
1: Pode deixar que a equipe vai ser parabenizada, sempre é parabenizada, inclusive.
0: Tem uma programaçãozinha já para quem está ouvindo, escutando a gente se preparar para mais recente agora? Não?
1: Olha, semana que vem a gente já está indo para Acrelândia e Plácido de Castro, então você de Plácido e Acrelândia, a gente vai estar na tua escola, tá? Semana que vem, há 2 dias em cada um dos municípios, e não perca, né, obviamente, todo dia a gente tem material no canal do WhatsApp, tá? Então, todos os dias tem material novo, então nos acompanhe e, claro, no site tem todas as videoaulas.
0: Maravilha. Obrigado mais uma vez, professor Humberto, e quero agradecer também minha equipe, direção João Pedro, cinegrafista Gil Melo e Rui Leite, no áudio Francenildo Pereira, que hoje nem quis ficar aqui, né? Tá

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Olá, estamos chegando às 17 horas e 37 minutos. Eu sou Jonathan Costa e seja bem-vindo ao Conexão Acre. A partir de agora, compartilhamos com você as notícias.

0: Perdão, mas.
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2: Seja bem-vindo ao Conexão Acre. Hoje é terça-feira, 12 de maio de 2026. E você confere nesta edição.
0: Retorno das aulas na rede pública do Acre é amanhã, quarta-feira.
2: Estado mobiliza ações de prevenção à violência contra crianças e adolescentes no estado.
0: Governador

0: A Maiusa empossa novos servidores do IAPEM. 85% dos concursados já foram chamados.
1: Mais de 300 doses de vacina são aplicadas de imunização.
0: Polícia Federal faz operação contra o crime organizado em 16 estados.
1: E ainda o Acre ocupa a 8ª posição entre os estados com maior avanço em gestão pública nos 3 últimos anos.
0: Você confere essas e outras notícias agora no Conexão Acre.
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1: E às 17h39, rapidamente a gente fala um pouco de trânsito, afinal muita gente saindo do seu trabalho, do seu compromisso, sintonizados nas rádios públicas do estado. Olha, a gente já fala para você que está nas imediações do terminal da Avenida Ceará. Próximo ao pronto-socorro da capital, trânsito também bastante intenso, como também na altura ali do 7º BEC. Vamos ter muita atenção, muita prudência no trânsito. Cuidado também com os vulneráveis. Motoristas com veículos maiores, sejam carros, caminhões ou ônibus, precisam sempre estar atentos aos vulneráveis, como motociclistas, ciclistas, pedestres e outros. As vias públicas são de todos e precisam ser inclusivas e seguras. Tudo bem? 17h40.
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0: programa Brasil contra o Crime Organizado foca na asfixia financeira. Investimentos de 11 bilhões incluem crédito do BNDES aos estados. Vamos conferir detalhes com Sayonara Moreno, da Rádio Nacional.
1: O combate ao crime organizado vai chegar a todos os espaços, inclusive onde estão os chamados criminosos de colarinho branco. É o que disse nesta terça-feira o presidente Lula durante o lançamento do programa Brasil contra o Crime Organizado, no Palácio do Planalto, em Brasília.
2: Muitas vezes a polícia olha para a favela, mas ele está olhando do apartamento de cobertura. Muitas vezes ele está no meio empresarial, no Poder Judiciário, no Congresso Nacional, no futebol. Que a gente possa combater o crime organizado desde a esquina.

0: melhorar a qualidade nas investigações de homicídios e intensificar o combate ao tráfico de armas e munições. Para isso, serão destinados 11 bilhões de reais para o programa, 1 bilhão de verbas da União para este ano, que vão ser distribuídos entre os quatro eixos, e uma linha de crédito de 10 bilhões de reais de recursos do BNDES para os estados. Durante o lançamento, o presidente do Conselho Nacional de Secretários de Segurança Pública, Jean Nunes, defendeu a parceria entre estados e União como forma de levar tranquilidade à população.
1: A gente precisa fazer com que esse plano chegue na ponta para que a nossa população sinta a diferença. E a gente precisa unir polícias estaduais, federais e municipais. A gente precisa...

0: República. Da Rádio Nacional em Brasília, Sayonara Moreno.
1: Educação.
2: E amanhã as aulas retornam em toda a rede pública de educação. A Secretaria lançou um guia com estratégias de acolhimento e segurança para o retorno às aulas na rede estadual. A reportagem é de Érica Torres.
3: A Secretaria de Estado de Educação e Cultura do Acre lançou o guia Estratégias Pedagógicas de Retorno à Escola, documento que reúne orientações de acolhimento emocional, fortalecimento da segurança escolar e apoio às equipes gestoras do retorno às aulas da rede estadual. O material foi elaborado de forma integrada pelo Departamento de Segurança Escolar, a Divisão de Psicologia, Departamento de Educação Especial e Dentre os principais pontos, o material destaca a necessidade de acolhimento emocional no retorno às atividades, com atenção especial aos sinais de sofrimento psicológico em crianças, adolescentes e servidores. O guia orienta escolas e famílias a observarem comportamentos como crises de ansiedade, dificuldade de concentração e alterações no sono. Segundo o secretário de Educação e Cultura, Reginaldo Prates, o documento representa um esforço conjunto para garantir um retorno seguro e humanizado às atividades escolares. A recomendação é que as escolas priorizem, nos primeiros dias de aula, atividades voltadas ao desenvolvimento de habilidades socioemocionais, como a empatia, cooperação, autocuidado, resiliência e cultura de paz. Apresenta um cronograma de acolhimento dividido em 3 etapas. No primeiro dia, as ações são voltadas ao fortalecimento das equipes escolares. No segundo dia, o foco estará no acolhimento das famílias, por meio de reuniões de esclarecimento sobre os protocolos de segurança, canais de apoio e orientações sobre possíveis reações emocionais dos estudantes. Por fim, no terceiro dia, as ações serão direcionadas aos estudantes por meio de rodas de conversa, aplicação de sequências didáticas e atividades pedagógicas sobre bullying, preconceito, racismo, segurança e convivência escolar. O material também dedica uma sessão específica ao público da educação especial. Além das orientações, o guia traz um protocolo de segurança escolar com fluxos de atendimento para situações de ameaça, incluindo registro formal de ocorrências, acionamento da rede de proteção, acompanhamento psicológico e articulação com órgãos como o Conselho Tutelar, Ministério Público, CRAS, CREAS e Forças de Segurança. Érica Torres, para o Sistema Público de Comunicação.
4: Estado mobiliza ações de prevenção à violência contra crianças e adolescentes no Estado. Vamos conferir com Crisley Souza.
5: Durante todo o mês de maio, é realizada em todo o Brasil a campanha Maio Laranja, voltada para o combate ao abuso e à exploração sexual de crianças e adolescentes. No Acre, a iniciativa é coordenada pela Secretaria de Estado de Justiça e Segurança Pública por meio do programa Acre pela Vida. O trabalho é desenvolvido de forma integrada, com ações em escolas, comunidades e espaços públicos. Entre as atividades estão palestras educativas, rodas de conversas, orientações sobre identificação de sinais de abuso e divulgação dos canais de denúncia. As ações também envolvem jovens atendidos pelo Acre pela Vida, que participam de atividades voltadas à cidadania, à cultura e à prevenção da violência. A coordenadora do Acre pela Vida, Fátima Paiva, explica que dentro dessa proposta, no momento, a Sejusp realiza a Operação Caminho Seguro.
6: Atualmente, nós estamos com a Operação Caminhos Seguros em execução. É uma operação que tem essa temática do combate a todas as formas de violência, com ênfase na parte de exploração e abuso sexual. Ela é uma operação do governo federal, uma operação integrada, que ela é fronteada pela Diretoria de Operações da Sejusp, com participação da Polícia Civil e da Polícia Militar, e ela atua de forma preventiva.
5: A coordenadora destaca que o programa Acre pela Vida atua de forma contínua ao longo do ano, promovendo iniciativas que contribuem para a redução da vulnerabilidade social e o fortalecimento de vínculos familiares e comunitários.
6: O Acre pela Vida existe desde 2020, é uma estratégia do governo, que ela é multissetorial, ela envolve educação, esporte, lazer, cultura, focados em Direcionados para jovens em situação de vulnerabilidade social.
0: Crisley Souza para o Sistema Público de Comunicação.
1: Segurança.
2: A Polícia Federal faz operação contra o crime organizado em 16 estados. Polícia cumpre 17 mandados de prisão e 165 de busca e apreensão. As informações com Gabriel Brum, da Rádio Nacional.
7: A Polícia Federal cumpre 71 mandados de prisão e 165 de busca e apreensão contra organizações criminosas em 16 estados nesta terça-feira. É a Operação Força Integrada 2, que combate tráfico de drogas e de armas, atuação de facções criminosas, a lavagem de dinheiro, bem como outros crimes. Além da PF, outras forças de segurança, como a Polícia Rodoviária Federal, as polícias e secretarias estaduais de segurança pública, guardas municipais, participam por meio das FICOS, as Forças Integradas de Combate ao Crime Organizado. Essa operação nacional reúne diferentes ações nos estados do Espírito Santo, Ceará, Amapá, Minas Gerais, Rondônia, Acre, Sergipe, Tocantins, Rio Grande do Sul, Santa Catarina, Rio Grande do Norte, Paraná, Paraíba, Alagoas, Maranhão e Rio de Janeiro. Em Minas Gerais, por exemplo, as investigações miram o uso de transporte aéreo, empresas de fachada e laranjas para ocultação patrimonial e movimentação de ativos ilícitos por organizações criminosas. Só nesse caso, 22 pessoas são alvos de prisão. Da Rádio Nacional em Brasília, Gabriel Brum.
4: A governadora do Acre, Maiusa Assis, participou da cerimônia de posse de novos servidores do Instituto de Administração Penitenciária, IAPEN, em Rio Branco. Com a nova chamada, o governo estadual alcança 85% de convocação dos aprovados no concurso público da Polícia Penal. Vamos conferir na reportagem de Jefferson Dourado.
8: 14 novos servidores do Instituto de Administração Penitenciária do Acre viveram um dos momentos mais importantes de suas vidas, a posse do Serviço Público Estadual. A cerimônia foi realizada no Museu dos Povos Acreanos, na capital, e marcou mais uma etapa das convocações do concurso da Polícia Penal. Entre os empossados, histórias de persistência e esperança. O novo policial penal, José Ferreira Júnior, falou emocionado que a conquista representa a realização de um sonho construído com muito esforço e renúncias.
9: É um momento muito especial para quem está aqui assumindo esse concurso, né, que a gente aguardou, veio com informação e finalmente chegou o dia tão esperado, que é o dia da posse. E com isso, muda dramaticamente nossas vidas, né? Está melhor, com certeza. Uma carga de um trabalho que você sabe que você estudou e batalhou para estar ali.
8: Alegria também para a família. Dona Evilásia Sampaio, era só emoção na posse do neto.
10: Pra gente é uma alegria muito grande, é muito emocionante, porque a gente sabe que é uma conquista, que não foi fácil, né? Mas que ele perseverou e a família apoiando, e ele conseguiu, graças a Deus.
8: Com a nova chamada, o governo do Acre chega a 85% de convocações dos aprovados no concurso. Ao todo, 280 candidatos já foram chamados para integrar o sistema penitenciário estadual. O presidente do IAPEN, Leandro Rocha, afirmou que a chegada dos novos servidores fortalece o trabalho desenvolvido nas unidades prisionais e reforça o compromisso do governo com a segurança pública.
11: O governo está trabalhando de forma incessante para que chame todos os servidores, né, todos aqueles que fizeram o curso de formação, agora de forma imediata também. São 11 policiais, sendo 10 masculino e uma feminina, né, e 3 servidores técnicos e administrativos, que irão agora reforçar, né, o nosso efetivo, tanto policial como...
8: Durante a cerimônia, a governadora Maiusa destacou que cada convocação carrega sonhos, expectativas e histórias de superação. Ela também ressaltou que o Estado segue trabalhando para ampliar o efetivo, mas sempre com responsabilidade fiscal e planejamento.
12: Esperamos conseguir, né, ter a possibilidade de chamar os demais que estão aguardando ansiosamente, com grande expectativa, por essa oportunidade, que também é uma necessidade do nosso Estado. Então, é uma grande conquista, quero desejar a todos um feliz desempenho, né? Sejam bem-vindos ao serviço público e que esse serviço seja prestado com muito amor, com muito carinho para a nossa comunidade. De certa forma, atende também as famílias, contribui com a segurança pública.
8: Jefferson Dourado para o Sistema Público de Comunicação.
2: e o Acre ocupa a 8ª posição entre os estados com maior avanço em gestão pública nos 3 últimos anos. As informações com Ângela Villanova.
1: O estudo realizado pelo Centro de Liderança Pública, divulgado na última semana, revelou que o Acre se destacou pelo avanço na gestão pública com base em 20 indicadores relacionados à eficiência da máquina estatal e à solidez fiscal. Na região norte, o estado alcançou a primeira colocação nesse quesito e no cenário nacional aparece na 8ª posição. Além do Acre, estados como Roraima, Amapá e Rio Grande do Norte também figuram entre os que apresentaram maior avanço no ranking, segundo o levantamento. A análise combina diferentes perspectivas, como a posição no ranking, o desempenho dos indicadores e a trajetória dos estados ao longo do tempo. No que diz respeito à eficiência da máquina pública, o Acre aparece na 3ª posição. O mapa de desempenho desse pilar mostra que os maiores avanços nos últimos 3 anos concentram-se nos estados das regiões Nordeste e Norte. O Rio Grande do Norte lidera o ranking, seguido por Goiás e pelo Acre, reforçando a presença recorrente dessas regiões entre as primeiras colocações. Esse recorte analisa o desempenho de cada estado ao longo do tempo, permitindo identificar onde foram registrados os maiores avanços nos indicadores de eficiência. Na região norte, o Acre lidera esse desempenho, seguido por Amazonas e Roraima, que também apresenta resultados expressivos. Para a governadora Maiusa Assis, esse resultado é fruto de planejamento, responsabilidade e, sobretudo, de uma compreensão cada vez mais madura sobre o papel do Estado na vida da população. Ângela Villanova para o Sistema Público de Comunicação.
4: E mais de 300 doses de vacinas são aplicadas durante campanha de imunização na fronteira entre Brasileia e Cobija. Reportagem de Roseli Rapapo.
13: A Prefeitura de Brasileia, através da Secretaria Municipal de Saúde, realizou, entre os dias 4 e 9 de maio, a campanha de vacinação na fronteira, na ponte internacional Wilson Pinheiro, que liga o município acreano à cidade de Cobija. Durante a mobilização, 310 doses de vacinas foram aplicadas em 146 pessoas, entre moradores, estudantes, trabalhadores e turistas que circulam diariamente pela região de fronteira. A ação disponibilizou imunizante contra doenças como Covid-19, influenza, sarampo, poliomielite, dengue, hepatite e febre amarela. Muitas pessoas receberam mais de uma dose, reforçando assim a importância da atualização da caderneta vacinal. O dia D da campanha aconteceu no sábado 9 e contou com a participação do prefeito.

0: 18:01.
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